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8: Ariel B. Opa, tá na Atlântida, a rádio das nossas vidas. E a partir de agora tu vai ouvir o melhor do funk aqui na Atlântida. Tá começando o B de baile nessa segunda-feira. O maior programa de funk do sul do Brasil. Então já pega o teu celular, grava um vídeo ouvindo o programa e me marca lá no Insta no arroba o Ariel B. Vou estar contigo aqui nessa próxima hora, então me manda um direct com teu funk favorito, teu nome e a cidade que tu tá ouvindo. E agora chega de papo e bora pra música!
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7: Tá curtindo? Então tu tá ouvindo o B de baile aqui na Atlântida, o melhor programa de funk do sul do Brasil. Eu sou Ariel B e tô contigo nessa noite. Quero saber de onde tu tá ouvindo. Me chama ali no direct, manda teu nome, tua cidade e o funk que não pode faltar no teu baile. E já aproveita, grava um story ouvindo o programa, me marca no @oarielb. Aqui é funk de verdade, do jeito que tem que ser. Segue o baile!

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8: Tá curtindo o B de Baile? Então grava o story, me marca no @oarielb e me manda lá no meu direct o teu funk favorito com teu nome e a cidade que tu tá ouvindo.

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2: Obrigado a todo mundo que ouviu e me marcou lá no Insta e curtiu aqui o melhor do funk, os hits das antigas e aquelas que todo mundo conhece. Esse foi o B de baile, o melhor do funk aqui na Atlântida. Eu sou

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2: 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A gente já tá de volta para mais uma edição do My Club, o aquecer da madrugada da nossa audiência em todo o sul do Brasil aqui na Rede Atlântida. Já vamos trazer música nova por aqui dos artistas brasileiros Bruno B e Carola, juntamente com a americana LP Joby. Nome da música é Do For Love.

0: Esse é o My Club, o aquecido da madrugada da nossa audiência em todo o sul do Brasil, aqui na Rede Atlântida. Another, com a música chamada How You Feel. Antes ainda, a gente ouviu por aqui música nova, chegando com Bruno B e Carola, dois artistas e produtores brasileiros ao lado da americana LPG Obi. O nome do som que a gente ouviu foi Do For Love. Mais uma música recente, tocando na programação aqui da Atlântida, em primeira mão para todo o nosso sul do Brasil. Obrigado pela sua audiência e parceria. Seguimos por aqui com música LF System, com Lift You Up.
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0: Esse é o MyClub, o aquece da madrugada da nossa audiência em todo o sul do Brasil. Notre Dame, Nobody Told Me. Mais uma bela canção de música eletrônica pra gente tocar aqui no MyClub, sempre fazendo o aquece da nossa audiência aqui no sul do Brasil. Obrigado a você que ouve a gente em qualquer lugar desse mundo afora também. Pelo atlantida.com.br, pelo aplicativo da Atlântida pro seu smartphone, não interessa a maneira, é importante que a gente tá conectado por aqui. A gente segue com mais músicas. Tá chegando o som de Adriatic com Emmett Fan. O nome do som chama-se Closer.
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0: Esse é o som do Bob Sinclair, Save Our Soul, música que o francês lançou lá em 2000 no seu segundo álbum de estúdio, chamado Champs-Élysées. Essa música fez muito sucesso naquele momento, tanto sucesso que em 2021 o Bob Sinclair fez um rework dessa música, fazendo com que essa versão retornasse para as pistas e também para o rádio.
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0: A gente continua por aqui no território francês, só que agora com o David Guetta, ao lado da Bebe Rexha, com a música Sad Girls.

0: Esse é o MyClub, o aquece da madrugada da nossa audiência em todo o sul do Brasil, aqui na Rede Atlântida. Essa aqui é lá das antigas, de 2014, lançado pelo projeto Years and Years, do britânico Ollie Alexander. O nome do som chama-se Desire. E aí, os DJs e produtores brasileiros Bruno B, ao lado de Diego Druck, revisitaram esse som e lançaram com essa versão que a gente tá ouvindo aqui nessa noite no MyClub, o aquece da madrugada da nossa audiência em todo o sul do Brasil, na Rede Atlântida.
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0: 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Seguimos com Calvin Harris.

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0: 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Seguimos com o My Club, o aquece da madrugada da nossa audiência em todo o sul do Brasil. Agora tem os ingleses do duo Camel Fat ao lado do britânico Josh Gigante.

0: Esse é o My Club, o aquece da madrugada da nossa audiência em todo o sul do Brasil, na Rede Atlântida. Uma sonzeira chamada Easy My Mind, com Chris Lake e o vocalista radicado na Holanda, Abel Baumner. E aí a gente vai saber um pouquinho mais sobre a história dessa música e ver que tem grandes nomes envolvidos. Já não bastasse Abel Baumner e Chris Lake, tem ainda a colaboração do artista canadense, produtor chamado Vaughn Oliver, já indicado ao Grammy pelas suas produções. Não à toa, essa música é uma daquelas que a gente, sem dúvida alguma, pode chamar sem medo de sonzeira.
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0: A gente segue com outros grandes nomes da música eletrônica. Butch com Nick Fantilli, dois gigantes da cena da música eletrônica mundial. O nome do som chama-se I Want You.

0: sonzeira do belga Lost Frequencies, com a música chamada Leave It All. Música que foi lançada recentemente, agora na metade do ano de 2026, e já é uma das grandes músicas que a gente encontra pelas rádios especializadas em música eletrônica, pelos programas de música eletrônica ao redor do mundo. Aqui não seria diferente. Obrigado pela sua audiência. Seguimos com mais música.
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Esse é o My Club, o aquece da madrugada na nossa audiência em todo o sul do Brasil, aqui na Rede Atlântida. Sonzeira, essa aqui é das antigas, a versão original. Anos 60, meus amigos. Lá em 1965, a americana Nina Simone interpretou essa música chamada Feeling Good, uma das grandes obras do jazz, do soul, do blues, que ganhou muita fama na voz e na interpretação da Nina Simone. E aí o Falberg, que é DJ e produtor sueco, lançou em 2026 essa versão, que é suco da produção sueca, muito característica e representada neste som, nessa versão por aqui. 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Seguimos com o My Club, o aquece da madrugada da nossa audiência em todo o sul do Brasil, com outro remix pra Lady, só que dessa vez com Mark Knight e James Hearn.

0: sonzeira aqui no nosso My Club, chamada Dead Feeling. Música por conta de Inner City, este projeto lá do final dos anos 80, diretamente de Detroit, legendários, feito pelo Kevin Saunderson e mais tarde, em 2017, pelo seu filho Dante Saunderson, fazendo tipo uma revitalização do Inner City. O importante é que são grandes nomes que se juntaram a Stephanie Christian para essa música que a gente ouve aqui no My Club, o aquece da madrugada da nossa audiência em todo o sul do Brasil.
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Esse é o My Club, o aquece da madrugada da nossa audiência em todo o sul do Brasil, aqui na Rede Atlântida. Adam 10 com Mitagami, os caras da Maccabi House, que lançaram essa música em 2025, chamada Million Pieces, e que depois abriram para que outros artistas da música eletrônica pudessem remixar esse som. E aí entrou em cena o brasileiro Maliv, que é o responsável por

0: essa versão que a gente tá ouvindo aqui, uma das versões que mais tocaram nas pistas do Brasil e do mundo nesse último ano. Fechando também a nossa edição de hoje aqui do My Club, o aquece da madrugada da nossa audiência em todo o sul do Brasil na Rede Atlântida. Amanhã tem tudo de novo a partir das 11 da noite. E assim funciona, de segunda a sexta-feira, entre 11 e meia-noite aqui na Rede Atlântida comigo, Mix Silva, arroba o Mix Silva ali nas redes sociais. Muito obrigado pela sua audiência, cuide-se por aí e uma excelente madrugada. Valeu!
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6: E aí, meu jovem, tudo certo ou não?
5: 100%, e aí?
6: Cara, tô bem, cara, tô muito bem, cara, tô muito bem, tô um pouco, o café hoje tá forte, cara, firme.
5: Por quê?
6: Porque eu tô agitadão e eu jantei muito bem, agora eu tô muito feliz.
5: Tu é agitado, tu é agitado.
6: Mas eu tô mais calmo, né? A sertralina tem me feito muito bem.
5: É mesmo?
6: E o Rivotril também.
5: Tá, não fala isso no
6: porque
5: rádio.
6: Porque eu tomo, meu, eu tenho receita.
5: Como é que senão as pessoas podem daqui a pouco se autodiagnosticar?
6: Não, mas não. Tem que ir no doutor. Vá ao médico.
5: Vá no doutor.
6: Doutor, doutorzinho.
5: Por que que tu toma? Porque alguém te indicou.
6: Isso, meu médico.
5: Apresenta o nosso convidado.
6: Senhoras e senhores, ele já saiu falando, gostei disso. Ele acha que nós não estamos no ar, mas estamos no ar já. Senhoras e senhores, ele é comediante. Ele é de Blumenau, com seu sotaque quase catarinense. Direto do Mais Baita, o programa que nós dois, eu e Rafael Gomes, somos muito fã da Atlântida Blumenau. Senhoras e senhores, Ramon Breno!
7: E aí, turma, como é que estamos, velho? Tô feliz de estar aqui hoje, de verdade, pô. Que massa, de verdade.
5: Não, sensação. Mas teu sotaque não é de Blumenau.
7: Tu disse que não? Eu, assim, com esse sotaque alemãozinho, sei. A galera toma esse choque, né? Ô, como é que você é de Blumenau se você fala assim? Mas é, tu lá tem 4, 3 anos ali, no Blumenau, e metendo ficha, né, velho?
6: Tá, mas tu é da onde?
7: Eu sou de Sergipe, né? Eu sou de Aracaju, lá do Nordeste.
5: O que que tem em Sergipe? O que que tem em Aracaju? Conta pra nós, assim, porque a gente tá muito no sul do Brasil, assim, uh-huh. A gente conhece pouquíssimo, assim, além de praia, a gente não sabe o que mais tem.
7: Quando a pessoa pergunta, o que é que tem em Sergipe que é nacional, assim, eu digo calcinha preta.
5: Tá, excelente.
6: Tá, boa, já nos pegou.
5: Excelente, já me
6: pega. Calcinha preta é de lá.
7: Calcinha preta é de lá. Eu, inclusive, era vizinho da ex-cantora, né, do Calcinha Preta, Paulinha Abelha.
6: Não, mentira que tu era vizinho da Paulinha Abelha.
7: Vizinho da Paulinha Abelha.
6: Pô, tá, esse é o mundo que acho que o Gomes não conhece.
5: Claro que conheço.
6: Tu conhece, véio. O mundo do forró?
5: Claro, velho.
6: O Rafa já foi forrozeiro, já. Ah, ó, não, Paulinha Abelha.
5: É que tinha uma época que o Brasil inteiro era forrozeiro.
6: Não, sim. E todo mundo era fã do Safadão, era do... Do Calcinha Preta.
5: Claro.
7: Que o Safadão fazia também, o Garota Safada.
5: Garota Safada, é por isso, entendeu? Que ele é o Safadão.
7: É,
5: exatamente.
7: Foi daí que ele tem um cabelão liso, né? Ali era massa.
6: E a Paulinha Abelha já faleceu, já, né?
7: Ela faleceu.
5: A Paulinha Abelha faleceu.
6: 2022.
7: Esses dias.
5: Mas não, esses dias.
7: Esses dias,
5: 2022.
6: Tá, mas é que o mundo tá rápido demais,
7: muito,
6: né?
7: Muito rápido.
5: Tá, que mais além do Calcinha Preta? Vamos lá, apresentando
6: é legal,
5: Aracaju, né? Sergipe pro mundo.
7: Maravilha, a praia de lá também. Assim,
5: A praia chama Maravilha ou é uma Maravilha?
7: Não, é Maravilha porque, assim... Lá tem uma das orlas que é, tipo, o pessoal diz que é uma das melhores orlas do Brasil, assim, que é muito extenso e é muito bonito, tudo muito bonito, só que aí o pessoal também critica, né?
5: Por quê?
7: Porque a faixa de areia de lá é grande pra caramba, você tem que pedir Uber pra chegar na água, porque...
5: Ah, o Léo é de uma praia assim também.
7: Tem essa parada lá da faixa de areia, o pessoal critica, mas aí tem aquelas brigas, né, tipo, Sergipe, Alagoas, que aí fala, não, em Alagoas a faixa de areia é bem pequenininha, e aí o pessoal fica comparando. Mas Sergipe é maravilhoso, assim, a terra é muito massa.
5: Não quero te atrapalhar, Léo, assim, ó.
6: Cara, eu quis homenagear o nosso convidado.
5: Por favor. Deixa eu te ensinar que a caixa de som do teu... Isso.
6: É que é como a calcinha preta, eu não queria que a turma ouvisse, quiseram trocar de rádio, né? Um pouco da minha intenção.
7: Não faça isso.
6: Cara, tu é muito fã, tu é um fãzazo, assim, de forró, tu é forrozeiro?
7: Eu queria ser mais, velho. Eu digo que eu não sou tanto, assim, mas a gente acaba conhecendo, né? A família escuta muito, a gente vai tendo essa vivência ali. Mas eu curto um forrozinho também. Sei dançar. Oh, dançava com as coroa lá, meu irmão. Que...
5: É mesmo?
7: Sei do quê?
5: O Léo gosta de coroa.
7: É, Léo?
6: Claro, é, cara. Melhor
7: time mesmo, né, velho?
6: A gente é podre. Tava assim, ó, mas tu dançava com as coroas, mas tu...
7: Não, só dançava.
5: Só dançava?
7: Só dançava, dava aquele cheirinho na alfazema, né?

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1: Dois gordos e um sergipano, dois gordos e uma madrugada ao vivo pra toda a rede Atlântida. Tu gostou do tema do programa?
2: Gostei, cara. Eu quero história do Sergipe. Qual é a coisa mais aleatória que já aconteceu contigo lá no Sergipe?
3: Eu não vou dizer coisa aleatória, Léo, mas vou dizer uma parada que é aleatória que pouca gente sabe também. Sergipe tem uma cidade chamada Itabaianinha.
2: Tá.
3: Que aí é chamada Itabaianinha Terra dos Anões.
1: A maior que não tem... Que não... Eu tava lembrando do time que tem o Itabaiana.
3: Tem o
1: Itabaiana, é de lá, não é?
3: De lá também.
1: Tá.
3: Itabaianinha é uma cidade que foi criada a partir de Itabaiana.
1: Puta, a Terra dos Anões me pegou muito.
3: Mas aí? Exatamente, é esse motivo, é literalmente isso. Tem muita gente que é anão lá nessa cidade. E aí foi conhecido por isso. Tipo, é a Terra dos Anões, onde você olha.
1: Tá, não. A minha dúvida é: chama Itabaianinha mesmo ou é de sacanagem?
3: Não, é exatamente isso. Existia Itabaiana e aí fizeram, tá, tem um local aqui que a gente pode. É como se fosse um município de Itabaiana, né?
2: Tá.
3: Uma continuação de Itabaiana. Só que aí tinha essa parada dos anões, né? Aí
1: tinha essa parada. Ele fala como se fosse um ET. Não, sabe? Não, como se fosse, não, como se fosse um monstro do Lago Ness.
3: É curioso, velho. Você ter uma cidade com anões, assim. Parece que a gente tá entrando na fábrica de chocolate. Mas enfim, cara. Tem essa aleatoriedade lá que eu acho engraçado, assim. Que todo mundo fala muito, assim.
2: Tá, e tem. Tu já foi lá em Itabaianinha?
3: Já fui lá.
2: Não, e tem um monte de anão mesmo.
3: Pior que tem, velho. Só que assim, você vai perguntar pra mim. A explicação disso, eu também não sei. Eu acho que foi familiarizando ali, todo mundo, né? Foi fazendo a família.
1: Mas, meu, o Rio Grande do Sul tem a cidade dos gêmeos, né? Tá ligado?
2: Não.
1: Porra, tem isso, Rafa? Tem, velho. Que...
3: Tem muito gêmeo.
1: Tem lá. Muito gêmeo. Que aí, doideira. Porque gêmeo é genética, né?
3: Uh-huh.
1: Então, como foi tendo muito gêmeo, um gêmeo casou com outra pessoa que também tem gêmeo na família.
3: Sim.
1: E aí vai tendo cada vez mais gêmeo.
3: Eu acredito que lá...
1: Exatamente. É Cândido Godói.
3: Olha aí.
1: Ó. É a cidade dos gêmeos.
3: Sim, que doideira, velho.
1: Olha isso. Cara, chegou a passar dos 10% da população dos gêmeos em Cândido Godói.
2: Tá, mas quando eu perguntei uma história aleatória do Sergipe, eu queria saber uma coisa tua, assim, uma...
1: Tá, não, mas é que a cidade dos anões foi muito boa.
2: Não, foi, mas é aleatório.
1: Ele veio muito bem.
2: Não, ele veio muito bem. Eu queria uma coisa tipo dele, um particular, assim, a primeira vez, um primeiro lã, a primeira vez tua foi no Sergipe.
3: É, a primeira vez que eu fiz stand-up, primeira vez minha, você tá falando de quê?
2: Não, eu não quero falar de stand-up de madrugada, cara.
3: Ah, entendi, a minha primeira vez foi lá assim, cara.
2: Foi?
3: Mas é que lá...
1: Foi com uma senhora?
3: Não, não foi, deveria ter sido com a senhora.
1: Deveria. Não.
3: Porque a gente, eu saía nessa, tipo, lá tem forró pra caramba, né? Tipo assim, junho, julho.
1: Cara, eu não sei se eu ia me adaptar, velho, eu fico tenso.
3: Tu diz, Rafa? Por quê?
1: Eu gosto de forró, mas é que eu não sou da dança, velho.
3: Mas aí você vai pegando, você vai pro... É isso, entendeu? Você vai pro ambiente ali, pro forró. A gente em junho, julho, é 60 dias de forró. Tipo, todo dia tem forró.
1: Puta,
3: na aula.
1: Deve ser
3: lá.
1: Muito legal.
3: É por isso que eu falo que a aula...
2: Aí a galera toma, bebe todo dia.
3: É, aí tipo assim, aí eu vou pra Blumenau, que em outubro todo mundo bebe todo dia.
1: Uh-huh,
3: tá
1: uh-huh.
3: Então, só que aí lá tem a parada. Aí eu ia, né? Ia de cantinho, ia com familiar, não tinha ninguém, a menininha... Eu falei, não quero saber de um, meu irmão. Vou abraçar as velhas. Aí vinha as coroas que tava querendo dançar lá, puxava. E aí vinha, às vezes, trocava uns beijinhos, um negocinho. Não vou dizer que nada.
2: Tá, mas não foi com a coroa, então.
3: Mas não foi com a coroa. Mas assim, eu já tive
1: alguma... Eu não entendi a tua pergunta.
3: É, pois é.
1: Por que do nada tu quer saber a primeira vez que o cara transou?
2: Porque eu quero, porque como foi no Sergipe, não é, o assunto não é Sergipe.
1: Ah, tá. Porque sim, tudo que ele já fez no Sergipe. Tá.
3: Entendi.
2: Ele, o cara, porra, mas o cara perder a virada no Sergipe é legal pra caralho.
3: É, não, é diferente.
1: Não, né? É legal pra caralho pra gente que é do Rio Grande do Sul, né? Tipo, pro sergipano deve ser.
3: Lá eu só perdi a virada.
1: Uma terça-feira, né?
2: O cara que deu um mendigo pode ter perdido a virada dele em Gramado.
1: Sim.
3: É. Não, é, faz sentido.
2: Já transou em Gramado? Não, o mendigo já. Eu também transei em Gramado.
3: É, eu nunca transei.
1: É que todo mundo que vai a Gramado transa em Gramado.
2: Fica pra transar Gramado.
3: Até a gente tá aí num... Ah, entendi.
1: É feita pra transar.
2: É, sai de romântico.
3: Já vai de deita.
1: É isso.
2: Não, o cara pra pegar a gente lá tem que ser muito rico.
1: É, não. Não, ninguém vai solteiro pra Gramado.
2: Não, vai sim. Agora vai. Tem as baladas eletrônicas, velho.
1: É?
2: Claro, tu tá por fora.
3: Você tá me falando disso, que aí eu já nem vou, né, solteiro.
2: Tu é casado?
3: Não, eu tô solteiro, aí eu não vou solteiro. Eu vou esperar alguém pra
2: não,
3: depois...
2: Não, tu gosta de música eletrônica?
3: Eu queria gostar mais.
1: O cara é do forró, velho. Como é que ele vai gostar de música eletrônica?
3: Com
2: o cara do forró tem preconceito com música eletrônica, mas é isso aí.
1: Tu acha que
2: é
1: porque o pessoal da música eletrônica não tem preconceito com forró?
3: Aí, peraí, tem um ponto também. Não é que eu tenho um preconceito com música eletrônica. Eu acho que com festa de música eletrônica, talvez eu tenha um preconceito. Eu escutaria no meu fone. Mas em conjunto,
2: não
3: talvez...
2: Não dá pra comer ninguém numa festa de música eletrônica.
3: É que aquilo... Não
1: eu
3: tem
1: só
3: como...
1: fui uma vez, é estranhíssimo. Eu acho muito estranho.
3: Não tem como dançar agarrado numa festa eletrônica.
1: Cara, é uma outra galera. Não sei.
2: É que depende. Rave eu não conseguiria.
1: Não, mas que festa de música eletrônica é rave.
3: É.
1: Não, e outra festa, tu tá falando?
2: Tem. Café de la Musique não é rave, é música eletrônica.
1: Mas o Café de la Musique não existe há uns 15 anos.
2: Como não existe há 15 anos? Eu fui no Café de la Musique.
1: Que ano?
2: Uns 16 anos atrás.
3: Olha, mas tua pergunta é difícil, tipo, as primeiras coisas que eu fiz em Sergipe, porque a maioria das minhas primeiras
1: tá,
3: coisas...
1: Tá, comida típica, o que, que tem de comida típica? Sergipe.
3: Comida lá, tipo, é cuscuz, né, o que o pessoal já
1: tá,
3: sabe.
1: Tá, que tem... Só que, assim, que tem a briga também, né, de qual é o cuscuz certo.
3: Qual é o melhor cuscuz.
1: Qual é o melhor cuscuz.
3: O paulista, a gente discrimina totalmente. Que tem um
1: porque tem
3: paulista.
1: Muita mistureba.
3: É, que aí também, tipo, já... É um... Eles só usaram o cuscuz como desculpa e colocam muita uhum. coisa que não faz sentido.
2: Tá, mas o que é o cuscuz real?
3: O cuscuz real é o cuscuz, pô. É o flocão do milho mesmo.
2: Tá,

0: E aí, no máximo ali um ovinho, uma proteínazinha e só.
1: Mas é seco, né?
0: Mais seco.
1: Eu comi em Fortaleza e é muito seco. Eu acho que não me pegou.
0: Uma coisa que eu não vejo fora é comer cuscuz com leite. A gente molha o cuscuz no leite assim como se fosse cereal.
1: Cara, eu vi uma galera fazer isso no hotel, no café da manhã, cara. Fortaleza.
0: E aí o pessoal estranha. Aí tem gente que joga açúcar. Cuscuz é salgado.
1: Ah, açúcar.
0: E aí o pessoal joga açúcar, leite e come. É mais ou menos isso, assim. Só que Sergipe tem muita culinária também de, tipo, peixe, sabe? Frutos do mar.
2: Sim, claro, óbvio. Assim,
0: aí também,
2: cidade litorânea.
0: Litorânea, exatamente. E aí também tem essa disputa, né? Qual é o melhor peixe do Nordeste.
2: E qual é o melhor peixe?
1: Cara, ninguém nos ouve no Sergipe. Fica tranquilo.
0: Não, fica, então, eu acho que a Bahia ganha. A moqueca da Bahia
2: moqueca,
0: é muito boa.
2: Puta, moqueca é uma delícia.
0: É, e aí tem muita essa disputa, né? A moqueca de Sergipe, a moqueca da Bahia, porque tem... O pessoal acha que Nordeste é a mesma coisa às vezes, né? E não, é todo estado é muito diferente um do outro. Muito não, mas assim, tem muita cultura local ali. E a moqueca é uma coisa que é rixa. É o Grenal do Nordeste.
1: Tem que fazer a Copa do Nordeste.

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1: Atlântida, a melhor vibe do FM, dois gordos e um sergipano, dois gordos e Ramon Brandão, esse comediante sergipano, mas que reside em Blumenau.
2: Sim.
1: E tá lá numas baita todo dia, 11 da manhã, com Rafa Steinbeck, Irineu Nicoletti e Sargento Junks.
3: Putz, eu adoro esse programa. O Sargento, assim, eu queria muito ser amigo do Sargento.
1: Ele é um maluco, assim, eu nunca vi o Sargento pessoalmente, cara.
2: Sério?
3: Eu também não.
1: A gente nunca falou, cara, com o Sargento.
2: É. Eu vou falar um bastidor pra vocês aqui. O Sargento é o cara mais engraçado ainda, off, sabe? Tipo, fora de tudo. É muito louco como ele é muito mais engraçado. Assim, ele é muito engraçado, né? No programa, tudo. Só que off, eu... Meu Deus do céu, cara. É muito doido como eu me divirto com ele. Com coisas do dia a dia, sabe? De besteiras que eu falo, não é possível, cara. O Sargento é maravilhoso. Muito bom mesmo.
1: Sargento Junks, ele é um...
2: Lá.
1: Ele é um...
2: Tem, cara, o Pedro Lemos também que tá fazendo.
1: Ah, o Pedro
2: lá
1: também, é, a gente conhece, já viram o podcast que
3: a
1: gente tinha aqui.
3: É, eu lembro a primeira vez que eu vi o Sargento, foi muito engraçado, velho. Aquele vídeo das cervejas.
2: Sim.
3: Essa é boa. Essa é boa também.
2: Eu digo,
3: essa
2: eu digo boa. Nesse sentido que todo mundo fala, ah, os vídeos do Sargento é muito bom. Aí eu digo, os vídeos são bons, mas o Sargento no dia a dia também é muito bom.
3: Cara, ele fazendo o review lá no bar, velho. Todo o reino, cara, do Garcia. É.
1: Não,
3: cara,
1: vídeo...
3: tudo da volta dele, ele é muito bom.
1: Cara, o meu vídeo favorito.
3: A cara dele é uma laje.
1: O meu vídeo favorito dele, cara, é o vídeo do primeiro dia como dono de um bar. Aí o cara tá todo arrumado. Pô, bendito, aqui, cervejas belgas e não sei mais o que, papá. Ah, um mês depois, porra, tô dormindo.
2: Sim.
1: Vão tudo embora, vão tudo.
3: Não, aí o cara pede uma cerveja e diz: pega lá, sabe onde
1: sabe
3: que é.
1: Sabe onde que é, sabe como é que funciona.
2: Sabe, eu vou falar o meu vídeo melhor dele, pra mim é aquele da moto, que ele vai no posto de gasolina e fala: todo dia R$5. Oi, quanto é 2 mais 3? E aí,
1: é isso.
2: E aí no final ele fala assim: hoje põe 20. Aí o cara, né, do posto fala: porra, vai viajar? É. Mas então vai ser 10 em tu, 10 na moto e 10 em tu, né? Cara, é muito bom, Sargento.
1: Cara, o Sargento, ele é forte. E aí tu tá lá com os guris lá, mas tu tá lá...
2: Tô por lá.
1: Tu vai lá pra um plazinho.
2: Aham, exato. Aí eu tô 3 anos lá em Blumenau, né? E a gente faz isso, faz programa, faz show. Faz programa, é ótimo, né?
1: E lá ele.
2: Às vezes.
3: A gente fala que tem a cara do João Gomes.
2: Muito, né, cara? Às vezes no palco do stand-up ali mesmo, as pessoas nem me chamam como Ramon. Com vocês agora, João Gomes! E aí eu já entro cantando também, que eu abraço as ideias.
3: Claro, gosto, né, pô?
2: E às vezes eu tiro até isso com o público também. Ah, eu entrei no palco, você já tava esperando cantar um João Gomes. É, diga isso, não. Mas é massa, bacana isso aí. E o próprio João Gomes também, assim, eu já troquei umas ideias com ele também.
3: Sério?
1: Não, pera. Isso é muito aleatório.
3: Isso é muito aleatório.
2: E eu vou falar como sobre anime, velho. Tipo, eu postei uma parada. Tava na época, ele tava solteiro. E aí, eu postei uma coisa no Twitter ali.
3: Comeu o João Gomes?
2: Não, pera aí.
3: Porra.
2: Mas ele tava solteiro, vou falar por quê. Porque é muito aleatório o João Gomes. Que ele é do forró, né? Só que ele tinha muito amigo no rap, assim. E ele era crush da Maísa. Tipo, eles têm aquela época daqui, ele tava flertando com a Maísa ali. Aí eu postei exatamente isso. É tipo, cara, o João Gomes é o cara mais aleatório do mundo, assim. Ele canta forró. Os amigos dele é do rap e ele tá flertando com a Maísa. E aí ele respondeu, mano, no Twitter que eu tinha postado. E aí, através disso, a gente começou a conversar sobre anime. E, pô, só que aí não gerou mais nada, né? Depois daquilo ali, ele me esqueceu, enfim. Mas foi muito doido isso, cara. Eu tive um contato com o João Gomes, aleatório.
1: Mas é doido isso, né? Tu ter contato com pessoas famosas. Sim. Com papos aleatórios.
2: Papos aleatórios. E, tipo assim, não foi nem aquela encheção de saco de, ah, eu sou seu fã, nem nada. A gente tava realmente falando sobre... Um desenho.
1: Tu já teve um papo com algum cara famoso aleatoriamente?
3: Vários.
1: Não, assim, digo assim, esperar. Não, sem esperar.
3: Sem esperar? Deixa
1: eu pensar. Tenho um.
3: Vai,
1: tu
3: conta
1: viu,
3: tu.
1: Que foi eu e o Samuel Rosa falando sobre tênis.
2: Putz.
1: Samuel Rosa do Skank vem no Bola nas Costas aqui, ele olha o meu tênis, um amarelo que eu tinha com as cores da bandeira do reggae, e fala: caramba, tênis bonito esse teu. E aí nós ficamos falando, ele falou: ah, Adidas me mandou, do Bob Marley e tal. Aí o Rafa entrou e para e fica olhando assim e diz: ah, eu não tava esperando que essa... Eu tô conversando com o Samuel Rosa sobre tênis, cara. Nós ficamos falando sobre tênis.
3: Eu devo ter, mas agora não lembro, assim, porque por conta da rádio, a gente vive muito isso, né?
1: Então... Mas é que eu digo, é que eu acho que eu entendi. Eu digo o papo aleatório, tu e o outro cara, e tu te pega assim, falando com uma pessoa famosa e tu não...
3: Não, eu tive, eu lembrei, tá? A primeira vez que eu conversei com o Vitor Clay foi muito aleatório.
2: Putz.
3: Porque tava rolando a Copa de 2022, e aí o Vitor Clay veio dar entrevista na rádio. E eu não vi que era... Tipo assim, eu tava vendo a Copa, era o jogo da Holanda. E aí, velho, ele chega e eu tô olhando a TV. E aí, bem na hora, sai o gol do Gakpo. E aí, eu tô olhando assim, sabe aquilo que tu comenta com qualquer... Eu, bah, esse maluco joga muita bola. E ele respondeu: putz, esse cara é muito bom, ele vai ser vendido certo. E, velho, eu começo a conversar e eu não me dou. E aí eu olho pra trás e aí eu vejo o Vitor Clay. Eu, ah, meu, muito prazer e tal. Ele... E aí ele falou, pô, tu é o Rafa, né? Eu já te vi nos stories da rádio e tal, tal. Só que, meu, e aí eu cumprimentei ele e nós seguimos falando da Holanda, velho.
1: Ele é muito fã da Atlântida.
3: Ele... Não, ele é muito fã de futebol, velho. E aí nós ficamos trocando uma puta ideia de futebol, assim. E deu aí, daqui a pouco deu o horário dele da entrevista. Ele, ah, vou lá dar entrevista. E foi.
1: Cara, ele é o cara mais legal da música. Cara.
3: Ele é legal pra
1: caralho. Cara, no Planeta Atlântida, desse ano, eu tô parado, pós-show dele, assim, ele, cara, ele arregaça no show. É, arregaço. O dele é um arregaço. E aí eu tô lá porque eu ia entrevistar alguém, algum bagulho. Uhum. E, cara, eu tô lá, eu e outro colega, e daqui a pouco, mano, daqui a pouco ele me olha e me abraça e fala assim, ó. E o nosso Grêmio, hein? E aí eu fiquei, como assim, cara? Não, eu te conheço, Léo. Então eu falei, tá tomando cu, Vitor, mas tu me conhece, cara? É muito doido,
2: que
1: cara.
2: Que loucura, velho.
1: Cara, me pegou um negócio muito doido agora aqui na madrugada.
3: Por quê?
1: Acabou de passar para aqui no estúdio da rádio aqui, a banda Ponto de Equilíbrio.
3: Sério?
1: Muito, foi isso? Eu achei muito aleatório que passou o Ponto, eu fiquei assim, cara, é o maluco do Ponto de Equilíbrio cantando, mas isso é coisa, meu assunto principal. É fala mal.
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3: Cocota!
1: Oi, oh, Rafaelzinho, como é que tá, cara?
3: Tudo bem, coisa Cocota?
1: Quer teu rapaz aqui, teu namorado?
3: Não, esse aqui é namorado do Gordo Léo.
1: Por que, sério?
3: O Léo trouxe ele, esse é o Ramon,
1: ah,
3: comediante.
1: O Léo falou muito de você, o Gomes achou que... Ó, tô te comendo, em Blumenau. Ô, Ramonzinho, prazer, Cocota. Prazer.
3: Esse é o Cocota, ele é porteiro e segurança.
1: Controlador de acesso, controlador de acesso.
3: Há 40 anos aqui no Grupo RBS.
1: Mais,
3: E aí, como a gente tá de madrugada agora, é 2h05 da manhã.
1: Eu tenho medo escuro, rapaz. Aí esse, eu venho aqui.
3: Como não tem muita gente de madrugada aqui no prédio, ele faz a ronda. E aí ele viu um dia a luz acesa aqui no estúdio, ele entrou. E desde então ele vem todo dia no programa.
2: Que massa.
3: Mas ele só vem nesse bloco.
1: Eu só venho aqui, eu tenho meu bloco aqui que eu compro.
3: Não, não,
1: espaço
3: não.
1: Aqui,
3: tu não compra nada. Não compra nada. A gente... É um favor que a gente faz.
1: Inclusive,
3: por
1: eu tô,
3: respeito.
1: Inclusive, eu tô querendo recomprar o Palhaço Maionese.
2: Olha aí.
3: Por quê?
1: Porque ele tá no pretinho, não tá dando certo mais.
3: Não, não, não. Para com isso. Tá. O que tu conhece de Sergipe? Eu tenho.
2: E aí,
1: já tive um.
3: Não, não, não, não. Não é
1: Sergipe. Sergipe,
3: eu tive um 4x4. O estado.
1: Bom, o que tem a ver o Sergipe?
3: Ele é sergipano.
1: É, mas que faz a vida?
2: Você nunca conheceu nenhum sergipano?
1: Não.
2: Não, nunca. Porteiro não. Geralmente conhece gente de todo canto, né?
1: Não, mas é que eu trabalho aqui na RBS. Eu não cheguei a ser porteiro de... Uh-huh. Fui de zona também, trabalhei em puteiro um tempo.
2: É, pô.
3: Mas lá tem uma galera do Sergipe.
2: Porteiro de zona não, mas segurança de zona sofre também, né?
1: Muito,
2: né?
1: Muito.
2: Tive você que... fica só lá.
1: Exato. Entendeu? É que nem cachorro vendo frango assado girar, tu olha, mas não come. É tipo isso, é tipo as bolas.
3: Tu tem dúvidas sobre Sergipe?
1: É, eu tenho da carreira dele de comediante.
3: Da carreira dele de comediante, tá bom. Dúvidas. Fica à vontade.
1: Tem várias dúvidas. Eu ia fazer uma coisa que pouca gente faz, que eu não entendo bem que não faz isso com o pessoal do stand-up, que é pedir uma piada.
2: Cala a boca.
3: Por quê?
1: Por quê, né? Será que não pede? Eu queria,
3: porque
1: que
3: é difícil, porque... é ruim.
1: É ruim pedir uma piada.
3: É ruim, porque tem que ter um contexto.
2: Quer que eu tenha uma curiosidade agora,
3: Zé? Eu quero uma curiosidade.
2: O Léo antes tinha me pedido uma curiosidade, mas eu vou falar que... é. Quando eu tinha uma semana de comédia, me chamaram pra participar da rádio lá de Sergipe.
3: Tá.
2: E aí é uma rádio que é de lá, é a rádio de Sergipe.
3: A mais famosa.
1: Como é que é o nome da rádio de Sergipe?
2: E agora você me...
1: Não, tudo bem. Não,
3: que é a mais famosa, não, imagina não, menos.
2: Mas é porque eu fiquei traumatizado de fato.
1: Assim. Ah, não, então tem. Ah, tá. Já gostei já.
2: É, porque tipo assim, o cara veio, aí eu achei que era tipo... Me passaram um briefing antes, falaram assim, essas perguntas aqui. Falei, beleza, vamos nessa. Aí cheguei lá, era tipo 7 horas, achei que ia ser bem rapidinho. Aí o cara, então, tamo ao vivo aqui, é 7 horas, vamos até às 11h30 com Ramon Breno. E eu assim, 11h30? Por que 11h30? Até quanto tempo ainda vai ficar aqui? E aí ele me fez exatamente essa pergunta. De início, assim, conta uma piada. E aí eu travei, velho. Eu tinha uma semana de comédia, eu falei, não tenho piada pra contar. E aí eu tive uma crise ao vivo, assim.
1: Tá, e aí tu falou o quê?
2: E aí eu falei, velho, eu vou contar, até o final da noite eu conto. E aí ele começou a me impressionar nesse sentido.
1: E tu não falou pra ele no intervalo? Meu, vai tomar no cu.
2: Não tem intervalo, não, era direto, cara.
1: Peraí.
2: Era direto.
3: Isso que não, é mais... nem nós vamos direto, né? A gente não, tem intervalo aqui,
2: era
3: né?
2: Era uma parada direta, assim, e eu não consegui nem trocar essa ideia de palavra.
1: A gente quer saber o nome dessa cara, nós vamos ligar lá e vamos xingar esse cara.
3: Vamos pesquisar aqui, rádios de Sergipe, deixa
1: eu ver. Mas eu não quero uma bronca pra ele.

0: Mas assim, tu... Bom, tu não vai contar uma piada. Tu...
1: Eu conto, pô.
2: Foi no WhatsApp,
1: eu hoje eu tenho esse preparo de contar.
0: Oh, agora é ver. Agora ele botou o tiqui na mesa.
2: DDD 79.
0: Eu sempre pedi
2: 3236.
0: Não, fala, não dá no ar. Não.
2: Por que o telefone da rádio, velho?
0: É verdade.
2: Eles tá no Instagram deles, 295.
1: Eles vão conseguir ver.
2: Foi onde eu peguei. Tá no Instagram.
1: Exato.
2: Porra.

0: Por isso que não tem intervalo, você não atende o telefone. Deve ser o mesmo cara que apresenta o programa que atende o telefone.
1: Não duvido.
2: Já trabalhei em rádio assim, já.
0: Então trabalha há 40 anos aqui na RBS.
2: Sim, mas a RBS já foi fodida, já.
0: Uma época, não fala já... isso no microfone, para, tá louco?
2: Já
0: se alguém estiver ouvindo. Janete, boa tarde, tudo bem?
2: Viva Voz.
0: Aqui é Rafael, tá no Viva Voz. Aqui é Rafael, eu sou do Rio Grande do Sul, sou o maior fã da FM Sergipe. Como é que faz pra pedir uma música ou pra entrar no ar com o locutor?
3: Participação no ar não temos hoje. Agora, pra pedir música, você pode pedir pelo WhatsApp, que é esse mesmo número aí.
0: Então, eu tô ligando. Posso pedir?
3: Não, eu tô dizendo assim por mensagem.
0: Calcinha preta.
2: Mais.
0: Mágica do Calcinha Preta.
3: Seu nome é?
0: É Rafael.
1: Ramon.
3: É Rafael do Rio Grande, hein?
0: É, Rio Grande do Sul.
3: Rio Grande do Sul.
0: É Rafael Ramon.
3: A gente costuma colocar só um nome só pra não ficar grande a mensagem, entendeu?
0: Ah, mas a minha mãe vai brigar comigo se não botar o Ramon. Foi ela que escolheu, o Rafael foi o pai que escolheu.
2: Posso falar com ela?
0: Pera aí, o pai quer falar com a senhora, só um pouquinho. Qual é a senhora? É Janete. Pai, a Janete lá da FM Sergipe, eles atenderam, pai.
4: Olha só, tudo bem?
3: Alô, boa tarde, tudo bem? Eu falo com quem?
4: Com Carla, tudo bem? Desculpa pelo... Carlos. Não, é Carla.
3: Oi?
4: Não, meu nome é Carla.
3: Eu não entendi.
4: Carla. Com L no
3: fim. Carla.
4: Isso.
3: Carla, é?
4: Isso, esse é o meu nome. Desculpa pelo meu filho, ele fica ligando para as rádios, ele gosta de entrar no ar, ele tem um sonho de ser comunicador de rádio, mas ele não tem capacidade.
3: Ah.
4: Mas enfim, tem como tu tocar uma música pra gente?
3: Mas por que o senhor disse que ele não tem capacidade?
4: É, porque ele... Ele não consegue fazer assim, as frases corretamente. Ele acaba se complicando. Ele não consegue. Eu acho que ele tem mais talento para matemática. Eu incentivo muito ele. Eu queria
0: pergunta se eu posso mandar currículo.
4: A senhora... Bom, se a senhora acha que ele... Bom, eu vou deixar a senhora mesmo ver como ele é como locutor. Filho, faz aqui a brincadeira de locução com a Janete, vê se ela te dá um emprego na rádio.
0: Alô, Janete, muito boa tarde. Muito boa tarde, seja bem-vindo aqui à FM Sergipe. FM Sergipe, agora a gente vai ouvir...
4: Filho, vai estudar.
0: Como é o nome da música, pai?
4: Calcinha Preta.
0: Calcinha Preta! Qual é a música, eu perguntei?
4: Mágico.
0: Olha, muito obrigado, dona Janete. Obrigado. Viu, pai? Ela acredita no meu sonho.
4: Eu queria pedir desculpa pelo meu filho mais uma vez, viu?
3: Rafael, é qualquer uma de calcinha preta, é?
0: Mágica!
4: Mas desculpa pelo meu filho, tá bom, Janete?
3: Tranquilo.
4: Mas ele não tem condições.
3: Qualquer uma
4: do calcinha preto.
0: Pai, pergunta por que não tem intervalo das 7h30 até as 11h.
4: Me tira uma dúvida, por que vocês não têm intervalo das 7h30 às 11h?
3: Não tem intervalo?
4: Tem intervalo comercial das 7 às 11h30? Da manhã? Da noite? E da noite?
3: Da noite também tem comercial.
0: Ah, não tem. Tá bom. Não tem.
4: Pois, que estranho. Então tá, mas o meu filho não tem nenhuma condição, tá bom?
0: Ele é... Fala pra Janete péssimo. Que eu amo ela.
4: O filho tem 24 anos e namora comigo. É um estorvo na minha vida. Sabe que eu tenho vontade de mandar.
3: Tudo de bom pra vocês, viu? Tá registrado aqui, certo? Tá.
4: Eu odeio meu filho.
5: Cara, que maravilhoso.

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2: Atlântida, dois gordos e um sergipano, dois gordos a madrugada ao vivo pra toda a rede Atlântida. Será que o pessoal da Rádio Sergipe, FM Sergipe, nos mandou um abraço? Vamos ouvir o que tá tocando na FM Sergipe. Será que vai tocar agora?
3: Não, mas não é assim, demora, pô.
4: Ela anotou ali.
3: Cara, eu acho que ela vai lá, acho que não, cara. Ela periga vai ligar pro... Vai ligar pro Conselho Tutelar, tá babaca, o pai do Carla.
2: Carlos? Sabe qual é o problema? Toda vez que a gente conversa com o pessoal pelo Brasil, a gente faz isso bastante. É sempre no meu telefone. Aí dá uns dois, três dias, me manda um WhatsApp. Oi, tudo bem? Gostaríamos de falar com...
4: Que loucura,
3: desculpa, véio. A gente passou um toque pra funerária e os caras chamaram o Rafa pra comprar o caixão, porque a gente mentiu que era... Não, uma camisaria.
4: Sim.
3: Que a gente mentiu que o cara era muito gordo, nosso pai. Era gordo pra caralho, assim, era tipo que os mortais. Aí o cara, não, a gente faz a camisa. O cara. A gente
4: fala, ai, meu Deus,
3: não, véio. O cara deu pena do cara, porque ele falou que não fazia camisa, e nós, pô, pena e tal. Passou meia hora e ele chamou o Rafa, mas olha só, se sensibilizamos e conseguimos com uma costureira pra fazer a camisa. Não, a gente ficou mó mal. A gente até pensou em matar um gordo pra poder fazer. O que tu vai fazer agora, cara?
2: Aí, eu play na FM Sergipe aqui, ó. Ah, não tá funcionando.
3: Isso não dá pra entrar, mas não dá pra entrar no ar, cara.
2: 95.9, FM Sergipe de Aracaju.
4: De Aracaju, Sergipe.
2: Tá aí. Hits Eclética.
3: Tá, eu tu começou lá na comédia do Sergipe, correto? Sergipe. E o que que tem na comédia do Sergipe?
2: Quem é a pessoa mais famosa do Sergipe?
4: Na comédia, sim, eu digo que é Ramon Coxinha.
3: Tá, aí, que tá fazendo magia de boteco com Emerson Ceará, que...
4: Sim, maravilhoso. E aí foi através dele que eu aí comecei a fazer comédia também, né?
3: Tá.
4: Que eu era fotógrafo. E foi através disso aí.
3: Fotografava o quê?
4: Evento, no geral.
3: Ah.
4: Só que aí, ao mesmo tempo, eu também gravava vídeo pra internet. Mas aí pra mim mesmo, né, assim, que não dava tanto certo assim.
3: Tu era videomaker, então?
4: É.
3: Saber editar assim. E tal.
4: Exatamente.
3: Pô, morasse em Porto Alegre?
4: Pois então.
3: Não é? Toda hora tem uma vaca.
4: É, uma oportunidade aí.
3: Mas tem aqui por aqui. Tá, e aí tu...
4: E aí foi isso. E aí, através do Ramon Coxinha mesmo, aí ele começou a me convidar pra tirar foto de show dele e tal, tal, tal. Até que um dia ele falou, ô, velho, faz aí, eu acho que você vai gostar e tal.
3: Mas tu tinha uma parada de querer ser comediante, não tinha? Como é que do nada faz aí, não é?
4: Eu já era o cara da gracinha, entendeu? Não era... Eu não tinha o querer de ser comediante, tipo assim. Eu achava que eu não tinha capacidade, sacou? Só que aí... Mas eu ainda gravava vídeo pra internet, eu fazia uns vídeos tipo o que Diogo Defante faz. É aquela coisa do repórter doidão, né, aquela parada. Fazia uns vídeos assim nessa pegada. Eu ia em festa open bar... E aí eu começava a gravar sóbrio e terminava de gravar bêbado. E aí eu gostava de mostrar essa evolução no vídeo. E postava no Instagram mesmo, era tipo vídeo longo de 17 minutos.
3: Caralho, no Instagram, lá, caramba.
4: E dava tipo assim, na minha época dava 20 mil, 15 mil.
3: Caralho, mas é muita coisa, era bicho. Muita pra coisa. 17, quem é que fica no celular 17 mil olhando no Instagram?
4: Então, entendeu? E aí os eventos começaram a me chamar, velho. Tipo assim, ô, vem gravar no meu evento.
3: E aí às vezes... tu recebia uma...
4: Não, eu era, tipo, ganhava a entrada, né? Raramente.
2: E bebida liberada.
4: Me pagar e bebida liberada.
3: Ah, legal, pegava a mulherada. Ah, legal.
4: Mim, maravilhoso. Pegava, legal. Gravava, né?
3: Pegava a gente.
2: Cara, é o que o William Jacques faz aqui no Rio Grande do Sul,
3: velho. Dá ele, né? Ouça dois gols do William Jacques.
4: Então,
3: aí... E aí, nisso, tu faz stand-up. Ah, tu já era meio famosinho na Night.
4: Eu tinha...
3: o Amaury Júnior do Sergipe.
4: Eu tinha essa bolha lá, que aí a galera abraçava a minha ideia assim, aí foi, a comédia foi naturalmente vindo, né, com isso.
3: Tá, e aí tu não pensa em voltar a fazer esse Blumenau, cara? Fazer. Tu faz essa doideira aqui?
4: É, sim, eu penso, velho. Inclusive, no outubro eu tô com um plano
2: de... Tem que fazer, velho.
3: Faz que, isso, cara, vai dar certo.
4: É, eu tô com essa ideia aí também, porque é um projeto que eu...
2: Pausei. Queria muito ir no outubro. Putz, como eu queria.
4: É ideia, Rafa, porque é isso.
3: Mas olha só, nada te impede.
2: Gente. Ah, claro que impede.
3: Olha pra mim.
2: Tô sozinho, tá louco?
4: Ah, mano, fica
3: com... Com o Ramon, cara. Ramon tá solteiro também, olha aí, ó. Olha aí, pronto, ó.
4: Até na minha casa você pode ficar.
3: Olha aí, já começamos já a formar o bonde. Como é que é? Não, a comitiva.

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2: Acabou! Acabou. Dois Gordos no Cera de Pano, Dois Gordos na Madrugada, hoje recebendo Ramon Breno. Tuas redes sociais, Ramon.
3: Para duas da manhã, meu, esse
2: essa
3: horário...
2: Essa hora chove de seguidores, tem que ver. Oh.
4: Não, cara, Ramon Breno.
2: A gente é estourado por causa desse horário. Ô, Ramon Breno.
4: O Ramon Breno.
2: Maravilha.
4: Tenho certeza que vai, alguém vai seguir.
2: Não, alguém vai.
4: Vai, né?
2: Alguém.
4: Você tem que tá uma... ouvindo que vai seguir, mande mensagem que eu vou te mandar um beijo especial.
2: Isso aí, olha, perfeito.
3: Pô, o Natanzinho tem cabaré essa noite, é do Sergipe, é cara. Sergipe tem cabaré essa noite.
4: Inclusive, ele é de Itabaiana, pô. Que aí é a cidade dos campeões.
2: Pô, mas ele é mais famoso que...
4: Calcinha Preta, não.
3: Não, tá aqui, ó. Agora
4: não
3: vi.
4: Isso, não,
3: eu não, não, agora eu vou te falar a pessoa mais famosa do Sergipe, cara.
2: Quem?
3: O pugilista Maguila.
4: Maguila é o mais famoso.
3: Aí, não, mas o Diego Costa também.
4: Diego Costa.
3: Jogou no Grêmio, na seleção da Espanha e tal. Também. O Narciso, que jogou no Santos.
2: Não arranca.
3: Não, o Narciso não arranca. Não arranca. Mas o Diego Costa é famoso pra caralho, jogou, né?
2: Pra caralho.
3: Mas no Brasil, acho que o Maguila é mais famoso.
2: Acho que sim.
3: Mais é pop. Isso. O Diego Costa é mais famoso no mundo, assim.
2: É, pode ser.
3: Jogou Premier League e tal. É o maior jogador da história do Sergipe, é o Diego Costa.
4: Exatamente.
3: E o Maguila é o cara mais famoso, Mike Calcinha Preto.
2: Mais.
3: Que o Wesley Safadão não é do Sergipe.
2: Não.
4: Não.
3: Não, seria ele.
4: Mas é isso.
2: Ramon, foi um prazer ter te conhecido.
4: Tamo junto. Estar aqui hoje.
3: Se divertiu?
4: Muito.
3: Que bom, cara. A gente.
2: Gordo, Dois Gordos da Madrugada vai ficando por aqui.
3: Se divertiu, Gomes?
2: Muito.
3: Gostou de conhecer um amiguinho novo que eu te trouxe?
2: Claro que sim.
4: Que bom.
3: Agora tem até onde dormir agora.
2: Apresenta bons amiguinhos, tirando um. Dois Gordos da Madrugada vai ficando por aqui. Obrigado pela parceria, pela companhia. A gente volta a qualquer momento. Tchau!
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1: Nego velho tá na delegacia e o delegado olha pra ele assim: ô, nego velho, sabe tocar bateria? Ah, claro que não, né, meu querido? Não sei tocar bateria. Mas então por que tu roubou a bateria do teu vizinho? Porque ele também não sabe tocar, né?
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0: Salve, Rael. Salve, Mano Brown. 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
1: Aí a esposa do mestre chega toda animada e diz: ai, mestre, hoje eu quero namorar. Estou cheia de vontade. E aí o mestre, cansado, depois

0: Subiu um monte o dia inteiro pensando, não posso decepcionar minha gafanhota. Então ele toma dois Viagras, pouco tempo depois a esposa entra no quarto e vê o lençol levantando, fazendo uma verdadeira barraca. O mestre, querendo garantir o serviço, resolve tomar mais um Viagra. A barraca fica ainda mais impressionante. E a esposa pergunta, ai mestre amor, posso olhar por baixo do lençol? E aí o mestre,
1: pode sim! Minha gafanhota safadinha, mestre, quer confusão.
0: Ela levanta o lençol e na mesma hora o lençol despenca. Sem entender nada, ela pergunta, mestre, o que aconteceu?
1: Não acredito, ele te reconheceu.
2: Que barba.
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1: O cara chegou no shopping e foi no banheiro. Daí ele foi no mictório, que fica um do lado do outro, e chegou um cara bem baixinho do lado dele. Mas bem baixinho mesmo. Batia na cintura dele, assim, né? E o cara ali no mictório, olhando assim, olhou pro lado e falou, nossa, gente, que grande... E aí o cara, para de olhar. Não, nossa, é muito grande. Eu nunca vi uma coisa tão grande assim. Deixa eu botar na boca. O cara falou, não, não, por favor, deixa eu colocar na boca. O cara bem baixinho, né, na cintura dele, assim. Daí o cara falou, tá, tá. Olhou pros lados, assim. E aí o cara, não, assim, ó, eu até pego um banquinho. Aí ele puxou um banquinho que tinha no banheiro. O cara deixou, ele subiu no banquinho e botou na boca, né. E mordeu. E mordeu e falou assim, ó, é um assalto, passa tudo, senão eu pulo do banquinho.
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1: Aí a esposa do mestre chega toda animada e diz: ai, mestre, hoje eu quero namorar. Estou cheia de vontade. E aí o mestre, cansado, depois subiu um monte o dia inteiro, pensa: não posso decepcionar minha gafanhota. Então ele toma dois Viagras. Pouco tempo depois, a esposa entra no quarto e vê o lençol levantando, fazendo uma verdadeira barraca. O mestre, querendo garantir o serviço, resolve tomar mais um Viagra. A barraca fica ainda mais impressionante. E a esposa pergunta: ai, mestre amor, posso olhar por baixo do lençol? E aí o mestre:
2: pode sim! Minha gafanhota safadinha, mestre, quer confusão!
1: Ela levanta o lençol e na mesma hora o lençol despenca. Sem entender nada, ela pergunta: mestre, o que aconteceu?
2: Não acredito! Ele te reconheceu!
3: Que barulho!
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Atlântida, rádio da minha vida, melhor vibe do FM. 7:03, estamos chegando com mais uma edição do Despertador. É o Morning Show número 1 do Rio Grande do Sul, abraçando toda a rede Atlântida. E conectando o mundo através do atlântida.com.br, do aplicativo da Rádio Atlântida. Uma excelente terça-feira para ti, dia 6 de outubro de 2026. 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Assim como a Rádio Atlântida, assim como Despertador, assim como toda a programação matadora da maior rede de rádio de entretenimento do sul do Brasil. Despertador vai junto contigo até 8:55 da manhã. Então é o seguinte, ó, os três Fs. Foco, força e fé. E algumas doses de café. Sim, você está ouvindo a voz dele, mundialmente conhecido como, ó, embaixador do balanço. Cá estou eu, lépido e faceiro, tururu, do fagotão. Lembrando que Carolzinha Sanches está de férias somente nessa semaninha. Semana que vem ela já está novamente conosco. Bora pra cima então, chegar com a nossa pauta do dia. 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
1: Então, chegando com a nossa pauta do dia, tu sabe o esquema. A partir de agora, tu pode mandar o teu áudio ali no meu perfil, no @RodrigoAdams. Tu que não tá conseguindo, pede pra liberar ali, escreve libera na mensagem que eu faço o Liberê Camargo, tá bem? Ontem tivemos uma pauta com muito engajamento, afinal estamos falando de mês da criança, e mês da criança gera muita lembrança boa, muita nostalgia legal. E seguimos por aí. Hoje, a gente vai relembrar aqueles brinquedos clássicos da infância. Uma lembrança boa que tu tenha. Pode ser um momento legal com os amigos, na rua. Eu, por exemplo, adorava jogar o taco, taco bola. Também gostava de jogar bola, goleirinha de Havaiana. Taco bola era legal que a gente usava a casinha que fazia com a lata de azeite. Tinha que esperar a mãe usar o azeite. Azeite não, óleo, né? Vamos falar a real. E aí virava ali a nossa casinha. Às vezes podia ser uma lata de Nescau também. É. Manda pra mim então, brinquedos clássicos, jogos clássicos da infância, uma memória legal que tu tenha. Os tempos de

colégio, tempo de adolescência, tua própria infância, hein? No teu bairro, na tua rua. Aquela memória legal. Se lembrar o nome dos amiguinhos também, da turma na época, vai ser bacana. Vamos gerar uma energia positiva nesse mundão.

0: Bora pra cima, tá no ar o Despertador abrindo os trabalhos com Roger.
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Atlântida, a rádio das nossas vidas, é a melhor vibe do FM. 7:17, é o despertador ao vivo acordando Rio Grande do Sul. Bora pra cima, que seja um ótimo dia pra ti, muito obrigado pelo carinho da audiência. 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Muito obrigado pelo carinho da sintonia, tu que tá comigo e com a Caroleta, mesmo em férias, pode mandar o teu carinho pra ela lá, tá tudo certo. Mas tá junto conosco, sintonizada, sintonizado na Atlântida. Ou te conectando no atlântida.com.br. Seja um baita dia pra ti, uma ótima jornada, bora pra cima então. A nossa pauta do dia, bem no climinha de mês das crianças. Brinquedos clássicos da infância. A galera tá mandando áudio até 30 segundos no @ Rodrigo Adams. Vamos começar a nossa sessão? 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

0: 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Quem vai abrir os trabalhos hoje é a Ana Paula.
1: Bom dia, Rodrigo. Tudo bem? Ana Paula de Montenegro.
0: Bem?
1: Uma brincadeira que eu adorava quando eu era criança era ir pra casa do meu avô passar férias e brincar de perna de pau. Sempre tinha uma perna de pau nos esperando lá.
0: Que legal.
1: Mesmo que fazia. Que saudades. Boa semana, Kikiki.
0: Kikiki, tamo junto, boa semana. Tamo juntasso aqui, vamos pra cima, vai.
2: Fala, Rodrigão, bom dia. Tudo
0: dia.
2: Certo? Tudo tri? Irmão, futebol na rua.
0: É.
2: Goleirinha de chinelo, daqui a pouco alguém grita. Ei, segura aí, olha o carro.
0: É verdade. Ei, pediu, parou aí. Também, né? Na hora da falta.
2: Putz, que tempo bom, cara.
0: Verdade, irmão.
2: A mãe ia pro portão, chamava, vai pro banho. Mas mãe, eu nem suei. Aquele cordão marrom no pescoço, de suor, de sujeira. Credo, que tempo bom. Valeu, irmão, abraço. João Vitor aqui de Porto Alegre.
0: Valeu, velho, boa lembrança. E o seguinte, né, a mãe no máximo chamar duas vezes. Chamar a terceira, aí o bicho pegava.
3: Bom dia, Adams, Davis, Alvorada.
0: Dia.
3: Cara, agora me fez lembrar uma que era muito boa. Jogava a sela. Era uma bolinha de tênis, fazia os buraquinhos na areia. E quando caía ali no que era teu ali, tu largava correndo de atrás.
0: E já era.
3: E se errava, ia pro paredão.
0: Claro.
3: E no paredão, se acertasse na cabeça, tu ia pro paredão.
0: É, não podia, né?
3: E molhava bem a bolinha, que era pra sugar o corpo mesmo.
0: Claro.
3: Tu tá doido. Era bom.
0: Era
3: bom
0: tri, né, meu? Grande abraço, irmão. Tamo junto.
4: Salve, salve, queridão.
0: E aí, Farofinha?
4: Tudo certo. Cara, eu era apaixonado pelos Tazos. Ah,
0: sim.
4: Adorava os Tazinhos. Tinha os Tazos do Pokémon, Tazos dos Looney Tunes. E, meu, até hoje eu falo e o pessoal fala que é mentira. Teve uma vez que eu abri um salgadinho e tinha 35 Tazos dentro.
0: Como assim,
4: eu juro,
0: mano?
4: Por tudo que é mais sagrado.
0: Ah, eu acredito, Farofinha. Tamo junto, brother. Isso aí é tipo o cara que tá comprando picolé na praia e aí na época tu ganhava um picolé grátis e alguns palitinhos premiados. Aí... daqui a pouco tu foi ali, ganhou um picolé. Daí tu foi lá, tirou outro picolé, ganhou outro picolé. Daí, opa, ninguém vai acreditar no cara, mas podia acontecer, né, velho?
5: Bom dia, Rodrigo. Saudade de ti.
0: Um dia?
5: Então, meus irmãos, nós éramos 10, né? Falo isso. A gente fazia o carrinho de lomba.
0: Que legal.
5: Só que quando a gente tava usando, sempre caía rodinha pra um lado, pedaço pro outro, mas a gente adorava aquela função de fazer carrinho com rolimã. É isso, Kikiki.
0: Valeu, Rejane. Tamo junto. Pô, já contei aqui uma vez, né, do meu avôzinho, Afonso Adams, lá em Cerro Largo. E aí, certa feita, eu queria um skate. Encasquetei que eu queria um skate. E o vô andou na cidade lá e não tinha o tal do skate. Aí meu vô, né, ele sempre foi um cara muito bom com trabalhos manuais e tal, né? O vô era pedreiro e também trabalhava muito com madeira e ferragem. Ele fazia um bolo, né? E aí, era uma gaiva. E aí eu vou sumir um pouco, daqui a pouco eu já ouço a serra lá embaixo pegando na oficina dele e tal, e uma poeirama levantando perto da pixirica, que era a caminhoneta dele lá, e quando eu olho assim, o vô tava terminando um skate que na verdade era tipo um carrinho de lomba, né? E eu fiquei tri feliz e ficava brincando demais com aquilo, foi muito legal, uma lembrança, uma memória afetiva muito boa.
6: Bom dia, Rodrigo!
0: Bom dia.
6: A Débora, moro aqui na Serra Gaúcha. Mas a minha infância foi em Pelotas.
0: Legal.
6: E eu tenho uma memória muito boa do meu brinquedo favorito. Não é brinquedo, né? Mas eu colecionava papel de carta
0: tá.
6: E trocava com as minhas amiguinhas da rua.
0: Joia.
6: E eu me lembro até hoje da textura, dos desenhos. Eram papéis de cartas lindos.
0: Muito triste.
6: E eu tinha uma coleção aí de 259 papéis de carta.
0: Que legal.
6: Então é isso, tá? Lembrança boa. Kikiki!
0: Kikiki, tamo junto. Um beijo, valeu, obrigado. Vou rodar mais um aqui e a gente vai seguir o baile, tá bom? Quero que tu mande o teu áudio. A nossa pauta do dia hoje, relembrando brinquedos clássicos da infância. Mas olha aqui, ó, por exemplo, papel de carta também valeu. Momentos inesquecíveis lá. Vem-te embora. Só vem pro despertador.
7: Bom dia, Adams. Aqui é o meu tempo de guri.
0: Bah, irmão, grava de novo, Júlio. Porque tá vazando muito o áudio externo e pouco a tua voz, velho. Eu vou rodar de novo, só tem que mandar, tá?
8: Bom dia, aqui é a Sandra de Pelotas.
0: Bom?
8: Uma brincadeira que eu brincava muito quando criança era elástico, barra manteiga, entre outras.
9: Aqui é a Laura.
0: Oi, Laura.
9: A brincadeira que eu brincava bem pequena era batata quente.
0: Mas como é que era batata quente, Laura? Tem que explicar. Eu quero saber como é que é essa, pra saber.

0: esse eu joguei, eu conhecia por outro nome. Tinha um também que era um joguinho que era um papel, que tinham as cores. E aí tu fazia movimento pra frente, pro lado, pra trás e tal. Era tipo uma estrela, assim, o negócio. Eu não sei se você sabe o que eu tô falando. Enfim, se alguém souber, pode mandar também no áudio. Mês da criança e a gente tá relembrando, obviamente, com muita nostalgia, com aquela memória gostosa, dos bons momentos que vivemos. E a criançada também tá participando. 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Brinquedos clássicos da infância, pode ser joguinho também, aquela arte que tu fazia lá na tua rua, não tem problema não. 7h23.
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0: Atlântida, a rádio das nossas vidas, é a melhor vibe do FM. 21 minutos para as 8 da manhã, terça-feira, dia 6 de outubro de 2026. É o Despertador ao vivo, abrindo o microfone da maior rede de rádio de entretenimento do sul do Brasil. O Morning Show número 1 do Rio Grande do Sul tá na área, junto contigo até 5 para as 9 da manhã. Carolzinha Sanches segue de férias. E nós seguimos com a nossa pauta do dia. E tu pode participar ali no @ Rodrigo Adams, aquele áudio até 30 segundos. Se não tiver conseguindo mandar, é só pedir a liberação. Hoje eu já liberei mais uma raça, hein? A pauta do dia, a gente tá relembrando brinquedos clássicos da infância, o mês da criança, outubro, bora pra cima, quero surra de áudio a partir de agora.
1: Bom dia, Rodrigo Adams.
0: Oi.
1: E o meu brinquedo da minha infância, eu tô na infância,
0: sim,
1: né? Então tem muito brinquedo. E é o meu preferido, é a minha bebê reborn. Beijo, kikiki.
0: Beijo, meu amor. Bom dia, Mari, mandando a participação dela. Bom dia pra ti. Bom dia, Rodrigo. Aqui é a Suzana de Gravataí. Uma coisa que me recordo da infância são os antigos questionários que a gente fazia na escola, que é a atual rede social. A gente queria saber de alguém e ia lá, ó, e via o que ela tinha respondido. Beijo, valeu, beijo, verdade.
2: Bom dia, Rodrigo Aza. Aqui é Adriano de Canoas.
0: E aí,
2: cara,
0: meu?
2: O que a gente fazia na minha época era juntava a galera, cada um com essa tampinha e jogava um famoso
0: Tamping Cross.
2: Mas era tão louco que a gente fazia as réplicas. Na
0: dos
2: areia
0: circuitos?
2: Das pistas de Fórmula 1.
0: Claro, meu.
2: Só que a gente botava uns buracos, a gente botava,
0: sim,
2: umas lombas.
0: Pra não ficar uma barbada.
2: Era muito show, muito show. Bah, lembrei agora e quando tu falou da pauta, lembrei. Era muito show. Um abraço.
0: Valeu, velho. Tamo junto. Kikiki. O Tamping Cross era tri, né? Aliás, a Fruc, que é a nossa parceira aqui no Despertador, a gente podia fazer junto com o Despertador, já pensou? O primeiro campeonato mundial de Tamping Cross. Pá! Aí o bicho ia pegar aí no litoral, fazer uns circuitos. Hã? Alô, Fruc, me nota. Vamos fazer essa daí, hein? Tamo junto, raça!
3: Fala, meus. Bom dia, Germano de Garibaldi.
0: E aí, homem?
3: Pessoal.
0: Bem?
3: Cara, o brinquedo que eu mais gostava era o carinho de rolimã, cara.
0: Legal.
3: Ah, fazer competição com todo mundo. Apostava corrida nos moros quando... pra dar uma esfoladinha no calcanhar. Às vezes não tinha freio. Às vezes tinha que ir pros matos pra não se machucar. Abração, kikiki!
0: Abraço, velho, tamo junto!
4: Oi, Rodrigo.
0: Oi.
4: Bom dia. Obrigada por liberar.
0: De
4: primeira
0: nada.
4: Vez que eu tô participando
0: que
4: do programa.
0: Que bom, Ana Paula. Fico feliz.
4: Eu ouço vocês indo pro trabalho. E a minha brincadeira, quando eu era criança, que eu me lembrei agora, era jogar bolita.
0: Bah,
4: eu,
0: claro,
4: jogava muita bolita com os meus irmãos.
0: Limpos.
4: E também, né, tinha o truco. A gente jogava truco na época com aquele baralho espanhol.
0: que joia.
4: Obrigada. Bom dia.
0: Bom dia. Volta mais vezes aí. Tá liberada pra mandar áudio.
5: Aqui é a Laura.
0: Oi, Laura.
5: E batata quente é assim, você pega uma coisa e todo mundo fica cantando batata quente, quente, quente, quente, quente, quente, quente, queimou. Aí quem fica com coisinha na mão, sai do jogo. Kikiki.
0: Kikiki, tamo junto, ó. Ela tinha mandado o áudio antes, eu perguntei o que era batata quente. Ó, a Cristiane matou a charada do brinquedo que eu queria, era o abre e fecha. Ela botou bom dia, Adams, é o abre e fecha. Adorava essa brincadeira, era muito tri mesmo, né? Muito legal.
6: Fala, Rodrigão. Kikiki.
0: Kikiki.
6: André de Caxias aqui.
0: Como é que tá essa lenda?
6: Cara, um brinquedo nostálgico que eu lembrei agora era aquele espião de madeira, sabe? Que tu enrolava,
0: claro,
6: a corda e lançava ele. Hoje a gurizada não, nem conhece isso, né? Hoje é Beyblade. Na verdade, nem existe mais Beyblade, né? Tamo ficando velho, né?
0: Não tem problema.
6: Tá, abraço.
0: Cada criança no seu tempo. Kikiki, tamo junto, meu velho. Vamos aqui.

0: Fala, Rodrigão, tudo bem?
1: Bem?
0: Matheus de Capão da Canoa aqui.
1: Tudo bom, velho?
0: Cara, brincadeira de criança que eu lembro bastante era o bafo, né?
1: Claro.
0: Comprar os chiclezinhos ping-pong, tentar fechar as coleções.
1: Aham.
0: E ir pro bafo na escola, figurizada. Ah, Zé, eu era ruim, só perdia. Mas eu tentava, né? Tava lá. Kiki, abração, boa semana.
1: Valeu, velho, tamo junto. Agora 16 minutos para as 8 da manhã, esse é o Despertador ao vivo, uma galera participando e ainda vai ter mais, hein? 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A nossa pauta do dia tá relembrando brinquedos clássicos da infância. A gente vai curtir um sonzinho aqui e eu volto na sequência com a tua participação.
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0: Despertador ao vivo. 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Muito obrigado pelo carinho da parceria, da audiência. Antes de seguir com a nossa pauta do dia, deixa eu falar pra ti o seguinte, que tá curtindo o Despertador neste final de semana, no dia 10. 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No arroba Rodrigo Adams também tá rolando a nossa pauta do dia, que é a seguinte. Brinquedos clássicos da infância. Vamos ouvir mais uma turminha por aqui? Tem muita gente esperando, aguardando aqui, ó. Vamos lá, então.
1: Bom dia, Rodrigo.
0: Dia.
1: Aqui é Patrícia de Pelotas. Acordo sempre com vocês, vou pro trabalho, escutando vocês todo dia. E só para te lembrar, o nome do brinquedo é Estalabico.
0: Estalabico.
1: Esses dias eu pedi pro meu colega do trabalho, a gente tava falando sobre brinquedos do passado, e ele falou que sabia fazer, e eu pedi para ele fazer um para mim.
0: Baita, valeu, tamo junto, um beijo.
2: Bom dia, Rodrigo, aqui é André de Dois Irmãos.
0: Boas e aí, férias, meu?
2: Carol. Eu cresci na época das lojas de 1,99,
0: tá.
2: Então quando a gente ganhava dois pro do pai e da mãe, era uma festa você ir comprar os bonecos dos Power Rangers, que virava a cabeça, os fake dos Cavaleiros Zodíaco, dos Samurai Warriors e Shurato. Então eu e o meu irmão Roger, a gente se juntava, brincava, pra recriar as histórias, era muito divertido isso.
0: Valeu,
2: bem, boa semana pra gente.
0: Valeu, velho, tamo junto, grande abraço.
3: Fala, Rodrigão, bom dia, tudo certo?
0: Bem.
3: Quem fala é o Douglas de Guaíba. Cara, um dos brinquedos que marcou minha infância foi a Beyblade, cara. Bah, era muito da hora na época lá. Feito, Rodrigão, um abraço.
0: Valeu, meu brother, tamo junto, grande abraço. Áudio até 30 segundos, tá bom?
4: Bom dia, Rodrigão, tudo certo? Emerson, aqui de Estância Velha.
0: Fala,
4: cara,
0: mano, véio.
4: Eu me lembro de duas brincadeiras da minha infância, que todo dia, fim de tarde, a gente brincava depois de chegar na escola. Que era o 3 em 3 fora.
0: Claro.
4: Em si era tu chutar no gol, que eu acho que é o mais legal do futebol. Tinha 303 fora alta ou 303 fora baixa, né?
0: Uhum.
4: E, bah, era massa pra caramba. E o outro em si era o taco, né? Esse é clássico, né?
0: Verdade.
4: Kikiquim, um abraço.
0: Abraço, mano, velho. Tamo junto. Seguimos por aqui. Agora 3 minutos para as 8 da manhã. Segue participando. A gente tá relembrando brinquedos clássicos da infância, games, jogos, enfim, manda.
5: Bom dia, Rodrigo. Tudo bem?
0: Bem.
5: Aqui é o Lucas de Caxias do Sul. Cara, uma brincadeira que era muito comum na infância e tinha sempre o mesmo desfecho, era três dentro, três fora.
0: Ó, mais um aí, hein?
5: Futebolzinho que a gente jogava com a galera.
0: Vale bomba.
5: Geralmente era num portão de uma casa.
0: Verdade,
5: do vizinho,
0: cara.
5: Ou num muro, né?
0: Que parecesse uma goleira.
5: E aí tu já viu, né? Aí às vezes chutava muito forte ali e acabava que o vizinho já não gostava muito.
0: Verdade.
5: Valeu.
0: Tamo junto, parceiro. Ah, boa lembrança, hein?
6: Bom dia, Rodrigo.
0: Dia.
6: Carlos aqui de Santa Maria, tudo bem?
0: Bem.
6: Falando aí da Tamping Cross, né? Era tão legal de jogar o Tamping Cross, mas o melhor ainda era fazer as pistas, né?
0: Uhum.
6: O cara passava o dia inteiro, às vezes, fazendo uma pista, sabe? E fazia pista, e fazia túnel, e fazia os boxes. Cara, fazia tanto frufru na pista, né? Mas deixava a pista assim, né? Top, né?
0: Uhum.
6: Aí quando ia correr uma corrida, terminava o dia.
0: Ah.
6: Bom dia!
0: Valeu, irmão, tamo junto!
7: Bom dia, Rodrigo. É a Dani de Santa Maria.
0: Tudo bem?
7: E eu sempre amei patins, patinação. Então, um brinquedo que me lembra muito a minha infância foi meu primeiro patins, lá nos anos 80, que ele era uma chapa de ferro com uns cadarços, umas tiras de couro que a gente colocava no tênis mesmo. Tu colocava o tênis e amarrava esse patins por cima do tênis. E aí, então, tu saía patinando, né? Foi meu primeiro patins e eu amo até hoje patins, mas esse foi um brinquedo que me lembra muito a minha infância. Bom dia a todos.
0: Bom dia! Agora um minutinho para as 8 da manhã. Siga participando da pauta do dia. Tu que mandou áudio, não sai daí. Já vai rodar, tá bom? Tu que tá querendo participar, vem junto. Brinquedo clássico da infância, brinquedos clássicos da infância, essa é a nossa pauta do dia, entrando no clima já do mês da criança. Manda teu áudio até 30 segundos no arroba Rodrigo Adams e participa da pauta do dia. Vou rodar a Billie Eilish e daqui a pouco eu volto com teu áudio aqui, hein?
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1: E aí, tudo certo? Muito bom dia, uma excelente terça-feira a todos. Terça-feira que começou com tudo na Avenida Bento Gonçalves, aquela lentidão tá rolando na chegada à capital, desde a descida da Lomba do Sabão até especialmente a altura da João de Oliveira Remião. Depois ainda segue fluxo intenso até Antônio de Carvalho. 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

0: Atlântida, rádio das nossas vidas, a melhor vibe do FM. 8 horas 13 minutos, esse é o Despertador ao vivo. Morning Show número 1 do Rio Grande do Sul, abraçando a Rede Atlântida. 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Mês da Criança tá aí. E a gente tá pura nostalgia aqui, né? Brinquedos clássicos da infância, uma galera relembrando muitos momentos legais. Então, a partir de agora, a gente segue o baile aqui no Despertador.
1: Bom dia, Rodrigueira.
0: Dia.
1: A minha infância era bater tazo, cara. Que nostálgico. Vim no salgadinho, vá. Show de bola. Bom dia, Rodrigueira. Kikiki.
0: Valeu. A Aline mandou o primeiro áudio dela.
2: Bom dia, Rodrigo. Aqui é a Thaís de Rio Grande. Tudo e agora bom? Falando sobre essas brincadeiras, eu me lembrei de quando eu e as minhas irmãs pulávamos elástico. Bah. E quando a gente não tinha parceria, a gente prendia o elástico nas pernas de uma cadeira só pra poder pular. E poder pular sozinha, né?
0: Muito
2: é uma brincadeira
0: bom.
2: Muito legal, tenho certeza que a maioria das gurias vão se lembrar aí.
0: Valeu, um beijo pra ti, tamo junto.
3: Fala, Rodrigueira.
0: Dia.
3: Christian aqui de Pelotas.
0: Tudo bom, mano?
3: Cara, um brinquedo da infância... São vários, né? Mas eu me lembro muito do coleção de Tazo.
0: Olha aí, Tazo, mais um com Tazo, hein?
3: Muitos que o pessoal falou aí também, Thump Cross. Era demais. Valeu,
0: Kikiki. Valeu, velho. Tamo junto. Kikiki. Pera aí que tá abrindo de novo aqui a parada. Para aí. Parei aqui, ó. Eu marco direitinho, ó. Pra fazer na ordem que chega. Bem bonitinho. Agora é o Alex.
4: Opa, bom dia, Rodrigo.
0: Dia.
4: Tudo bem? Aqui é o Alex. Moro em Caxias. Tudo bem? O brinquedo que eu lembro, cara, de antigamente, hein, que tem uma memória muito legal, não sei se tu deve ter conhecido também, é o brinquedo aquele com o botão, com a cordinha, ele virava tipo de um elástico, sabe? Ah, muito legal, cara, isso aí é um brinquedo que meu pai fazia quando era pequeno e uma baita memória. Boa terça, um abraço pra todos aí.
0: Abraço, velho, tamo junto. Aqui, Guilherme.
5: Bom dia, Rodrigão. Bom dia, Caroleta.
0: Carol não tá.
5: Cara, brincadeira minha de criança raiz era o laser nas fotocélulas dos postes. Isso aí não tinha, né? As vizinhas brigavam, a mãe brigava, o cara tava sempre arrumando uma coisa pra se incomodar. Vamos que vamos. Kikiki!
0: Vamos ver aqui. Tomás mandou um de 39. Não vai dar, parceiro. Edita aí, 30. O João mandou um de 41. Também não vai. Aqui vai, ó. O Marco, 22.
6: Fala, Rodrigo. Bom dia.
0: Dia, velho.
6: Eu Marco Duarte, de Novo Hamburgo.
0: Tudo bem?
6: Cara, uma brincadeira que a gente lembra da infância é jogar taco.
0: Clássico.
6: Juntava uma galera ali na rua, era trica.
7: Bolinha perdida.
6: Quando perdia a bolinha, gritava bolinha perdida. Abraço pra gurizada da Duarte Pinturas, de Novo Hamburgo.
0: Abraço, irmão. Tamo junto. Muito obrigado pelo carinho da parceria de vocês aí. Vamos aqui, para aí. Bah. Cheguei a me perder aqui, gente, é muito áudio mesmo, fenômeno, fenômeno a pauta de hoje, hein? Bah, que loucura.
8: Bom dia, Rodrigueira, Digrigio, e a brincadeira que marcou parte da minha infância, e até agora eu acho que ninguém falou aí, mas é as famosas bolitas, né?
0: Ah, uma menina falou antes, meu.
8: Rapaz, era bom demais. E ai, de quem pelecava, aquelas olhinhas de gato, que era estimável da coleção, bah. Né? Já dava um salseiro, né?
0: Claro.
8: Sempre dava, né?
0: Sempre.
8: E era bom, né? Digrigio, tamo junto.
0: Valeu, tamo junto, parceiro.
9: Bom dia, Rodrigo.
0: Bom dia.
9: Um brinquedo muito clássico da infância é a bolita, bolinha de gude.
0: Mais um aí,
9: sei lá como é que chama. Pra mim é bolita. Muito, muito clássico. Gurizada se juntava pra brincar na rua e inventava palavra. Limps, moods, trox, nonada. E vambora. Valeu.
0: Boa, meu. 8h18, esse é o Despertador na Atlântida. Segue participando da pauta do dia, manda teu áudio até 30 segundos, cuida do barulho externo aí pra gente ouvir tua voz legal na Atlântida. Brinquedos clássicos da infância, é o mês da criança, então a gente, todo mundo gosta de lembrar, né? Um pouquinho, aquela nostalgia legal, já dá uma energia nova no dia, aquela revigorada, né? Então manda pra mim até 30 segundos, eu rodo mais música, volto em seguida que eu tenho bastante áudio pra rodar ainda.

0: Atlântida, rádio das nossas vidas, é a melhor vibe do FM, 24 minutos para as 9 da manhã. É o Despertador ao vivo, Morning Show número 1 do Rio Grande do Sul. 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E também tem a parceria galáctica desta audiência chocrível, espalhada pelo Rio Grande do Sul, na maior rede de rádio de entretenimento destas bandas. Bora pra cima, seguir com a nossa pauta do dia, brinquedos clássicos da infância. Vamos aqui, tem muita gente pra rodar ainda, espero atender todos.
1: Fala, Adams, bom dia, bom dia.
0: Dia.
1: Bom dia a todos, aqui é o Juliander, tive a mão. Cara, a brincadeira que eu mais gostava quando era piá era taco, mano. Ah, quando o cara ia começar ali, fazia seco molhado, dava um cuspão no taco, tocava pra cima e se resolvia.
0: Deixa feder.
1: E não tinha, né? O mais satisfatório possível era dar uma tacada na veia, assim, e via aquele guerreiro descer a lua.
0: Pega cavalo.
1: Enlouquecido. Hoje não tem videogame que pague isso. Kiki.
0: Valeu, velho. Tamo junto. Obrigado pelo carinho da audiência.
2: Bom dia, Rodrigão.
0: Dia.
2: Cara, brinquedo clássico não tem como o cara esquecer do peão, né?
0: Ah, claro.
2: Peãozinho de madeira e tal, o cara jogava e tal. Mas ainda mais quando a gente ganhava o peão dos outros. Ah, voltava com o peão sorrindo pra casa. O problema é quando rachava, né?
0: Sim.
2: Aí dava ruim. Isso aí. Kikiki, bom dia.
0: Valeu, velho. Tamo junto. Grande abraço.
3: Bom dia, Rodrigo.
0: Oi.
3: Aqui é o Lorenzo de Viamão.
0: E aí, mano?
3: E um brinquedo que meu pai falou que ele gostava na infância dele.
0: Qual?
3: Era o bate-bate.
0: Ah,
3: bate-bate,
0: sim.
3: Bate-bate bolita.
0: É isso aí, machucava o pulso, cara.
3: Bom dia pra vocês aí. Kikiki.
0: Kikiki, tamo junto, velhão. Obrigado.
4: E aí, Rodrigão, bom dia. Eu vou Zé Canoas. Tudo isso aí, tampa cross,
0: pião, não,
4: Beyblade, cartinha do Yu-Gi-Oh, mas a mais raiz, consegui dois pneus de carro, uma tábua e dar muitos pulos com as bikes. Ah, isso
0: pá,
4: sim.
0: Ah, meu, tu foi o primeiro a falar disso, cara, verdade, fazer uma rampinha pra fazer o jump com a bike ali. Bah, tu veio demais agora, velho, que baita lembrança, irmão.
5: Bom dia, Rodrigo. Cassiano de Esteio.
0: Tudo bom, mano?
5: Ai, cara, eu posso dizer que eu tive uma infância que brinquei. Era taco, era bolita, era jogar sela, jogar alerta, solta pipa. E de brinquedos, o clássico era comandos em ação.
0: Clássico.
5: E os G.I. Joe. Deus o livre. Valeu, Rodrigo. Boa semana.
0: Valeu, velho. E o comandos em ação é o seguinte, né? A gente dava uma turbinada nele, que a gente pegava a sacola do supermercado, que a mãe não ia usar ali, botava uma cordinha nos bracinhos do boneco, tu atirava e ele caía como se estivesse de paraquedas, velho. Olha o que, que era a engenhoca que a gente fazia.
6: Fala, Rodrigão. Bom dia. Tudo bem? Quando eu era criança, a gente brincava de thump cross. Não sei se pegou isso aí também.
0: Claro.
6: Acho que sim.
0: A galera veio.
6: Pegava as tampinhas de cerveja aí, a graça era tentar achar tampinhas diferentes para ser o nosso carrinho. Era divertido.
0: Valeu, velho. Tamo junto. Pô, uma coisa que ninguém falou até agora e me pegou muito, hein? Cara, vocês lembram que a gente pegava um pedaço de plástico e prendia com o prendedor de roupa da mãe mesmo na roda da bicicleta pra fazer, ou como se fosse o motor de uma moto? Ah, isso era legal também. Ou usava o chinelo pra frear o pneu de trás, o chinelo ficava todo gasto e a mãe ficava enlouquecida.
7: Opa, Rodrigo, bom dia.
0: Dia.
7: Jean de Marau por aqui. Uma coisa que me lembro muito da infância, meu pai, como era caminhoneiro, viajava muito. Antigamente o contato era através do orelhão e ele comprava aqueles cartões telefônicos,
0: claro,
7: né, pra fazer ligação. E quando acabava crédito, não se jogava fora. A gente guardava os cartões,
0: colecionava,
7: umas gravuras, imagens de pontos turísticos do país inteiro, né?
0: Uhum.
7: Como ele viajava o país inteiro e tinha uma gama grande desses cartões aí.
0: Que legal, velho.
7: Uma lembrança legal que eu tenho aí, tá bom?
0: Muito bom, muito bom, muito bom. Baita lembrança mesmo. Aqui, mais um.
8: Bom dia, bom dia.
0: Dia.
8: Melhor brinquedo que eu já tive quando era na minha infância era brincar de Forte Apache.
0: Bah,
8: isso pouca gente vai lembrar.
0: Eu tinha um Forte
8: Só
0: Apache,
8: só quem nasceu,
0: cara,
8: na década de 70. Sou caminhoneiro chegando no Porto de Rio Grande aqui.
0: Azar, abração, homem, a todos. Véio. Tamo junto. Cara, eu tive um Forte Apache, velho. E eu lembro uma vez que eu queria um autorama e o pai não tinha o pila na guaiaca pra comprar e chegou com um ferrorama. Fiquei meio fulo assim, mas aí já montei ali o Forte Apache junto com o ferrorama e foi legal. 19 minutos para as 9, essa é a pauta do dia no Despertador. Brinquedos clássicos da infância? Manda pra gente ali no @RodrigoAdams, que eu já volto.
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0: 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Muito obrigado pelo carinho da audiência, da parceria diária. Tu que vem junto comigo a partir das 7 da manhã. Comigo e com a Carolzinha aqui. A Carolzinha está de férias aí, hoje falei ali no engate. Mas tu que vem junto com a gente todos os dias e faz do despertador uma rotina legal aí. Muito obrigado mesmo pela sintonia, pela conexão. A gente fica muito feliz. Mais uma vez, antes de ir embora, só recuperando, dia 10 agora, tá bom? Tá chegando. 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Além disso, tem Fetter, Rafinha nas picapes, os gordos comandando a bagunça, e a gente ali em volta, junto com a turma, fazendo dessa noite uma noite muito especial com a nossa audiência que tá sempre sintonizada na Atlântida, tá bom? 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Tô indo nessa, mas depois do show do intervalo a gente tá de volta aqui pra Porto Alegre na FM 94.3, seguindo o baile com o hashtag Muita Música na manhã da Rádio das Nossas Vidas. Valeu!
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2: E olha só a dúvida do Rubens. Doutor, tenho sentido mais dificuldade de manter a atenção nas minhas tarefas diárias e um desejo incontrolável de olhar a tela do celular a cada 5 ou 10 minutos. Uma coisa tem a ver com a outra? Oi, Rubens. Muito legal a tua pergunta. E sim, uma coisa pode ter a ver com a outra, sim. O celular, ele oferece pra gente uma sequência quase que infinita de estímulos. Mensagens, vídeos, notícias, curtidas, novidades e por aí vai. O nosso cérebro, ele aprende rapidamente a buscar essas recompensas. E aí, o problema aparece quando esse hábito começa a fragmentar a nossa atenção, como você disse. Você começa uma tarefa, olha uma notificação, volta pra tarefa, perde o fio do pensamento, por aí vai. Uma estratégia simples é você tentar criar momentos do dia sem notificações e você deixar o aparelho fisicamente mais distante de você durante as atividades que exigem mais concentração. A gente não precisa abandonar o celular, isso é virtualmente impossível nos dias de hoje, mas a gente tem que buscar algum controle sobre a nossa atenção, tá bom? Dúvidas? @ Jairo Bauer Oficial.
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3: É isso aí, de volta aqui na Atlântida, destacando que a Benjamin Constant tá bem movimentada agora durante boa parte da sua extensão. Fluxo intenso desde a altura da Ernesto da Fontoura até a chegada na Cristóvão Colombo. Ah, tô falando no sentido centro, tá? O sentido dos bairros é funcionando sem problemas. 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
13: Atlântida, rádio das nossas vidas, é a melhor vibe do FM. 9:04, temperatura de 16 graus, manhã nublada em Porto Alegre. Estamos chegando na área com mais uma edição do Hashtag Ao Vivo. Muita música até às 11 da manhã, fazendo aquele aquece pro Bola nas Costas. E te convidando a participar a partir de agora junto comigo. Eu sou o Rodrigo Adams, estou contigo na manhã da Rádio das Nossas Vidas e agora a gente vai firme aqui no FM 94.3, ao vivão para Porto Alegre, toda a região metropolitana, Vale dos Sinos, Vale do Caí, todo mundo tá ouvindo a Top of Mind. 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Seja um ótimo dia para ti, vai na manhota, no trânsito, onde tu estiver, segue junto com a gente, mandando tua mensagem, teu salve, pedindo teu som. Bora pra cima, hashtag tá começando com Lola Young.
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Atlântida, Rádio das Nossas Vidas, é a melhor vibe do FM 929, Taylor Swift com Patient Zero, fechando o primeiro bloco de

0: menos que Dakota Johnson e Colin Farrell. Vale a pena dar uma olhadinha ali. Agora sim, 9:30, tá bom? 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Deixa eu mandar um salve pra galera que tá seguindo ali no Instagram, @ Rodrigo Adams, vindo junto conosco desde a abertura da lojinha com o despertador. E agora segue conosco durante o Hashtag aqui no FM 94.3. Um salve pro Gui Oliveira, pra Maria Martinez, pra Bruno Pagnoncelo, Jonatas Correa de Lima, Felipe Martins, Juliana Teixeira, Oscar Rodrigues, Delismar Nascentes, Karine Silva e Grande Elenco. Manda teu salve ali no Instagram, @ Rodrigo Adams. Estamos indo pro show do intervalo. Eu volto em seguida com mais música na manhã da Rádio Top of Mind.
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2: E aí, tá procurando o que assistir no streaming? Então aumenta o volume que eu tenho algumas dicas pra ti. No Prime Video chega a Hipótese do Amor. No Disney Plus a gente tem Toy Story 5 com Woody, o Buzz e os brinquedos de Bonnie enfrentando uma nova realidade. A tecnologia ocupando cada vez mais espaço na infância. E quem curte romance também pode conferir Atraídos pelo Destino no Prime Video. A história acompanha a filha de um empresário espanhol que é sequestrada e libertada em circunstâncias misteriosas. Para protegê-la, o pai contrata um guarda-costas. E a convivência forçada vai virando algo muito mais íntimo. Na Netflix, o terror psicológico é Cuco. E na Apple TV tem Mayday, suspense de ação ambientado na Guerra Fria. Um piloto da Marinha dos Estados Unidos fica preso em território inimigo e precisa se aliar a um ex-agente para sobreviver. Então agora é só escolher o clima: romance, nostalgia ou adrenalina. Para ver outras informações sobre cinema e também outras dicas até de séries, entra em atlantida.com.br. Eu sou a Babi e daqui a pouquinho tô de volta.
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3: Atenção para quem vai passar pela Salvador França, no sentido Zona Norte, tem trânsito bem carregado desde o viaduto sobre a Bento Gonçalves, o viaduto São Jorge, até as proximidades da Felizardo. Inclusive, nessa região mais cedo teve uma ocorrência, vale o cuidado maior para quem passar por ali. A Tarso Dutra vai funcionando sem grandes problemas. 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

0: Atlântida, Rádio das Nossas Vidas, é a melhor vibe da FM, 1 minuto e meio para as 10 da manhã, Baraka Palmer, fechando esse bloco de sons com Technology. Teve também The Weeknd, Blinding Lights, Bruno Mars, Treasure, Isabela Fica Comigo, Dolce Anxiety, DNC com Cake by the Ocean, e a gente abriu os trabalhos desse bloco com Cat's Eye Animal. Sobre Baraka Palmer, é sempre bom lembrar, né, que apesar do nome, os caras são de São Paulo. Roquinho direto, honesto pra caramba, referência bem firme ali de Stones, Stooges, enfim, muito legal, fechando esse bloco de sons aqui, hein? Temperatura em Porto Alegre neste momento é de 17 graus, o hashtag tá na área, com o oferecimento de Atacadão, lugar de comprar barato. Tô indo nessa pro show do intervalo e eu volto em seguida com mais um bloco de sons. Lembrando, 11 da manhã tem Bola nas Costas.
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3: Segue bem movimentada a chegada à capital pela Freeway, pela Castelo Branco. A partir da nova ponte do Guaíba até as proximidades da região da rodoviária, o fluxo é intenso. Fique esperto. Região do aeroporto, pelo menos, já vai funcionando sem grandes problemas também no acesso à capital. 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

0: Atlântida, Rádio das Nossas Vidas, é a melhor vibe do FM. 10h27, Maneva, Regue Sua Fé, fechando mais um bloco de sons aqui no hashtag. Teve também Sober com Back to Friends, Joe, End of Beginning, Charlie Brown Jr., Ela Vai Voltar, Hoser, Too Sweet, Imagine Dragons, Thunder e Peach, Sobremesa. A gente falou aí de Maneva, pois os caras estão com data marcada para Porto Alegre, dia 6 de novembro, com a turnê 20 anos Origem no Auditório Araújo Viana, em Porto Alegre. E outro momento muito bacana que tá rolando também, tu pode ver nos stories ali da galera do Pretinho Básico, enfim, no perfil do Pretinho também. Dia 10 agora, no Fuga do quarto distrito, ingressos no Simpla, Balada do Pretinho, isso mesmo, com banda ao vivo, fazendo um karaokê pra turma. Tem Fetter, Rafinha nas picapes, os gordinhos comandando a bagunça e a gente junto com a nossa audiência abraçando o Pretinho Básico. Dia 10 do 10 agora, no Fuga, não vai ficar de fora, a gente tá avisando, hein? 10h28, muito obrigado pelo carinho da sintonia aqui na FM 94.3 de Porto Alegre, região metropolitana, Vale dos Sinos, Vale do Caí. Pode conectar com a gente no Rede Underline Atlântida, no meu perfil ali também, no @ Rodrigo Adams. Bora pro show do intervalo e a gente já volta com mais hashtag aqui na Rádio Top of Mind.
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18: A previsão para a próxima quinta-feira é de chuva em Porto Alegre. A mínima vai ser de 16 graus, com a máxima chegando aos 27. 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

0: Atlântida, Rádio das Nossas Vidas, a melhor vibe do FM. Fechando hashtag com Bob Marley's Wailers, Iron Lion Zion. Ainda teve Armandinho, Amor Vem Cá, Shakira e Burna Boy, Dai Dai. Ozuna, Doja Cat, Cia, Delmar, Luísa Sonza, Diferentemente, Rashid, Luquinhas, Emicida, Pipa Voada. E abrimos os trabalhos com Young Blood, Low Life. Esse foi o hashtag de hoje. Agradecendo o carinho da tua audiência na FM 94.3, o dial clássico da Atlântida, tu que tá em Porto Alegre, região metropolitana, Vale dos Sinos, Vale do Caí, e também saudando a galera do Litoral Norte. Fiquei sabendo que a gente tá em rede com a turma aí, que o Kipornari tá de férias. Então deixa eu agradecer o carinho da galera que tá acompanhando a gente no FM 104.7. Dizer que a gente já tá numa regressiva aqui pra estar junto com vocês no verão aí, tenho certeza que vai ser muito legal. Hashtag veio junto com o Atacadão, lugar de comprar barato. Uma excelente terça-feira pra ti. Fica aí que depois do show do intervalo tem Bola nas Costas, falando de futebol nas ondas da Rádio das Nossas Vidas.
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4: A Pitty voltou e com música nova. A cantora lançou Sobremesa, que é o primeiro single do seu próximo álbum, intitulado Pitty. O disco será o 6º de estúdio da artista e chega às plataformas no dia 16 de outubro. A música, que tem tocado bastante aqui na Atlântida, aposta em guitarras em primeiro plano, um instrumental pesado e uma letra afiada, cheia de ironia. Pra quem acompanha a Pitty desde o começo,

0: A sonoridade traz aquela sensação de nostalgia, mas já entrega os primeiros sinais da estética da sua nova fase. E a Pitty não ficou só na música, ela também participou da construção visual desse novo momento. O videoclipe de Sobremesa foi idealizado pela própria cantora. Ou seja, o lançamento vai muito além de uma nova faixa nas plataformas ou um single. Pitty está conduzindo a estética e a narrativa de toda essa nova era. Para ver outras informações sobre a Pitty e outros artistas que têm lançado trabalhos, entra em atlantida.com.br. Eu sou a Babi e daqui a pouquinho, tu sabe, eu tô de volta. Beijo!
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4: Muita atenção na zona norte da capital. Um pouco mais cedo, na Avenida Assis Brasil, teve uma ocorrência passando um pouco a Carneiro da Fontoura no sentido centro. E tem trânsito bem carregado agora nessa região, desde a altura da Avenida do Forte. Passando para a Avenida Sertório, boas condições de maneira geral, sem grandes trechos de lentidão. 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

0: Atlântida, Rádio das Nossas Vidas. 11:07, tá começando o Bola nas Costas. Véspera da volta do futebol para nós aqui do Rio Grande do Sul e para boa parte do Brasil também, né? Porque que data FIFA longa, né?
1: Vamos, Grêmio!
0: É isso aí, Natan, isso aí, é isso que eu quero ver, essa empolgação que eu quero ver a partir de hoje. Porque a gente fica longe dos clubes, do atual momento de Inter e Grêmio, a gente sente saudade disso aí, por favor.
1: Vamos, Grêmio!
0: Então, é isso aí, né? Cada um, né? Eu aqui no cabo, vamos, Colorado! A gente tem saudade disso, né? Aí não sei quantos minutos isso vai durar depois que a bola começar a rolar.
2: Por quê? A gente esqueceu que eles estão jogando mal.
0: Isso.
2: E daí a gente com aquela memória afetiva boa.
0: Esse é um dos grandes problemas do brasileiro, a memória curta e seletiva, né? Porque às vezes tu lembra aí do teu amor que tu tem pelo clube, mas depois tu tem um balde de água fria pra ver o que eles estão jogando, né?
2: Alzheimer, né? Acontece muito. Então se previna. Bom dia.
0: Bom dia.
3: Rodrigo Adams!
4: Ah, Natan, tu é o cara que me remete a um passado distante, mas que eu gostei bastante. Segue assim, cara. Bem totoca.
2: Isso aí, né? Tem um laudo.
5: Carol Freitas!
6: Bom dia, bom dia. Quem tá jogando bem é meu time, hein? No final de semana, verdade. Aparecia o Barcelona do Pep Guardiola. Assim, é uma coisa, uma avalanche.
0: É verdade.
6: Lindo de ver.
0: Ah, e hoje é jogo jogado, né? Por favor, né?
6: Não, espero que sim, né?
0: Por favor.
5: Ah. Rafael de Velho!
7: Barcelona de Pep Guardiola.
6: Ou o Liverpool do Klopp, qual tu preferir?
7: Não fomos nem assim, não há... São Paulinho, assim...
8: Não. Ela não foi nem no Juventude da Parmalat.
6: O primeiro tempo, não, esquece. O primeiro tempo foi olho sobre tela.
0: Eu gosto dessa...
5: Rafael Gomes!
8: Olhos sobre tela.
0: Sobre tela é bom também.
8: Cara, eu só queria ver o Inter de 2023 em campo. É só isso, eu não quero o Inter campeão de tudo, eu não quero o Inter campeão. Por isso que eu fiz meu check-in, acabei de fazer meu check-in, bora pro jogo. Vou lá na minha
0: arquibancada. Antes tarde do que nunca.
8: Vou lá na minha arquibancada superior. É que o cara com o filho, ele demora um pouco mais a se planejar, né?
0: Eu
8: ele
0: tô
8: vê
0: ligado,
8: qual é a agenda.
0: Tô ligado.
8: Tá tudo sob controle. Tô lá na minha superior lá.
0: Estaremos lá amanhã.
4: Ô meu, só 50 centavos antes aí. Ontem eu vi que vocês falaram do Santa Cruz, tá voltando pra Série B. Eu não sei se a gente falou do caso que rolou nesse jogo. A gente só falou do que ele tá subindo, né? Isso. Tá. Então se liga nessa, Santa Cruz praticamente classificado, precisava de um empate, né, pra subir, estádio lotado, e o clube decidiu jogar com a terceira camisa, isso. E não avisou, só entrou em campo.
0: Não.
4: E a camisa que o Maringá entrou em campo é parecida com o uniforme reserva do Santa Cruz.
0: Ah, não, cara.
4: Com 17 segundos, gol do Maringá, o que aconteceu no estádio?
0: Explodiu a torcida. Não é possível, cara.
8: Comemorou.
4: Cara,
8: não é possível.
4: Espetacular. Espetacular, porque é um grito assim. Aaah!
0: A galera não é muito da cultura de levar rádio pro estádio, cara, lá pelo visto.
4: Foi
0: então.
4: Fantástico, eu vi o vídeo agora de manhã, eu não acreditava. Assim, essa história pra mim tá.
0: Tá, mas tem um detalhe nessa história que eu acho que ele é primordial. Vende álcool lá no Recife? No estádio?
4: Bah, pode ser que sim. Sei. Pode ser que sim. Não, a turma também tomou uma coisinha, tá bom.
8: O jogo ainda tá mais feito ainda.
4: Não, e se não foi avisado mesmo, como estão falando, faz sentido. Mas, cara, que é engraçado.
0: É, porque, véio. Cara, eu lembro que não faz tempo, acho que ano passado, ano retrasado, eu lembro que eu liguei a TV pra ver um. Acho que era um Flamengo e Corinthians, né, cara?
8: Flamengo!
0: Sim, tava com os uniformes invertidos. Tava o Flamengo de todo de preto, eu acho.
8: Isso, o Corinthians todo de branco. De
0: branco e vermelho. Aí,
4: Mas que tem um detalhe nesse gol, tá? O gol é com 17 segundos, ou seja, uma galera deve estar entrando no estádio ainda. E é uma bucha. Então daqui a pouco o cara só viu a bola entrando lá na asinha. E viu os caras comemorando e já...
0: Abraçar os amigos, né? Nós teremos daqui a pouco, o contato já está sendo feito, estamos apenas, que é muito longe, né? Às vezes demora para chegar o sinal.
8: Ah, é longe, né?
0: Porque
8: é onde Jesus nasceu,
0: temos, né? Simon Bianchini diretamente de Belém, onde o Grêmio joga amanhã. Então deixamos o canal aberto aqui, quando ele quiser falar, ele pode falar, ele está também conectando o vídeo. Enfim, né? Estamos chegando, então, para termos jogos. Mas antes, já que a Carol está aqui, vamos falar. O Juventude hoje, Carol... Joga contra a Ponte Preta em Campinas ou aqui?
4: Não, é nem em Campinas.
6: Nem os dois. É Indaiatuba. Eu até olhei aqui o nome do estádio. No Italo Limong? Assim a pronúncia, será?
4: O estádio da Ponte Preta não tem condição de jogo por causa do gramado cara.
6: Isso aí, mudou o jogo por causa do gramado ruim. Aí vai ser 9:35 da noite. Tava olhando ali quem transmite, Rede TV transmite esse jogo.
0: Olha! Ó!
6: E aí, se a gente vencer, a gente volta pra liderança da Série B. E aí, amanhã tem que secar o Vila Nova, que enfrenta o Cuiabá.
7: Tá, não tem como. A Ponte Preta é café com leite no campeonato.
6: É. Não, isso sim. 13
4: pontos só, isso é nada.
7: Ela parou de pagar. Quem não acompanhou aí, a Ponte Preta parou de pagar salário faz 6 meses.
8: Os caras foram saindo.
7: Os caras largaram. Todos. Os jogadores. Ela tá jogando com o time sub-20, ou o que sobrou.
8: Eu lembro uma declaração.
7: Tá perdendo pra todo mundo.
8: Uma declaração do Potker, que jogou, que não entra. Ele tava lá na Ponte Preta e ele falou: cara, por que que nós vamos ficar se a diretoria não ficou? Bah. E os caras dizendo assim, tipo, bah, os caras que fizeram tudo isso aqui com a Ponte Preta saíram, aí estão culpando nós, jogadores.
4: Meu medo, turma.
6: É triste,
8: aí ele foi pro Avaí, eu acho.
7: É muito triste.
4: O meu medo, turma, é ver uma rivalidade como essa aí, Guarani e Ponte Preta, que a gente vê há anos ali, meu, e a gente entrar nesse ciclo aí. Que loucura, óbvio que eles nunca tiveram a grandeza de Grêmio e Inter, eu sei disso, mas é uma rivalidade, é uma cidade que respira futebol durante anos, esteve na primeira divisão ali com os dois representantes, tiveram bons times em bons campeonatos, né? Claro. Acho que a nossa geração acompanhou um pouco mais, talvez os mais novos não viram isso, mas assim, cara, eram grandes times, velho. Porra, o Guarani de 96 do Brasileiro, ou 7 ali, eu não me lembro.
7: Jauninho, Amoroso e Luizão no ataque.
4: Sabe? Tipo, e aí lá nos anos 80 também tiveram diversos craques.
8: Nos anos 2000, a macaca, meu, a Ponte Preta Neto, era ruim de
0: o brilhar. O Neto, antes de brilhar no Corinthians, sim, ele brilha no Guarani.
4: Sim, sim.
0: Ah, tipo, porra. Ah, eu lembro, cara, eu fui num jogo Inter e Guarani, eu acho que foi Copa do Brasil, cara, eu morava em São Paulo na época. Eu fui a Campinas, fui eu e o Vavo, guitarrista da Fresno. A gente ia a todos os jogos do Inter que tinha lá, São Caetano, a gente foi, Arena Barueri, a gente foi. E a gente foi nesse jogo, e eu lembro assim, cara, que a gente tava lá numa concentração de torcedores do Inter na frente do estádio do Brinco de Ouro, e chegaram assim, cara, uns 200 torcedores da Ponte Preta cantando, assim, pra se juntar à torcida do Inter, porque os estádios lá são muito próximos.
7: Sim, isso.
0: Eles vão...
7: Enxergam em cima
0: do... Isso. Ponto, assim, e aí a gente conversou com os caras, não, aqui perto e tal, não sei o quê. E sempre quem vem, a gente sempre vem aqui apoiar quem vem torcer contra o Guarani. Ou seja, existia uma rivalidade,
7: claro,
0: né, cara? Mesmo sendo uma cidade, tá? Ó, informação. Simon Bianchini, me escuta?
3: Sim, agora sim. Sempre te escutei. Quero informar a empresa que acho que um iPhone foi de arrasta.
0: Ah, acontece muito. Diretamente de Belém, temos então ao vivo o Simon Bianchini, onde amanhã...
3: Olha o pessoal buzinando.
0: Olha aí, ó.
3: Audiência qualificada.
0: Audiência do mal. Você que está em Belém do Pará agora nos escutando, passando na frente do hotel, buzine para a gente mostrar o tamanho da audiência desse programa, tá? Não precisa ser agora, tá? Ó, isso aí, ó. Simon tá, pra quem tá vendo a live, tá abanando.
8: Tá bonito, tá magro.
0: O assédio tá começando. Forte. Qual é a temperatura? Qual é a temperatura em Belém nesse momento, Simon?
3: 31 graus, mas lembra muito o calor que a gente tem em Porto Alegre ali por janeiro e fevereiro. Um clima muito úmido, chove praticamente todo dia aqui, mas não é uma chuva torrencial nessa época do ano, né? A gente acompanhou jogos sendo paralisados, mas isso é principalmente na virada até o mês de abril, maio, aproximadamente. Mas o calor muito forte, amanhã deve chegar a 34 graus e a mínima na quarta-feira, dia do jogo, da Batalha do Mangueirão, como eu tô chamando essa partida, quinta série vai à loucura, mínima de 23, máxima de 34.
4: Perfeito. Ô, Simon, pelo que a gente tá percebendo aqui, o Renato deve ir com 3 volantes, mas isso não significa que o Grêmio vai jogar fechadinho, né? Que ele vai tentar fazer uma bagunça pelo lado do Amuso ali.
3: Olha só, tem aqui gremista, viu? Cara, tá com a camisa da Copa União, mostra aqui com aquele patrocínio, aquele refrigerante tem que mudar a cor, né?
9: Essa aqui tem que mudar a cor, esse patrocínio.
3: Tá aqui de Belém, parceiro?
9: Não, sou de Rio Grande, moro há 5 anos aqui em Belém já.
3: Já acostumado então com o calor?
6: Terra de velho.
9: Aqui faz calor, mas o sul é quente também, né, cara? No nosso período de novembro, dezembro e janeiro faz até mais calor que aqui, cara. Só que aqui o calor é abafado, né? A gente sente um pouco.
0: Como sua mão,
3: me diz uma coisa, conhece a família de velho lá em Rio Grande?
9: Não conheço.
3: Ainda não foi convidado para uma de velho fest.
9: É verdade, não fui ainda.
3: Então tá, vai no jogo amanhã, obviamente.
9: É, com certeza. Fui lá no treino ontem, mas não consegui acessar na Curuzuca, moro do ladinho ali. Mas amanhã estamos fortes.
0: Ô, Simon, pergunta para ele qual é a parte preferida dele do Mangueirão.
3: O pessoal lá no estúdio Bola certamente te acompanha. Sim. O Lelê tá perguntando qual a tua parte predileta do Mangueirão.
9: Porra, lá ele.
4: Malandro, velho.
9: Ele vai ficar no setor B4, na cadeira inferior ali.
8: D4 ali, no Mangueirão?
3: T4 no Mangueirão.
9: B4,
3: ele tá corrigindo. B4. Obrigado, desculpa a brincadeira.
7: Que legal.
3: Teu nome?
9: Leonardo Lobato, de Rio Grande.
3: Valeu, Leonardo Lobato. Só pra quebrar um pouquinho.
2: Imagina se o cara dá um tapão no Simon ao vivo.
4: Simon!
2: Imagina!
0: Não, eu gostei que ele fez
2: o limão, o climão
4: de Páscoa.
3: Ah, espirituoso. Mas respondendo o Adam, sim, três volantes. O time foi ensaiado na quarta e na sexta-feira. Quarta-feira, um coletivo contra meninos da base. Sexta, um jogo treino contra o Sindicato dos Atletas. O time só não teve Vila Sante. Aliás, acompanha a chegada do Vila Sante ontem por volta de 11 horas da noite. Tem
4: como
3: imagens
4: é que ele
3: de
4: Gaúcho
3: Esportes. O Guerreiro estava liquidado,
4: é mesmo?
3: O Adams.
0: Avião da Leila?
3: 35 minutos. Não especificamente da Leila. E até vou explicar um pouquinho, tá? O Palmeiras freta o voo, um voo para levar tradicionalmente seus atletas de qualquer parte do mundo para Guarulhos. E o Grêmio pegou uma carona, mas o Grêmio vai dar uma ajuda de custos. Eu pesquisei em serviços online quanto seria um voo fretado, né? Até uma aeronave que tem capacidade de 9 a 16 pessoas e possibilidade de leitos, né? Para o pessoal vir descansando, deitado, relaxado, não numa lata de sardinha como a gente está acostumado em voo de carreira, né? E os três jogadores do Palmeiras fizeram esse percurso, escala aqui em Belém, o Grêmio vai pagar. O custo total da operação supera US$120 mil. Dólar a R$5, R$600 mil. Então o Grêmio vai pagar alguma coisa. O investimento não foi revelado, mas tô chutando, tá? O Grêmio vai marchar com R$100 mil no mínimo nessa parceria para ter o Vila Sante. Um voo que levou 6 horas e 30 aproximadamente. O Vila Sante chegou ontem extenuado, cansado, mas hoje já foi participar do treinamento na Curuzu, que é o estádio do Paysandu, que está na Série C, brigando para voltar para a divisão, para quem sabe encontrar de novo o Remo para dois clássicos nacionais. Não arrancou bem, mas o Curuzu é um estádio pequeno, acanhado, e que eu ouvi, eu já acompanhei um treino do Inter na Curuzu em 2018. Estádio baixinho e tem muitos prédios residenciais, ou seja, o Renato não vai mexer na formação, não vai dar arma, certamente o Remo poderia ter algum espião por ali. O time já foi encaminhado com três volantes e o Vila Sante deve ganhar a posição ou do Nardoni ou do Doide.
7: Ah, estávamos juntos nesse treino na Curuzu.
3: Sim,
7: é aquele jogo do Inter com o Remo, né?
3: Isso.
7: Eu lembro, a gente foi calor, experimentar
3: Lelê. O menu paraense.
7: Era um calor, daquele calor que subia pela, sabe? Vai subindo o troço, parece que tá sufocando o cara. Vocês
10: saíram junto pra jantar?
7: Saímos junto pra jantar. A Kelly Costa, cara, entrou ao vivo no Globo Esporte e era uma fizemos uma operação pra guria, porque ela não tinha condição de entrar, era muito calor. E aí
0: a gente falou. Agora vocês entendem quando a gente falava
7: e
0: lá.
7: E aí o Odair era o técnico do Inter, e o Odair disse, o que vocês acham que eu vou fazer aqui? Olha esse monte de prédio, todo mundo na janela olhando o treino. Tá todo mundo vendo o treino, acho que eu vou fazer alguma jogada ensaiada aqui, não tem
4: eu
7: como.
4: Acho que ele vai tirar o Dodi dessa escalação, viu, Simon? Acho que ele vai botar ali o Danilo, Vila Sante e o Noriega. Acho que ele vai manter o Noriega.
3: Vamos botar o time no papel aí?
4: Vamos tentar.
3: O Everton, João Pedro, Wallace, Kahneman e Caio Paulista. Danilo Barbosa,
2: tem outro, né?
3: Primeiro jogo como titular.
2: Que delícia.
3: Nardoni, que vem agradando nos treinamentos, esse é o relato que a gente vem recebendo. Doide ou Vila Sante, acredito que com toda essa operação, o Vila Sante vai para a partida. Ele jogou 35 minutos num jogo treino da seleção paraguaia contra o New York Red Bulls, ontem no começo da tarde. Vem voo fretado, dois dias de descanso, o Guerreiro vai para o jogo. Pavon, Carlos Vinícius e Amoso. Grêmio bastante desfalcado, tá? Não tem o Caito, o Marlon, o Matheus Nascimento, o Giovani Cabral e o Pedro Gabriel, todos no DM.

0: em recuperação. Mais o Noriega e o Gustavo Martins suspensos pelo terceiro cartão amarelo. São 7 as baixas. João Borne e o jovem Manu, Emanuel, lateral de 17 anos, fica no banco para ser alternativa ao Caio Paulista.
1: Para um cara que nem eu, que aterrissou de novo na terra, falando de futebol agora, o que aconteceu com o Matheus Nascimento?
0: Entorce no tornozelo, uma pancada no tornozelo e o Grêmio resolveu não arriscar. É, sim. Foi de última hora isso, tá? E por isso até mesmo o João Borne fica no banco, né? O Renato tá observando, tá lapidando esse guri. Ele não é um centroavante, ele seria um falso 9, um antigo ponta de lança, um segundo atacante, não é nem ponta. É um jogador que o Grêmio não tem no elenco e por isso o Renato tem gostado bastante. E outra, o Renato leva isso em consideração, não só a qualidade. Não estou dizendo que o Renato vai lançar ele agora, faltando 10 rodadas, o Grêmio lutando contra o rebaixamento. Mas o Renato gosta da estrela, um cara que o empresário dele me disse, ó, e eu não tenho como conferir todas essas estatísticas. Tem 15 grenais na base, ele tem 14 gols em grenais. Então isso pode ser levado em consideração.
2: E o... Pelo golaço de bicicleta no treino.
1: Pois eu vi o lance ali também. E o Krovi Modric tá arquivado, né? Já perdeu o espaço, né?
2: Krovi Modric foi boa.
0: É o Miss Simpatia.
1: Como assim?
0: Ontem, na chegada,
3: embaixador do
0: eu ouvi quando ele foi contratado, tá, o Adams? É um croata brasileiro, gente fina.
1: Querido.
0: Até ele falar mano, essas coisas, antes de chegar
4: que
0: o
4: legal.
0: Game.
4: Não,
0: o Castro, querido, né? O Castro estava utilizando ele e perdeu espaço, né? Com essa troca de comissão técnica, ele vinha sentindo já os efeitos do futebol brasileiro, jogar quarta domingo, longas distâncias, enfim, jogo de uma intensidade um pouco maior do que ele vinha enfrentando lá na Croácia, onde ele jogou nas últimas 5 temporadas. E o Renato entende que o time precisa ter mais consistência na marcação e uma aproximação. Ele quer, principalmente, bolas alçadas na área. E o jogo do Krovinovic de maior associação, por isso ele já não entrou contra o Palmeiras e hoje não foi ainda testado como titular nesse Grêmio. Por isso, ele deve ficar no banco de reservas.
4: Esse problema aqui, o problema não, né? Essa realidade que o Renato tem no grupo do Grêmio de ter muitas nacionalidades, assim, né? Vocês não veem o movimento dele de sai o Nascimento e entra o Borne, não acho que é uma coisa para manter, assim, ó. Pelo menos
3: boa,
4: a...
3: Boa, Lelê, é, cara. Isso de ter comediante boa, agora, Lelê.
4: Sai o Nascimento. O Nascimento não pode. Ele bota aqui o Borne.
1: Boa, né? O Emerim saiu correndo pela sala, agora ele comemorou tipo Pelé.
3: Show do Pretinho.
4: Certamente o Krovinovic entendeu o movimento do Renato.
2: Que será que significa Krovinovic em... Será que não é um Nascimento, alguma coisa assim?
5: Nascimento. Que pergunta imbecil essa.
3: Mas assim, é capaz do Grêmio ganhar do Remo e ter pessoas criticando o Renato por não ter colocado o Krovinovic.
4: Não. Ah, não.
3: Krovinovic não. Tem sempre, tem sempre.
4: Acho que a torcida não seria injusta nessa
3: forma. Tem o eixo da torcida que ela é o Grêmio... Como é que é? O Grêmio, suposto Grêmio.
4: Krovinovic.
3: Acha que o Grêmio pode muito mais do que ele realmente consegue. E aí vai achar, ah, mas ganhou daqui a pouco de 2-1 do Remo, mas se tivesse Krovinovic, podia ser 3-1, 4-1. É sempre um mas com o Renato. Com outros treinadores já são mais pacientes.
2: Ah, mas são a mesma coisa quando é o contrário também, né?
3: Com o quê?
2: Quando é o Renato treinador também, tem a turma que é o clube do Renato, né?
3: Depois de... Sim, tem.
1: É que o Renato entra com uma carta branca agora.
3: Como o Renato
1: vai
3: tá
1: fazer
3: muito...
1: o que ele sempre fez, cara.
6: Então, por isso que vai jogar o 2.
3: Como ele tá muito tempo no Grêmio...
1: Eu acho que não, Gomes. Eu acho que ele vai usar esses caras que eu falei, porque, esses caras vão trocar função dentro do meio campo e, vão ser muito importantes. Por exemplo, o Vilaçante é um cara importante de área a área, tanto na marcação quanto na chegada. O Noriega é um cara que fica um pouco mais ali, mas é importante numa bola aérea. Mas eu acho que mais do que isso, cara, o jogo do Grêmio vai passar muito pelos dois pontas pra abastecer o Carlos Vinícius, que pra mim é o grande problema do Grêmio, velho. Uhum. É o grande problema do Grêmio, abastecer o cara na área. Ele não tem que sair da área,
3: velho. E é um negócio óbvio que o português não viu, porque ele tem um centroavante fazedor de gols. O que que tu pensa? Vou abastecer ele? É óbvio. E ele não fazia isso. Agora acho que o Renato tá chegando a essa conclusão. Uhum. Eu espero que o Grêmio faça gol.
6: Tá, e o Remo, partidos. Simon? Eu quero saber do Remo. Eu tô preocupado com o Remo.
4: Opa.
0: Então, tá circulando uma informação aqui por alguns veículos que o Remo vai disponibilizar de bicho pra salvar do rebaixamento 10 milhões de reais nessas últimas 10 rodadas. 1 milhão por vitória.
1: Encontraram um poço de petróleo. Confirmada.
4: E a audiência do Bola buzinando lá, hein?
3: Aham, tá vendo?
2: Não, 10 milhões de reais?
0: Essa é melhor ter contratado jogador por aqui. Né?
6: Cara, o Remo tem 10 milhões e o Inter não, cara.
0: Mas assim, essa, é um time que muda bastante, né? Já tá no seu terceiro técnico nessa temporada. Thiago Carpini

0: que a Carol tanto gosta, duas passagens pelo Juventude. Não tanto mais, deixou.
1: É tatuagem. Passa, depois passa.
0: Perdeu na estreia dele, antes da pausa para a data FIFA, pro Santos. E foi um jogo, 2-1. Cara, o primeiro gol do Santos foi a 78. Depois dos 40, o Marlon empatou e o Gabigol, aos 43, acabou fazendo 2-1. Então foi um jogo duro pro Santos, que vem de uma sequência positiva.
2: Querendo ou não, retornos, fizeram uma baguncinha.
0: É, por exemplo, esse Remo não perdeu para a dupla Grenal ainda na competição. Empatou em Porto Alegre. O Grêmio tinha um a mais. O Remo teve um pênalti a seu favor. O Everton pegou o jogo no dia de Páscoa. Aqui o Inter empatou em 1-1. No Beira-Rio teve aquele gol com gol contra do Alejandro. Então é um time contra a dupla Grenal, vem fazendo frente. Então o Grêmio tenta justamente a sua primeira vitória fora de casa contra um time que ainda não perdeu para os gaúchos em 3 confrontos na primeira divisão. Tem alguns retornos, entre eles Mike, lateral esquerdo, está de volta à disposição do Carpini.
3: Mike é aquele, Mike.
4: É aquele.
0: Mike, isso mesmo.
4: Mike!
1: Seria titular no Grêmio hoje, né? No lugar do Caio Paulista.
3: Ah, no lugar do Caio Paulista, sim.
0: Tem uma legião de gaúchos, tá, no Remo. Luiz Wagner Vivian, executivo. Diego Zieg, gerente de futebol, passou por vários clubes do interior, gaúcho campeão pelo Novo Hamburgo em 2017. Gabriel Gindre, auxiliar da preparação física. Daniel Criziel, preparador de goleiros. Josué Romero, analista de desempenho do Carpini. Jaderson, atacante que nasceu em Porto Alegre e foi formado na base do Cruzeiro. E já passaram pelo Rio Grande do Sul. Pelo Inter, o Ivan, goleiro que é reserva por aqui, e o Patrick. O goleiro Marcelo Rangel, ele até se
5: filiou... O Patrick é o Patrick?
6: O Pantera Negra, o Patrick Choco. O bunda de marido.
0: Isso. O goleiro Marcelo Rangel é ídolo por aqui e chegou a se filiar a um partido político e por pouco não foi candidato a deputado, tá? Já tem alguns casos aqui no futebol paraense e ele optou por não ser candidato nessa eleição. Pelo Grêmio passaram o Mike, o João Lucas e o goleiro Igor Vinhas na base.
2: O João Lucas.
0: Carpini, Talhari, Poveda e Léo Andrade pelo Juventude e o atacante Eduardo Melo pelo Caxias. Então, bastante gaúchos, muito conhecidos no Remo.
3: Todos que deixaram muita saudade.
1: O Talhari. O João Lucas deixou pra Carol.
7: O João Lucas também gostou do João Lucas. E do Talhari também, pô.
3: Sim, então, tô dizendo. Todos
7: Talhari é um dos atletas do
6: Juventude. Ah, meu, eu vou dizer.
3: Ô, Simon.
6: Eu sinto saudade do goleiro Ivan, cara. Ele foi bem, cara.
1: Cara,
6: ele não foi
7: Ivan,
6: mal.
1: A minha tese.
5: Qual momento a gente saudade de qualquer goleiro?
1: É que Ivan, ele salvou vocês de cair ano passado. Porque teve uma sequência de jogos que ele foi o goleiro que, nossa, ele salvou muito.
6: Ah, e querendo ou não, o Rocher também, meu. Mas vamos.
1: Tá voltando o Rocher, hein?
0: Mas o Ivan. Quando? O Ivan tava acima de peso no Inter. Por isso ele não ficou com essa comissão técnica do Pezzolano.
3: Ô, Simon, nesse negócio de final aí que o Grêmio tá tratando, imagino ter levado a cavalaria inteira aí também, né? Tipo, o Filipão,
0: a diretoria? Não, o Filipão
3: assim.
0: Não.
3: Quem é que foi?
0: Paulo Pelaipe, né? O Rafael Lima, os dois homens do departamento de futebol estão presentes por aqui, o presidente Dorico Roman, né? Mas o Filipão, coordenador técnico, não veio, pelo menos não encontrei o Filipão nessas
3: últimas horas.
0: O presidente
3: está aí, é isso?
0: Presidente Dorico Roman está aqui, sim.
3: Que ele estava com problema de saúde, é bom isso aí, né? É bom que ele consiga, que é a viagem mais longa do campeonato, eu estava com problema de saúde.
5: Mas é a hora do homem estar junto, né?
3: Sim, sim. Ah, legal isso aí, Simon. Boa notícia.
5: Ô, Simon.
0: É.
5: Vai.
0: Não, tem que entrar no Macedão. Posso voltar na sequência.
5: Por favor, porque eu quero informações de público da torcida do Remo se eles ainda acreditam em alguma coisa, né? Tem isso também.
0: Deixa comigo.
5: Tá? Por favor.
1: Senão vai ter que dar bicho pra torcida.
5: A gente vai pro intervalo. Inclusive, já que o Simon... deixa eu só antecipar aqui antes do intervalo aqui, por favor. 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
9: Atlântida, rádio das nossas vidas, tá de volta o bola, faltando 26 para o meio-dia. Vamos recuperar aqui então, Carol, o horário do jogo do Juventude hoje, por favor, 21h35, é isso?
6: Isso aí, 21h35 e eu...
9: Esse horário é porque passa na TV aberta? Deve ser, né?
6: Eu acho que até que eu falei errado, tá? Eu falei Rede Vida ou falei Rede TV?
10: Rede TV.
6: Ah, tá, porque me mandaram aqui que tu falou Rede Vida, mas...
10: Rede Vida tem uma missa marcada pra dupla Grenal lá, tu não te mete.
6: Não, é que me mandaram aqui, tu falou Rede Vida, eu falei, posso ter falado, né? Porque a cabeça do palhaço, ela anda meio prejudicada, mas é na Rede TV mesmo. Então, 9h35, eu espero que até as 10h15 esteja servida a janta, né? Porque dormi cedo hoje, né? Espero que seja tranquilo,
10: não,
6: assim, uns 3x0 no primeiro tempo pra poder dormir.
10: Hoje é o natural, o natural.
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9: 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Eu começo aqui, que o nosso colega Rafinha Menegasso pediu aqui, devia estar abastecendo ontem, né, a sua viatura no posto Pódium da Perimetral, e os colorados do posto Pódium da Perimetral pediram pro Rafinha pedir pra mim mandar um abraço. Então, um abraço pros colorados do posto Pódium da Perimetral.
6: E mandaram no Instagram... Um ouvinte mandou assim, que a dona Deana, de 81 anos, é apaixonada pelo Ju, sempre reclama quando a gente não fala do Juventude aqui, fica um pouco brava. E aí, ouve o bola, ele ia fazer o recorte pra mandar pra ela, 81 anos. Torcedora do Juventude.
10: A gente é o programa gaúcho que mais fala de Juventude?
6: Não, quando a gente é emissora, a gente é RBS.

0: Não,
1: a gente.
0: Ah, não, é. Aí é o problema lá com o Lucianinho, com o Pedro Ernesto, não é? Nossa, Maurício Saraiva.
2: Meu abraço chegou pra galera. Ontem a gente foi lá pelo grupo RBS, né? Tradicional encontro pra Santa Clara.
3: Perderam, né?
0: Não.
3: Como assim?
0: Não.
3: Não pode ganhar do Corinthians.
0: O time da RBS não tem mais ninguém da RBS.
2: Não, tá todo mundo, meu.
3: Só os convidados,
1: meu.
2: Claro. 2-2. Não. O Castilhos fez um gol e o outro foi contra. O Colin chutou cruzado e o cara deles botou contra. Baita jogo, Lelê.
3: É.
2: Baita jogo. Tá. Levamos um goleiro convidado.
0: Ó, viu?
3: Ah, quem é o goleiro convidado?
2: Luiz Felipe. Feijão. Ele da reportagem, né? Do Tá no Futebol com Vida lá e... Em breve vai ter novidades na carreira.
0: Ah, se levaram um goleiro profissional.
3: Não, meu, os caras são...
0: Ah, meus caras meio são caminho, né? Tu
2: mas, tem um meu, eles têm dois profissionais no time deles também.
0: Quem?
2: Ah, os gêmeos. Eu não sei o nome deles, mas se eles mandarem aí, pode mandar com o nome.
0: Faz
2: dois irmãos gêmeos jogam muita bola.
1: Mas a gente só tinha
2: é um absurdo que eles jogam.
1: Um jogador de verdade, o resto era todo da nossa equipe mesmo.
2: Nós
0: não, não
2: dois.
0: É a nossa equipe. O time da RBS tem cara de todos os setores, velho.
2: Tinha o Colin,
3: a empresa grande tem essa vantagem, né?
2: Essa Ruda... Debona, boa partida do Debona ontem.
3: Se liga!
0: Debona é bom, o problema é que ele não corre.
2: E Filipim.
1: Craque do jogo, Debona.
2: Não, não. Craque do jogo foi o goleiro.
0: Craque do jogo, Debona. Sim. Para.
4: Mas voltei a jogar bola.
2: Não, para.
4: Voltei a jogar bola, tô me preparando pra Brazuca. Só larguei, assim.
0: Não, ô Natan.
4: Agora a imprensa repercute.
2: Bola, ou se jogar uma melancia pra ti é a mesma coisa.
0: Natan, eu me aposentei, mas se tu for jogar bola um dia, eu volto só pra jogar.
4: Sou determinado, cara. Eu vou aprender agora, aos 26 anos.
2: Tu nunca jogou bola?
4: Não, já joguei. Já tive meus...
5: É óbvio que nunca joguei.
3: Já tive meus?
4: Melhores, cara. Meus tempos melhores, né?
2: Agora... Tá, mas assim, quando era criança...
1: Qual tu jogava, Natan? Qual posição?
4: Eu geralmente jogava de centroavante.
5: Pô, que merda.
2: Tá bom.
4: Bom, faça a parede ali.
5: Já. Os guris sabem como é, eles eu não têm centroavante.
0: Faz a parede.
4: No Inter.
0: Com esse corpo.
4: No Inter eu fardaria, com certeza. É? Mas não iria jogar no rival.
3: Até. No Grêmio não. O Grêmio tá em cima na tabela, né?
4: Talvez.
5: Mas centroavante o Grêmio tem, cara.
4: É.
0: Tá, mas Natan,
3: tá jogando tão bem que vocês estão na zona de rebaixamento.
5: Mas eu tenho uma pergunta pro Natan. O miolo todo. Goleiro e centroavante nós temos. Fica frio.
3: É verdade.
4: Deixa o repórter Rafael Gomes.
0: Quantos gols tu acha que tu já fez na tua carreira?
4: Ah, mais de 1000.
2: Não.
4: Contando o videogame.
0: Eu tava levando ele a sério.
1: Contando ele sonhando.
5: Ah, trabalhou na Volkswagen, então.
4: Cara, aí eu tô contando os golzinhos até quando eu jogava com a parede sozinho. Quando eu era criança.
0: Não, o jogo.
4: Ah, jogo?
3: Que tinha um goleiro.
4: Uns 200.
3: Ah, bom.
4: Eu jogava bastante, cara. Eu jogava toda semana.
5: Até errava tanto que era capaz de entrar no vestiário errado no intervalo do jogo.
3: Ô, Simon. Simon Bianchini, está de volta de Belém, já
0: foi suado ainda.
3: Macedão.
4: A imprensa sempre diminui o trabalho do jogador.
3: Sempre suando, né, cara? É impressionante, né?
5: Simon, com teu conhecimento futebolístico, discorra um pouquinho sobre Natan Nunes aqui. Qual é a chance dele ser um bom jogador?
0: Baixa.
4: Eu vou calar a boca de todos aqueles que me criticaram.
3: Ô Simon, me dá um alento assim, sobre a torcida do Remo. O que que os caras acreditam? Eles acreditam que dá pra escapar ainda?
4: Ah, que alento, Lele. O Grêmio não ganha fora de casa. Esse é o teu
3: Eu perguntei
4: alento,
3: pro Simon, não pra ti. Tu já tá... Vocês não ganharam do Remo aqui, cara.
4: Não, esse é o
3: tem que fazer epopeia, mas tem que chamar de batalha no Mangueirão.
5: Tu ganhou do Remo aqui?
3: Claro que não. Por isso que os dois estão onde estão.
6: Seguinte, tá? Eu tô desde ontem, por volta das 5 da tarde. Tem muitos torcedores, principalmente dos times do Rio de Janeiro, tá? Por aqui. Confesso que, andando com taxista, Uber, né, pelo aplicativo, não presenciei nenhum ainda torcedor do Remo, né? Torcedor do Flamengo, do Vasco, do Paysandu, mas do Remo ainda não encontrei, não conversei com nenhum. Mas, conversando com as pessoas, existe, não um fanatismo, mas um apreço pelo futebol. Como não é todo ano, olha, acho que a última vez que o estado do Pará teve um representante na primeira divisão tinha sido em 2005, né? Com o Paysandu. 2005 ou 2004.
0: Do Rob
6: Gol. É. E olha, então, duas décadas sem nenhum representante na primeira divisão. Então eles vão curtir o momento. Eles acreditam que, daqui a pouco, vencendo o Grêmio, dá para iniciar uma campanha de recuperação. O Carpini tenta implementar um jogo um pouco mais reativo do que o Léo Condé fazia anteriormente, apostando ainda mais nos contra-ataques para tentar, com esse bicho inflado, né, que os colegas estão formando por aqui, escapar da segunda divisão. Mas mesmo assim, o jogo amanhã é praticamente derradeiro. Depois eles vão curtir a experiência de ter passado pela primeira divisão depois de 20 anos com o Remo. O Paysandu está bem complicado de subir. Nosso amigo gremista que conversou há pouco com a gente, ele tem uma hamburgueria

0: ali na casa do Paysandu.
1: Opa!
0: Ele conhece bem a realidade. Vem cá, vamos falar. Vem cá de novo, volta aqui.
2: Não, já vamos filar um hambúrguer de graça vem pra
3: cá. Aí, quem disse que tinha acabado a hambúrgueria do Grêmio aí, ó. Se fuderam,
2: nós temos. Cadê o pão azul?
4: Agora eu já falei porque que acabou a hambúrgueria do Grêmio. Já falei isso aqui.
2: Hambúrgueria.
4: Né? Hambúrgueria. Porque erraram o nome. O nome tinha que ser na... Avalanches.
3: É muito bom isso. É?
0: A tua hambúrgueria
4: muito, na Curuzu,
0: ela honra as tradições gaúchas. Conta pra gente.
5: Com certeza, a gente faz o tradicional churrasco de costela de fogo de chão, né? E depois a gente monta um hambúrguer. É um sucesso. Sai tudo, não fica nada. O pessoal come mesmo.
0: E aqui tem muita churrascaria, o pessoal curte?
5: Tem bastante churrascaria, mas não se compara com as nossas, né? A carne é diferente aqui. Nosso churrasco de gado Angus, não, é difícil chegar essa carne aqui.
2: Tá, então fala pra ele assim, ó, Simon. Pede pra ele o nome da hamburgueria, o Instagram da hamburgueria, e diz que depois tu vai lá comer de graça.
0: Tá. Só abre em dia de jogo, né?
5: Somente em dia de jogo. Eu trabalho somente para o Paysandu, né? Só em dia de jogo do Paysandu.
0: Ele tentou ontem, tava me contando, tentou acessar a hamburgueria pra ver se assistia de camarote o treino do Grêmio, mas o pessoal vetou.
5: Fui cortado, segurança não deixou entrar, não.
0: Tentou usar o jeitinho ali pra entrar no Curuzu. Mas assim, ó, fanatismo do pessoal daqui pelos clubes Série A, porque, né, desde 2005 não tinha o Paysandu na primeira divisão, agora é o Remo, mas o pessoal tá acreditando que dá pra salvar o Remo ou vai curtir a experiência da Série A até dezembro?
5: Cara, o pessoal acredita aqui, cara, os caras gostam de futebol, eles são muito carentes. Como tu te referisse agora, eles faz vários anos que não disputam a Série A, né? Mas mesmo assim, eles podem estar lá embaixo, mal, eles enchem o estádio, eles vão mesmo. O problema é que o pessoal daqui torce sempre para outro time, entendeu? Tu vai ver flamenguista, corintiano, entendeu? Então, os caras são Remo, são Paysandu, mas eles torcem para outro time em segundo plano sempre.
0: Nome da hamburgueria tem Instagram?
5: Tem Instagram, é Ivair Costela de Chão.
0: Então tá, vamos seguir aí no Instagram da moral aqui pro gremista. Teu nome mesmo?
5: Leonardo Lobato.
0: Leonardo Lobato de Rio Grande para Belém do Pará, tem hamburgueria na Curuzu. E o Baenão também é muito próximo, a distância é bem curta
5: do outro lado da
0: Curuzu,
5: rua, né? Fica 200 metros de distância, só atravessar a rua.
0: É menor que a distância do antigo estádio olímpico pro Beira-Rio, né, gente?
6: Muito, é como se fosse do outro lado, se tivesse do estádio do outro lado da Érico Veríssimo, na comparação com o Olímpico e Beira-Rio, assim.
0: E são
6: muito
0: sedes pertinho. Sociais, né?
6: É.
0: Pequenininhas, modelo antigo, tombado, Baenão e a Curuzu. Mas o estádio utilizado para grandes partidas é o Mangueirão, que foi reformulado há 5 anos e a partida inaugural foi da seleção brasileira.
4: Lembrando que o Remo tem 23 pontos, tá? Se vencer o Grêmio, vai para 26, né? O Grêmio tem 29, então o Remo ficaria 3 do Grêmio. E o Inter tem 28,
0: eita,
4: né? O Inter joga contra o Corinthians amanhã e pode chegar a 31 ou 29 ou ficar nos 28. Então, sim, se o Remo vencer amanhã, não dá para dizer que eles voltam para a briga, né? Se nós estamos considerando que estamos na briga ainda com Vitória, Corinthians, que tem 5 pontos de diferença nossa, seis pontos de diferença, então temos que considerar que o Remo entra na briga.
2: Enfrenta um adversário direto.
4: É verdade. Vai ser difícil amanhã, hein? Vai ser difícil, o pessoal vai vir em
3: quanto que foi fácil, né, Lelê? Brasileirão.
6: Quando
3: que foi fácil pro Grêmio?
6: Se fosse fácil, não seria tal time.
3: Quando que foi? Contra tudo e contra todos.
7: O Gauchão é bem fácil, a arbitragem tá lá sempre dando a mãozinha.
2: Principalmente contra o Juventude.
4: Também contra o Juventude. Tá roubando muito Juventude nos últimos anos ainda.
6: Saltou.
2: Difícil. Já foi no Museu do Remo aí, Simon?
0: Não.
2: Tem que ver a Expo Remo.
4: É, a exposição que tem aí é bonita, cara.
0: Eu tô perto da região das docas. Né? Exatamente, tem um prédio rosado, acho que a gente consegue pegar uma pontinha dele do outro lado aqui, né? E foi no local que eu jantei com o Diverio em 2018.
6: Muito bom.
2: Quantas lembranças?
0: Menu paraense. É. Daí tinha um feijão, uma espécie de feijão, que tem que ficar 7 dias de molho para tirar o veneno. A gente ficou calculando quantas pessoas até eles saberem que o tempo de maturação era de 7 dias, não tinham sofrido com esse veneno.
6: Sim, né? Porque os caras comeram no primeiro dia. Deu problema.
2: Morreu.
6: No segundo, no terceiro, no sétimo dia. Tá liberado, galera. 7 dias, tá?
4: A exposição essa do Remo, ela podia ser itinerante, né? Porque tem vários lugares aí. Podia ter lá, Expo Remo nas docas. Expo Remo na Curuzu. Expo Remo no Mangueirão, né?
6: Pior que a comida, o peixe é um negócio impressionante. É o melhor.
0: Manisoba é o nome do prato.
6: Manisoba, é.
7: O
0: açaí aqui é o verídico, né?
6: Verídico, açaí. O peixe filhote, Lelê, de verdade. Era um filé desse tamanho, assim. Como se fosse um filé de carne. Cara, é muito boa a comida. Que muito, delícia. Muito boa a comida.
4: Que delícia. E no caso do Inter, Rafael Tiver, o que que tem de coisa boa? Como é que veio o Corinthians, por exemplo? Vem completo? Depay, coisa toda?
6: Vai definir hoje, né? Depay, sim. Não teria porque eu não vim.
4: Não sei.
6: Não.

0: Depay sim.
1: Depay é
2: um... jogar sempre
1: o Depay e o Corinthians, uma montanha russa de emoções.
2: Quer jogar sempre o Corinthians misto? Não.
0: É que eu quero trazer.
1: Como assim sempre o
2: Corinthians misto? Ah, na Copa do Brasil pegou o Corinthians misto, né?
1: Que misto, cara?
2: Não jogou o Depay, não jogou o Yuri Alberto. Não,
1: peraí, só pra galera. Só pra quem? Deixa eu te dar uma informação. O Depay não tinha contrato.
2: Ah, então.
1: Como é que tu quer que ele jogue? Não é misto, cara, que não tem contrato.
2: Desfalcado, né?
1: O Yuri Alberto tá lesionado, então, lamento.
0: Ficou muito tempo lesionado. Não, acabou a temporada do Corinthians, né? Atrapalhou muito a temporada do Corinthians a lesão do Yuri Alberto.
1: Ele tá voltando e tá confirmado pra amanhã.
0: Ah, eu imagino.
1: Ah, então tá feliz.
3: O Grêmio vai jogar com o time misto contra o Remo, tem 7 desfalques.
1: Isso. É isso?
0: Mas eu quero trazer
2: um outro peixe.
0: Só sobre o Inter, que eu acho que tem uma que é um pouquinho antes do jogo, tá? Vai ser muito importante. Saiu a nominata das chapas que vão concorrer no primeiro turno do Inter no Conselho Deliberativo. Vou apresentar cada uma delas, tá?
1: É,
0: a primeira chapa é a Sou Inter, o presidente é o José Amarante, com Bianca Silveira, Mário Sérgio Martins, figura conhecida do futebol, Tamarisa Lopes da Silva e Guilherme Osório.
1: Lembrando que os quatro são os que fazem parte do Conselho de gestão junto ao presidente. Isso.
0: Quando, né, elege um, elege toda essa chapa.
1: Interessante, aqui, na chapa do Amarante temos duas mulheres entre as 5 pessoas do Conselho de Gestão.
0: A chapa Inter, em primeiro lugar, tem como presidente Leonardo Aquino, como primeiro vice-presidente Diogo Pazbier.
1: Conheço muito esse rapaz aí.
0: Conhece muito.
1: Colorado do meu parceiro de arquibancada.
0: Como é que é o nome dele?
1: Mano Chen.
0: Muito bem.
1: Grande presidente. Que é um cara envolvido com a política do Inter há muitos anos. O pai dele, inclusive, foi candidato a presidente na eleição de 2008.
4: E várias vezes tentou alertar muito da situação que estava acontecendo no clube e a turma meio que dizia, bah, mas olha ali, o clube tá bem, não sei o quê. E ele avisando.
1: O pai do Mano, o Claudio Bier, mais conhecido como Gadanha, o Gadanha é um baita empresário, né? Dono de empresa e já foi presidente da Fierg. Não sei se ele é ainda presidente da Fierg, mas já foi. Uhum. Tipo assim, é um cara inteligentíssimo, sabe? E eu convivi com ele muitos anos, trabalhei 20 anos na minha vida com
3: a comunidade. Então a avó do Mano Chines é a mãe do Gadanha.
1: Isso, é verdade. A mãe do Gadanha.
0: Além deles, tem o Carlos Macena, o Eduardo Hausen, que também já foi do futebol do Inter, e o Ricardo Breyer, que é um advogado, foi da OAB. E a chapa, o Inter pro Futuro, que tem do movimento Inter Grande, né? O Roberto Melo como candidato a presidente. Gustavo Paim, foi vice-prefeito com o Marquesan. Luciana Gomes, Maicon Aliardi e o Igor Dumer, que é o popular alemão.
1: O alemão da borracharia, verdade, gente,
0: então,
1: muito boa.
0: Então essas são as três chapas. Concorrem no primeiro turno o voto dos conselheiros. Os dois mais votados que quebrem a cláusula de barreira vão pro pátio.
1: Vão pro pátio.
0: E aí, no Inter tem uma diferença pro Grêmio, só vão dois pro pátio.
1: Sim.
0: No Grêmio, todo mundo que quebrar a cláusula de barreira vai pro
1: pátio. O que eu acho um erro, tá? Na questão do Inter. Eu acho que quem quebrasse, ultrapassou a cláusula, vai pro pátio, como é no Grêmio. Tá? Mas enfim, eu vi no Instagram ontem, o Roberto Melo tá na Argentina, né?
0: Foi pra Argentina.
1: Argentina lá, tava lá no River, vendo lá a questão das reformas. Sim. Lá do estádio.
2: Inclusive, hoje o Messi joga sua última partida.
0: Excelente.
2: Tem que falar Argentina. No Monumental, de manhã às
1: 8 horas
2: da noite.
1: Todo respeito, erraram o adversário, né? Pra fazer a despedida do cara, né?
2: É pra ganhar.
3: Vocês viram o show de drones no Obelisco?
2: Ah, isso foi maravilhoso.
0: Eu achei até que era IA, meu.
3: Cara, muito
0: bonito que era o troço.
3: Cara, muito foda. Um Messi maior que o Obelisco, assim. Uma bandeira da Argentina, um letreiro em cima. É mágico de assistir.
4: E eu vi hoje um vídeo de um bumbo que a torcida vai usar, a barra, né, dos argentinos. Assim, cara, sem mentira nenhuma, eu acho que é do tamanho desse estúdio aqui, cara.
3: Cara, a camiseta especial do Messi também, com a logotipia toda dourada, chuteira. Cara, tem muito simbolismo, assim. A gente vai ver a despedida de um dos maiores da nossa geração. Sem dúvida. Se não o maior da nossa geração, né? Porque, olha, o que o Messi fez pela seleção da Argentina e pelo futebol. E hoje aqueles jogos que o velho gosta, né? Fez Messi faz gol entre os filhos. É isso, homenagem no telão.
2: Capaz de botar até o filho a jogar uns minutos.
0: Por isso que inventaram um país pra jogar. Tem vídeos dos países aí. Onde
4: tem um vídeo bem bonitinho.
2: África Ocidental.
4: Tem um vídeo bem bonitinho também do metrô de Buenos Aires, cara. Que é muito legal também. Com todas as camisas que ele usou na seleção, os troféus ali. Cara, é um momento marcante, velho.
3: E os argentinos sabem fazer o audiovisual, né? Cara, toda vez que eles fazem um vídeo promocional, alguma coisa...
0: E agora, é um troço maluco que o Lelê tem razão numa coisa. O Messi é, pra mim, o grande jogador da história da Argentina. E isso tudo aconteceu porque o cara teve a bola pra fazer o 4-3 e o goleiro fez a defesa da vida dele aos 121 minutos do jogo. Senão ele ia ficar tendo feito 3 gols na final da Copa do Mundo, 2 gols na final da Copa do Mundo... com fama de pipoqueiro, de pé frio, de não sei o quê.
1: Que loucura
0: isso. Como o futebol tem um detalhe que liga uma chave.

0: Muito louco, liga, né? Muito louco.
1: Mas
0: muito louco.
1: Vai ser legal, vai ser uma bela... tem tudo pra ser uma bela festa, com um show surpresa no final, que eles escondem de todo mundo.
2: É.
1: Ninguém sabe quem vai tocar. Tem um monte de banda pra tocar antes, argentina.
3: Não quer dizer nada, mas o Gordoléo não tá no estúdio, né?
1: Gordão, vai fazer a palestra, vai ser o Paulinho Micharia do
0: jogo. Legal, a última vez que o Gordoléo foi na Argentina, tinha que me dar uma segurada, né? É.
1: Amanda me ligou. Ô, cara, tá tudo bem aí? Não tá um pouco demais?
2: Cara, e pra mim, a notícia da manhã, eu tava até lendo aqui pra ver, porque isso aqui daqui a pouco respinga na gente, né? São Paulo pode perder pontos no Brasileirão por transfer ban na FIFA.
3: Ah, tomara.
2: Não é tomara, meu, porque os nossos times estão tomando um transfer ban.
3: Então não tomara.
2: Porque se o São Paulo perder pontos, abre-se um precedente.
1: Aí.
2: E aí ferrou, velho.
1: Eu sou a favor do São Paulo perder ponto, entrar na justiça, bloquear e parar o campeonato.
0: Ah, é uma boa.
1: Não, não cai ninguém.
0: É uma boa.
1: Sobe quem tem que subir, é faz um campeonatão ano que vem de 80 times e tal.
2: Módulo amarelo, azar, módulo azul.
3: Ou não sobe ninguém
1: tem
3: também.
1: Tem que voltar a bagunça, Lelê.
2: Eu acho que
0: não, não, como não sobe? Não sobe ninguém.
4: Tu veio com uma muito boa agora, velho. O futebol brasileiro tá nessa merda porque acabou a baguncinha.
1: É, meu.
4: Acabou virada de mesa, tudo aí. Isso aí se reflete na Copa do Mundo, rapaz.
1: Não tem uma manobrinha aí, meu.
3: Certo, nada.
1: O último brasileirão sem pontos.
4: Desde que o McDonald's inventou essa coisa de não poder virar mesa, certo, e cadeira, tá, começou essas merdas aí também.
1: Qual foi o último brasileirão antes dos pontos corridos?
0: Foi a 2001. Copa João Avelange?
1: Foi 2002.
2: 2002,
1: do isso. Santos, da pedalada do Robinho lá, que ele driblou os caras do Corinthians.
0: Ah, contra o Corinthians.
1: Tá?
2: Driblou o Rogério.
1: Simão era o juiz. Depois daquilo ali, 2013 em diante, só teve brasileirão de pontos corridos. Quantas Copas ganhamos?
0: Tá, verdade.
4: O mas... Rogério, esse jogava bola pra caralho e é lembrado até hoje por causa desse lance, né, cara?
2: Ele era bom lateral,
4: ele
2: era bom.
4: Ficou vesgo, velho.
0: Mas, meu, cadê o doutor Eurico? Será que tô só aqui. Será que essa experiência que está sendo feita na Série B com esses mata-matas ali na parte final, ela não pode induzir a Série A?
3: Com certeza.
0: Para deixar a final mais emocionante, a fase final mais emocionante.
1: O melhor eliminado, o time da torcida conseguir mais nota fiscal, classificar, aquelas coisas assim.
2: Que levou fala muito. Se fala muito da possibilidade daqui a um tempo um play-off, né?
1: Isso.
2: Ou então da redução de rebaixados no Brasileirão da Série A. É, mas assim, né, o playoff ou as semifinais é do terceiro ao sexto na Série B. Os dois primeiros ainda sobem, né, Lelê?
0: É, não, eu curto muito o sistema lá do
1: Alemanha,
0: futebol alemão.
1: A Alemanha tem, sabe? O playoff do 17º.
0: Isso, isso, cara. É
2: a Inglaterra
0: legal.
2: Acho que também tem, né?
0: Eu não sei se a Inglaterra tem, mas na Alemanha eu tenho certeza que tem.
1: A Inglaterra tem pra, da segunda pra subir pra primeira.
0: Cai em,
1: né?
0: Dois, né?
1: É.
0: Direto. É isso? Ou um direto.
1: Na Inglaterra?
0: Não,
1: ou na Alemanha. Não me lembro.
0: Eu acho que é dois diretos.
1: Um direto, eu acho.
0: Um direto e dois playoffs, né? Porque daí tu manter. Porque o grande argumento do ponto corrido é tu manter os times inteiros da Série A em atividade até o final da temporada. Pra quê?
1: Como é que tá o doutor Ricardo Teixeira?
4: Tá aí, ó.
2: É, eu acho que quem tem potencial de fazer isso é seu Mário Celso Petralha, de bagunçar
1: tem,
2: tudo.
1: Tem uma bagunça, cara.
4: Mirada, essa turma toda aí, pô.
2: Ô, tá, bagunça, Carol.
3: Muito
2: Carol,
3: profissionalismo.
2: A seleção brasileira tá em Porto Alegre.
1: Sim.
2: Tá em
1: Porto
2: Alegre. Só pra confirmar, tá? Corrigir, não tem playoff na Premier League. Caem os três últimos.
1: É só pra subir.
2: Do acesso.
0: Mas é que lá
2: tem aqui.
0: É que lá,
2: como tem agora na
0: lá
2: Série B.
0: Pelo menos cai três, não cai quatro. Isso. Eu acho um absurdo cair 4 e 20.
4: Se esse ano, então, cai 3.
3: É, mas que
4: eu fecho
0: agora. Não, esse negócio de mudar no meio do campeonato, vocês já fizeram uma vez. Não vou fazer outra.
1: Por favor, de não cair nenhum e ter bagunça.
2: Tá, Carol, seleção tem problema.
0: Vocês já mudaram a regra pra subir uma vez.
4: Vocês
0: já mudaram pra subir.
4: Você não paga nem as contas. Aliás, ó, venderam o resto do Beira-Rio agora.
0: Não, não,
4: falar isso.
0: Negativo.
3: É.
0: Negativo.
3: Vai, Carol.
5: A seleção brasileira, ela começou a se apresentar em Porto Alegre no final de semana. E aí ontem já fez o primeiro treino, então as jogadoras vão fazer todos os treinamentos até a véspera do jogo no Sesc Protásio Alves, que é ali onde as gurias coloradas também treinam. E aí na sexta-feira, antes da partida, vai ter uma atividade no Beira-Rio. Brasil, a gente tá tentando uma negociando pra ter uma jogadora ao vivo no Bola nas Costas essa semana, se tudo der certo, teremos. Pedimos a Isa Haas, nossa representante do Rio Grande do Sul, é a única entre as 28 jogadoras que já passou, que é natural aqui do Rio Grande do Sul, porque já passou, são 15 gurias que já...
1: 15 gurias já jogaram na dupla Grenal.
5: Ontem teve mais uma, porque a Thaís Ferreira, que é zagueira do Corinthians, acabou sendo cortada por conta de um desconforto no joelho. Aí a Carol Gil do São Paulo foi convocada, e a Carol Gil é formada na base do Inter, então a gente tinha 14 gurias com passagens pela dupla Grenal. Subiu para 15 jogadoras que passaram por aqui. A Priscila, da minha camisa, também está aqui. Então,
2: Rainha da América.
5: Muita gente.
2: Rainha da América.
5: São muitas meninas representantes. Jogo, sábado, 4:30 da tarde, no Beira-Rio. Os ingressos seguem à venda, variam de 35

0: a R$90.
1: Barato ingresso, meu.
0: Quase 20 mil ingressos vendidos já. E aí a venda é toda online no site Ticket and Go. Tem o link também.
2: And!
0: No nosso site, a galera só dá o cliques e compra. E aí vai ser a primeira vez também que o Brasil vai jogar aqui em Porto Alegre na história. Nunca teve registro de amistoso ou partida oficial da seleção brasileira feminina por aqui. Então é a história acontecendo. O jogo é contra a Argentina, que tem uma rivalidade muito grande no futebol masculino. Mas no futebol feminino o Brasil é muito superior.
3: Que é o destaque delas pra nós vaiar?
0: Ontem eu e a Nani, a gente montou um materialzinho. Porque a Nani vai ser a comentarista desse jogo.
3: Tá.
0: E aí a gente montou um materialzinho justamente pra apresentar pra galera que vai assistir, que vai estar presente no jogo, sobre as jogadoras delas. Aí eu vou pegar aqui pra te dizer o nome da menina certinho.
2: Enquanto pega
0: 17 anos. Anika Paz, que foi artilheira delas no Mundial Sub-20, com 5 gols em 4 jogos. Então a gente vai fazer um material também.
1: É muito forte, a guria. 17 anos, foi goleadora do Mundial
4: Sub-20. Ah, mas
2: 17 anos. Eu não vou estar aí, porque eu vou viajar, cara. Mas eu gostaria de dar essa dica pra quem nunca foi, cara.
1: A mesma dica que eu
2: ia. Cara, vai no jogo, cara, e leva a família, cara. Vai com a mulher, com o filho, com... Cara, eu levei minha esposa e meus filhos naquele jogo do Inter e Corinthians. Pô, tinha 40 mil pessoas no Beira-Rio. É um público diferente do futebol normal. Cara, é uma festa, É clima de Copa total, assim. O futebol feminino, graças a Deus, não tem, cara, zero problema, zero
3: e
2: violência.
3: E não pode ir com camisa de time, de clube.
2: Reforçando. Isso. Então não pode camisa de Inter, não pode camisa do Grêmio, tá? É uma determinação estúpida, mas
1: alô,
2: enfim...
1: Ambulantes.
3: Ah, mas eu comprei ingresso. Vão vetar de entrar.
2: Isso, então assim, ó, pô, eu não vou porque realmente eu não vou estar aqui. Se eu tivesse, eu iria com a minha família. Então vá a esse jogo, prestigie o futebol feminino, porque é a seleção brasileira em Porto Alegre. E eu só quero citar aqui, Diverio, que a gente não teve tweet retrô, mas ele sempre está para GetNet, soluções de pagamento que são mais negócio, por favor.
1: Não, é só um negócio legal que esse jogo que tu falou da família... Pra quem tem avó, avô
2: isso,
1: e tal.
2: Cara, isso.
1: É jogo que daí todo mundo vai querer. Ah, o neto vendo o jogo, aquela isso. Coisa assim. Pra primeira experiência do estádio, o Léo vai conhecer o estádio.
2: E é Brasil e Argentina. Brasil e Argentina, se for no como é que chama...
0: Bolita
2: de gude. Nós temos que
0: amassar,
3: né? Eu fui daquele Brasil 4, Argentina 2, acho que 99.
1: Tava. Eu também tava. Isso, 7 de setembro de 99.
2: Isso,
5: maravilha. Mas é Brasil e Argentina, amigo.
2: É isso aí. Bom, vamos fazer rapidinho aqui, ó. Não tem hoje papo, Lips. Mas a gente vem aqui, ó. Rapidinho.
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2: 21:35, Série B, Ponte Preta e Juventude, Carol...
0: 3x0.
2: 3x0. Bem balou, hein? Não para mais.
1: Me tirou. É 3x0.
2: 3x0. 2x0 pro Juventude.
3: 5x0 pro Juventude.
0: Melhor ainda.
5: 1x0 Juventude.
0: Oh,
9: 2x1 Juventude.
5: Eu, tu tá ficando olho grande.
9: Tá, vamos fazer Argentina e Benin.
1: Vamos, cara. 8.
9: 9x2.
1: Mas parece que o Benin tá motivado hoje.
3: Não, hoje é 10x0, 10 do Messi.
1: O primeiro vai ser de pênalti.
0: 5x0, 3 do Messi.
3: Não, eu não falei que vai ser 10 do gols do Messi. 10, o número 10.
0: Em homenagem ao Messi. 10 do Messi.
5: 7x0.
2: 6x0. É isso, então, no sinal. Meio-dia, vem aí o Discorama. Bola,
3: tchau,
2: volta
3: Simon.
2: Amanhã.
3: Tchau, Simon.
2: Tchau, Simon. Até
3: tchau,
2: amanhã.
3: Tchau, sempre uma honra.
2: Amanhã tenta de novo aqui, né? No...
3: À disposição.
2: Tá,
3: valeu. Vamos fazer, valeu o trabalho.
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11: Vem que é claro que tem mais informações de trânsito. Agora sobre a BR-116, atenção, pois tem fluxo bem intenso com pontos de lentidão em São Leopoldo, nas proximidades da ponte sobre o Rio dos Sinos, por conta de obras. Na região de Novo Hamburgo, no sentido capital, problema. Lentidão também em função de obras próximo do viaduto da Sete. 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

0: Obrigado pela inspiração.
1: Baita som do Taíde com o DJ 1 de 1996, Senhor Tempo Bom. E era bom aquele tempo pra sair na noite de sexta, quinta. Chacoalhar o corpinho com esse som aí que tá rolando no Discorama da Atlântida nessa tarde de terça-feira. Esse é o Jarul.

Uma da tarde. A uma da tarde tem o Pretinho Básico. 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

0: carreira solo do Justin Timberlake, faixa chamada My Love. O Justin Timberlake era daquela banda de garotões lá dos anos 90, a NSYNC, uma banda da Flórida, criada em Orlando. Tocou no Discorama, fechou o primeiro bloco, já volto pra mais.
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4: A previsão para a próxima quinta-feira é de chuva em Porto Alegre. A mínima vai ser de 16 graus, com a máxima chegando aos 27. 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
1: 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Laura Pausini, de volta a Porto Alegre após

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12: O mundo inteiro, obrigado pela audiência. Segue a viagem. 26 minutos para uma da tarde, isso é Paralamas do Sucesso tocando Legião Urbana. Que país é esse? Mais eu não falo.

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para uma da tarde. 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Obrigadaço pela sua audiência aqui no Discorama e também no arroba Real Fetter no Insta. Bom saber que eu tô cercado de gente sensível e inteligente.

0: maiores hinos da música brasileira, lançada em 1988 pelo Cazuza. Obrigado, Cazuza.
1: Obrigado.
0: Segue a viagem no Discorama, é o último play de hoje. E aí o Pretinho Básico, depois do show do intervalo e depois do Duca Lendecker, com as

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19: Olá, olá, boa tarde, amigo e amiga ligados na programação da Atlântida. Estamos chegando a 1h02 com o Pretinho Básico desta terça-feira. Obrigadaço pela sua audiência, você que já estava comigo.

0: Comigo ali no Discorama, curtindo a vibe da música, a melhor música das nossas vidas lá dos anos 80, 90, início dos anos 2000. Estava muito legal, lembrei de ti, Rafinha, lembrei de ti, Porã. Toquei uma sessãozinha hip hop anos 90.
1: Ah, eu vi o Busta Rhymes, né?
0: Tava, é, Busta Rhymes.
1: Baby, I give it to you.
0: Isso,
1: I know what you want.
0: Toquei o P.I.M.P. também.
1: Ah, do 50 e o Rapa Minha Alma.
0: O Rapa Minha Alma, bem legal. Obrigado pela audiência. 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Muito boa tarde, a estrela móvel desta terça-feira, a senhora Rodaica. Boa tarde. Bota o fone, né?
2: Opa! Tô ouvindo da mesma forma.
0: É, mas não tá, por exemplo, projetando a voz no microfone como se estivesse te ouvindo.
2: Uma profissional da
1: claro
2: área.
1: Claro que é.
2: Entendeu? Pô, como não? Não, do microfone
0: claro
2: aqui
0: que
2: na
0: é,
2: rádio,
0: sim.
2: Não.
0: Claro que é, eu lembro de ti com o microfone na mão.
2: Não tenho nem voz, na TV.
0: Do Patrola?
2: Não tenho nem voz pra trabalhar no
1: mas
2: rádio,
1: nem
2: minha voz é
1: não,
2: muito esganiçada. Eu deveria falar assim, com a voz da TV Com. TV Com, canal da comunidade.
0: Olha aí, viu? 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
1: Bom Bani do Grande, hein, Alejandro?
0: Como é que tá, meu querido? 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
1: Vamos nessa pra sabadão derreter.
0: Isso, vai ser lindo. 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Recebi hoje uma mensagem de WhatsApp da galera da banda que vai nos acompanhar no karaokê, a banda o quê? Os caras estão tirando mais de 300 músicas lá pra nossa...
1: Starway to Heaven também?
0: Starway to Heaven também.
1: Ah, essa vai
0: pode
1: ser
0: levar a letra que tu vai
2: as
0: cantar Starway to Heaven.
2: Vão subir pra cantar?
1: Não,
2: ou
1: é
0: todo mundo, todo mundo.
2: Todo mundo,
0: todo mundo
2: pode cantar.
0: Tipo show de calouros, assim.
1: Vale prêmio.
0: Vai escolhendo a tua também.
1: Uhum. Vale um boné.
0: 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Muito boa tarde, Porazinho. Como é que é? Tudo bem?
3: Boa tarde, amigos da mesa e Alexandre Fetter. Tudo bem?
0: Eu não sou amigos da mesa, então, é isso?
3: Não, eu sempre falo Alexandre Fetter. Eu sempre falo boa tarde, Alexandre Fetter e amigos da mesa.
0: Obrigado, Porazinho. Lembra do meu nome,
3: né? Tu tá sempre nos amigos.
0: Muito obrigado. É que um tempo já vai estar esquecido, então sempre me ajuda, né? Vem aí mais um Top of Mind, né, Porazinho? Me ajuda.
3: É bom.
0: Muito boa tarde, Rafael Gomes.
1: Boa tarde, Alexandre. Tudo bem?
0: Tudo bem contigo, o produtor do programa?
1: Contigo.
0: Tudo ótimo, maravilhoso. Boa. Vamos dar-lhe aqui, então, nos destaques aí, meu irmão. Boa tarde, da pena.
1: Boa tarde, Alejandro.
0: Tá, velho.
1: Tô me recuperando ainda, meu irmão.
0: Tá ruim, né?
1: Eu não assimilei a derrota.
4: Não tem nenhum dia que tu diz.
1: Cara, eu não assimilei a derrota. Ele eu perdi domingo.
4: Derrota, mas um dia
1: eu
4: se ganha,
1: achei
4: se
1: que
4: perde.
1: Eu ia me eleger. Pô, 500 anos eu atendi.
2: Quantos
1: eu
2: votos aqui mesmo?
1: Deputado
2: total.
1: Federal, 50 mil votos eu fiz.
0: 50 mil votos?
2: Não, mas aí teria...
4: Não, em São Paulo é pouco.
0: Não,
4: é
0: pouco.
4: São Paulo
0: muito não, pouco.
2: São Paulo.
0: Muito pouco, era, muito pouco.
1: Devia ter ido pelo
2: talvez
1: Macapá.
2: Talvez tenha errado estado, né?
1: Mas o Tiririca foi pra Fortaleza.
4: E também não.
2: Também perdeu.
0: Teve 5 mil votos.
1: Pensa que ele foi o cara mais votado em 2010. Ele foi de 1 milhão de votos para 5 mil votos.
2: Demora um pouquinho, mas às vezes as pessoas acordam.
0: É,
2: né?
0: É.
2: Mas não, na verdade demora bastante.
3: Mas ainda tem 5 mil que votaram no Tiririca.
0: 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Hoje é dia do tecnólogo. Um abraço a você, tecnólogo.
3: Explica aí, Gomes, o que faz o tecnólogo?
4: O tecnólogo não é o técnico, né, Porã? O tecnólogo é acima, ele vale tal qual uma graduação, porque ele pode cursar mestrado, doutorado, etc. Ele é um outro estilo de formação. Tecnólogo... Mais ligada à área da tecnologia, da indústria.
1: É, tem a ver com o superior?
4: Logística, sim.
1: Boa.
0: Tá bem. Hoje também é dia do circulista. Tô procurando aqui o que seria...
3: O que é o circulista?
0: Circulista. É aquele cara que fica preso na rotatória, andando ali dentro.
1: Não. É, esse é o meia roda.
0: Infinitamente.
4: É quem participa de círculos operários e movimentos voltados à organização, assistência, educação, cultura e... integração dos trabalhadores.
1: Muito obrigado.
0: Ah, legal. E aí, Ivan, boa tarde.
1: Boa tarde, Alejandro.
0: Tu é circulista, Ivan?
1: Sou.
0: É?
1: Sou do movimento.
0: Qual movimento?
1: Ah, do movimento retardado retilíneo, entendeu? Esse é meu movimento.
0: Movimento retardado retilíneo.
1: Essa é minha galera do agito.
4: Então tu conhece meus amigos
1: também. Isso aí.
5: Tem uma turma dos meus amigos que eu vou te dizer, turma. Mano.
0: Gostei de sincericídio aí.
1: É a minha galera, entendeu?
0: É a tua galera.
1: Movimento engajado, fizemos greve direta já e tudo mais. Nós somos desse fome encampado.
0: Aí, tá legal, Ivan. Mas
1: hoje eu tô tranquilo, graças a Deus, passou.
0: Passou, Ivan?
1: Nada com uma boa garrafa de uísque, meio ano e bora.
0: Garrafa de uísque, meio ano.
1: Ah, é, o coquetel de uísque.
4: O que, tá que é meio ano?
0: É o que der, o que tem pra tomar, ele toma.
1: Exatamente. É
0: tipo isso.
1: É isso aí, obrigado, Alejandro.
0: Vamos dar aqui no Petinho Básico. Petinho Básico são três hoje. Luke é o ou a laranja. Deve ser o, né? É o Luke Skywalker. O Luke Skywalker. Tem também a Hope. Bonito. Porque é a esperança, hope é esperança, boa, que é a branca e preta. E tem a Grazi. Tem mais um!
5: Tem quatro!
0: Tem quatro! A Grazi é a que tem a carinha dividida e depois ainda tem o Chico, que é o branco.
5: É muito gato.
0: Pô, uma família de gatos, hein? É da família Grasso, de São Paulo, capital. Aí, galera, obrigado por ter mandado as fotinhas dos seus bichinhos. Olha ali que legal, em cima da mesa, todo mundo.
4: Gato bonito.
0: Gato bonito, né? Os gatos ricos.
5: Mas bicho não pode ir em cima da mesa, né?
4: Hã? Cara, o bicho não pode ir em cima da mesa. Mas que gato vai em qualquer lugar.
5: Aí tu te alimenta
1: ali. Não, não, não, cara, o gato, ele...
0: Onde ele quiser, né? Não é tu que define onde é que ele vai.
1: Cara, eu tenho gato. O gato, tu mora na casa do gato.
0: É, tipo isso.
1: Tu, exatamente. Eu pago as contas pro gato. Tanto que ele me acorda às 5 da manhã, todo dia.
0: Cara, tem que ser muito, muito, muito...
2: Gateiro.
0: Largado de certas... Como é que eu vou dizer? Vaidades, de certos desejos muito próprios assim na sua casa. Porque o gato é o dono da casa, não é tu, né?
2: Mas vamos pensar que se a pessoa abre mão de tudo isso pra ter o bicho, é porque o bicho faz muito mais bem do que mal.
0: Não, com certeza, não tá em dúvida isso.
2: E tem aquela máxima que a gente jamais poderá discordar, que os bichos são muito melhores que as pessoas,
0: concordo, né? Muito também.
2: Então, acho que tem mais
1: é
2: que
1: ter bichinho em casa. Ele é engraçado. O Rodak, ele te acorda... 5 da manhã, ele vem com a patinha no meu rosto. Meu sachê.
2: E ele só quer que eu corte, ele quer tapão, alguma coisa de comida.
1: Ele, sachê. Ah,
2: 5 da manhã. Ele quer comido, sachê.
1: Ele come sachê 5 da manhã.
0: Mas ele dá com as unhas ou dá com a almofadinha?
1: Não, ele vem tipo com a almofadinha.
0: Ah, tipo, acorda, trouxa.
1: Cadê meu sachê, ô merda? Certo. Cadê meu sachê, ô merda? Meu sachê, gordo! E aí eu tenho que levantar, botar um sachêzinho isso quando a minha
2: esposa não tá. Te dá alergia? Não.
1: Não, não tem alergia
2: a gato. Boa tarde, Alexandre. Por que será que às 5 da manhã tu não conseguiu criar uma situação de estender isso?
1: Cara, ele gosta de acordar cedo, ele gosta de ver o movimento. Ah, tá. Certo. Aí ele tem uma, lá de casa tem uma obra, ele fica cuidando na janela.
2: Só chegando.
0: 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Nosso ouvinte aniversariante é o Márcio Giovan Oliveira. O Márcio Giovan Oliveira é carpinteiro, marceneiro, faixa preta de jiu-jitsu de Campo Bom, fazendo 44 anos.
4: Ele é marcioneiro.
0: Para...
4: Hã? Marcioneiro, Márcio Marceneiro.
1: Mas às vezes o socão tem que ser liberado.
0: Marcioneiro, né? Agora que eu entendi. Gostei, gostei, Sandrinho. Gostei, marcioneiro.
4: Outro Márcio, né? Outro Márcio de aniversário.
1: Profissão mais antiga do mundo, né?
0: Muito Márcio. O marceneiro?
1: Não, cara, marceneiro e carpinteiro.
0: Carpinteiro do universo.
2: E as prostitutas?
1: Mas pensa que Maria Madalena era mais jovem que José.
0: Tá, agora tu matou
3: a charada. Mais jovem que José.
0: A profissão mais antiga é essa mesmo, carpintaria. Carpintaria, né?
2: Mas não tem
3: carpintaria.
0: Isso, né, gente? Não tem. Ah, tá escrito no livro,
1: Maria Madalena é mais jovem que José.
2: Mesmo tudo que veio antes.
1: Ah, né? Não conheço as gurias de antes.
2: Pois é,
1: a mas mais famosa era... Bem. Mais famosa era a Maria Madalena.
3: Mas a Maria Madalena era mesmo do rolê ou ela, era mal falada?
1: Não, ela ia ser apedrejada.
0: Ela dava umas bandas com a galera, na real.
3: Ô, Léo, tu lembra daquela parte do Monty Python lá, A Vida de Brian, que as mulheres compram a barba pra poder apedrejar?
1: Claro que sim, só tem mulher.
3: Cara, filme maravilhoso do Monty Python, A Vida de Brian, né, que se mistura com essa história bíblica do nascimento de Jesus, é espetacular. Aí tem um momento que tem o apedrejamento, só que só os homens podem apedrejar. E aí tem um tráfico de barbas, as mulheres comprando as barbas pra poder participar da pedra.
1: Mas eu acho que
3: é um negócio espetacular.
1: Não, a melhor cena pra mim é quando ele tá fugindo, o Brian, e ele pula num buraco e tem um cara que tá há 40 anos fazendo voto de silêncio.
0: Ele, dentro do buraco.
1: E ele pisa no pé do cara e o cara começa a falar e ele diz, cara, fica em silêncio. Eu tô há 40 anos em silêncio. Agora eu quero falar. E ele começa a cantar.
3: Que filme fantástico.
0: Parabéns ao nosso ouvinte Márcio Giovan Oliveira pelos seus 44 anos. Os aniversariantes famosos na lista de hoje é longa e começa com a Clara Castanho. Ela é atriz, tá fazendo atriz. 26 anos.
4: Recentemente tava gravando em Porto Alegre.
0: Não sei quem é.
4: No Rio Grande do Sul.
1: Passou por uma barra.
0: Ela não é Castanho Claro, ela é Clara Castanho.
2: Ela atua desde criança. É. Ela tem uma longa história já na atuação.
1: Não ela que foi vítima de
0: 6 anos.
4: Foi. Foi. Foi. Expuseram ela sem ela. Sem
0: o ator Kaique Brito.

0: Tu tá fazendo 38 anos.
1: Nasceu aquele de novo, né?
2: Atropelado, né?
0: Atriz.
2: Não, só uma dúvida. Acho claro, que a Rodaica pode responder.
0: Comentário de Porã sobre Kaique não... Brito.
2: É, porque ontem ele foi aniversariante de ontem aqui no
1: Não, programas. O aniversário dele é hoje.
0: Isso aí é o fim da várzea, pô.
1: Hoje. Não, o aniversário hoje, é hoje, cara.
2: Eu perguntei, ninguém soube me responder, Rodaica. Talvez tu saiba. Ele ainda é amigo do Bruno De Luca, que deixou ele deitado no chão no atropelamento. Mais,
1: né? O que que tu acha, Porã?
0: Tu seria,
1: Porã? Atropelado e teu amigo vai embora.
0: Seria, Porã. Vamos trazer pra nossa realidade. Se eu te deixo lá atropelado, estatelado no meio do asfalto e vou embora, tu é meu amigo ainda?
1: Vai ligar pra ele, ô Peter, tu foi embora.
2: Eu ia tentar te entender.
3: É que eu acho que ali, né, quem somos nós pra julgar e não estávamos lá pra ver e assistir, mas dizem as testemunhas na época que foram ouvidas, que eles estavam ali meio alterados, né?
2: Tão doidão.
3: Então acho que da mesma forma que esse rapaz atravessou e se deixou ser atropelado, porque tu, né, ele atravessou sem certo. Muita segurança, sem muita noção. Eu acho que o outro também virou as costas.
1: Mas eu acho que
0: nem viu.
1: Nesse cagaço, Rodaica.
3: É o que ele alega.
1: O cara cura na hora, quando toma um cagação assim.
4: O Bruno De Luca
3: mas
4: não
3: primeiro
4: segue.
3: Primeiro tomou, né? Foi curar no hospital.
0: Informação.
4: Eu fui investigar. O Bruno De Luca não segue o Kaique Brito no Instagram.
0: Não são mais amigos.
4: E o Kaique Brito, tu também não segue. Só que o Kaique Brito não segue ninguém.
0: Ah, bom.
4: Mas o Bruno De Luca segue uma galera e não segue o Kaique Brito.
2: Tá bem. Então não são mais amigos.
4: Não são mais amigos.
0: Ok. Próxima aniversariante é a Samara Felipe. Samara Felipe tá fazendo 48 anos.
1: Irmã do Kaique.
2: Maravilhosa. Não, a Samara não é irmã. Stephanie Brito,
1: que é irmã do Kaique. É isso aí.
0: Quem é que falou Samara maravilhosa?
2: Samara maravilhosa.
1: Porã, né? Porã, óbvio. Quem é que vai ser? É o nosso tigrão, né?
0: Quem é que vai ser? Carol. A MC Carol é funkeira. Tá fazendo 33.
1: Ah, não conheço.
0: Tá. Valesca Popozuda, também é funkeira. Tá fazendo 48.
2: Essa é top. Beijinho no ombro.
4: Claro, ela é demais.
0: Essa aí é do beijinho no ombro.
3: Ela veio na Atlântida uma vez. Lá no morro.
1: Ela era
2: da gaiola das Popozudas.
3: Eu fiquei impressionada com o tamanho da bunda dela. É muito grande.
0: Sim, por isso que o nome dela é Popozuda.
3: Até porque ela é baixa, sabe? Então quando a pessoa é mais baixinha e a bunda é avançada.
1: A famosa saúva, né?
0: Deve ter bastante Popozuda. Vai, Popozuda. Grande abraço pro nosso querido Educar. Val Marchiori, socialite, fazendo 51 anos.
4: Mulheres ricas.
1: 51. Ex do Gaúcho da Fronteira.
4: É verdade. Ninguém fala disso.
2: Sério?
1: Ninguém comenta isso.
2: Só tá nós. Falando sério.
0: Por que ela tá com essa cara?
1: Porque a cara é a cara
3: dela. Mas, gente...
1: É que o Botox...
3: Ela recentemente enfrentou um câncer, não sei se já passou por essa fase, e também agora era candidata a um cargo político.
0: Sabia.
3: Para o qual não foi eleita,
1: Mas ela namorou o Gaúcho da Fronteira.
3: Não sabia.
0: Namorou o Gaúcho da Fronteira? Pô,
1: pega as fotos aí pra nós botar na live. Não, isso pra mim é o mais aleatório.
3: Mas isso é aquelas coisas criadas pra dar like, antigo.
1: Apaixonado.
3: Não sabia.
0: Mas, que coisa.
1: Ele fez pela utilidade do dedo.
0: Tá bom, fica a informação. Vamos em frente que ainda tem metade da lista. O Xuxa, o Fernando Scherer, nadador, tá fazendo 52 anos hoje.
2: Muito bem.
3: O Xuxa.
2: Fenômeno.
0: Outro da família Brito, além do Kaique, o Romero Brito, artista, fazendo 63.
2: Tu tava, Rodaica, quando o Potter foi entrevistar o Romero Brito no Cruzeiro e
3: eu não tava junto com o Potter, mas eu editei a entrevista, né? Ele é só em inglês, ele não queria dar em português.
2: E como é que foi o Giant People?
0: Não queria dar a entrevista.
3: É, o Potter foi entrevistá-lo e, pô, ele é brasileiro. O Potter abordou ele em português e ele falou, não, eu quero falar em inglês.
4: Fala, Romero!
2: Just in English,
0: please.
1: Tem que mandar longe já.
0: Chato.
1: Manda em inglês, ele toma
2: pico. Mas o Potter foi profissional, né? Tinha que entregar a entrevista e entregou.
0: Chico Sá! Tá de aniversário hoje o Chico Sá.
2: Aê.
0: Jornalista fazendo 64 anos.
2: Jornalista.
0: Thomas McClary, Porã, ele é parceiro do Lionel Richie nos Commodores.
1: All night long.
0: Fazendo 77 anos, um dos fundadores do Commodores.
2: Ah, é bom, né?
0: Pô. I'm easy like Sunday morning.
1: Tá na tela ali, meu irmão.
0: Yeah, yeah.
4: Olha aí, o gaúcho da fronteira, oh, é a Val Marchiori.
0: Mas peraí, cara, mas quanto tempo faz isso?
4: Bastante. Faz uns 40 anos.
3: Ela era bem jovem, né? Eu acho que ela é daqui do

0: Sul, mas eu acho que ela não é gaúcha, acho que ela é paranaense, se eu não me engano, ou catarinense. Porque eu acho que quando jovem, ela participava de concurso de beleza e tal. Acho que tinha isso na vida dela.
1: Era bonitão.
2: De Arapongas, no Paraná.
3: É, o gaúcho da fronteira, mas chileno.
1: Porra, ele era, né? Era bonitão.
4: É bonitão.
1: Porra,
2: o gaúcho da fronteira. Meio Luiz Marenco também, né?
1: E aí, ganhou. Vou contar o casamento.
4: 1:17 e eram estes os aniversariantes. Acabou. Agora a gente já entra nos destaques aí, meu irmão.
1: É isso aí, meu irmão.
4: 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Alô, galera da Atlântida. Pedro Bial relata problema de saúde causado pelo cigarro.
2: Pô, ele deu uma longa entrevista pra QG, e ele fala sobre cultura, sobre relacionamento, sobre filhos, paternidade, momento dele de carreira. Ele tá com 68, diz que não vai se aposentar tão cedo.
4: Vamos ouvir Pedro Bial.
5: E galera da Atlântida.
4: Obrigado, Pedro Bial, um abraço.
2: E aí ele fala sobre vários problemas de saúde, dentre eles ele tem um sério problema no joelho, porque ele foi atleta de basquete, ele disse que isso prejudicou bastante ele, e ele disse que um dos maiores arrependimentos da vida dele é ter fumado. Que até os 50 anos, ele era um fumante contumaz.
0: Nossa.
2: E por causa disso, ele convive com um efizema.
4: E quanto mais fumava, pior ficava.
1: É, exatamente. Era um fumante invertebrado.
2: Inveterado. E ele diz que convive com efizema pulmonar por conta deste cigarro. Que é um dos maiores males do mundo moderno, que se ele pudesse dar uma dica para os jovens...
4: Use filtro solar.
0: E não fume.
6: Use o vape!
2: Não. Vape é pior que cigarro.
0: É verdade.
4: Mestre.
2: E aí ele fala justamente sobre isso, que, pô, a gente é jovem, a gente é inconsequente, acho que nada vai acontecer conosco.
4: E depois, quando vê, viciou, não larga nunca mais.
2: E aí,
4: né?
2: Ele disse que demorou 50 anos, ele fumou até os 50 anos.
4: Puta, não é possível. Desde quando?
2: Desde adolescente.
4: Naquela época a galera fumava cedo, né?
0: Os 14 era status, anos. Era bonita, né?
4: É, até por isso.
0: Imagina, as pessoas fumavam na novela.
1: As pessoas fumavam
3: no avião, né?
0: No avião.
2: Em ambientes fechados.
0: Mas na novela, cinema. Porque a novela era night. A nossa grande referência.
3: Sim, é verdade.
0: Do que tava na moda, verdade. Das tendências, cinema do que as personagens também. Vestiam, faziam, as músicas que tocavam, era tudo dali.
1: Você sabe a história do primeiro porre da vida do Pedro Bial?
3: Não tenho como saber.
1: Porque o Pedro Bial e o Cazuza eram colegas e eles foram fazer uma entrevista com o Vinícius de Moraes para um trabalho de escola.
0: Ah, eu acho que eu já vi essa história.
1: E aí o Vinícius de Moraes deu uísque para eles.
3: Se perderam.
1: E aí eles tomaram um porre com, sei lá, 9, 10 anos na casa do Vinícius de Moraes.
3: É um bom porre, né?
1: Com o Vinícius de Moraes.
3: Galera todo
7: é uma
3: conhece,
7: boa estreia,
3: né?
7: É uma boa estreia.
1: Com porra com o Vinícius de Moraes.
2: Então ele fala que fumou por mais de 30 anos, se arrepende amargamente.
1: Quando era bonito,
2: fumar, hoje, né? Hoje cuida da saúde, pratica exercício, caminha, faz Tai Chi Chuan, mas que provavelmente os efeitos. Os malefícios do cigarro nunca mais serão recuperados.
4: Sabe que eu tenho uma... É ruim a gente dizer que tem pena, né, de alguém ou de algumas pessoas. Enfim, é ruim a gente dizer que tem pena, porque pena é um sentimento muito, muito ruim, assim. Mas eu tenho uma pena, cara, de pessoas que eu encontro 7:30 da manhã na parada do ônibus fumando um cigarro.
1: Pitando.
4: Naquela ansiedade de pegar o seu ônibus para ir pro seu trabalho, tocar o seu dia, e já tá naquela ansiedade do dia, na ansiedade da pressão, e é inevitável que as pessoas acabem botando essa pressão no cigarro.
7: Mas dá um ruim, né, cara?
4: Dá um ruim de ver, cara. Nós, especialmente nós, eu falo nós aqui porque na mesa ninguém é fumante, né? Nós aqui não fumantes, cara. Como é bom tu acordar de manhã e tomar água, né? Tomar um café. Aí comer alguma coisa, ou não comer nada, enfim, mas botar um cigarro na boca às 7:30 da manhã, cara.
3: É uma merda.
1: Só se o cara tiver de virada.
4: Deve ser,
1: né?
4: Ruim, cara.
3: Ah, não, é.
7: De virada é pior, cara.
1: Não,
7: pior,
1: pô, de virada é permitido. No posto de gasolina, por exemplo.
3: Não,
1: cigarro,
3: é legal, é legal.
4: Assim, só pra não ficar largado no ar essa minha fala aqui, eu quero dizer com isso, cara, que as pessoas
2: têm... Quem fuma é trouxa.
4: Não, de maneira alguma. Quem fuma talvez precise fumar pra aliviar outros cantos da vida. Exatamente, cara, que não estão tão legais. E acaba fumando. Esses dias falei com um cara que o cara se acidentou, tá em cima da cama lá com a perna imobilizada, vai ficar em cima da cama por uns 40 e poucos dias. E aí eu perguntei pra ele, tá, ô meu, mas ele é meio gordinho, tu parou de fumar?

0: fumar, né? Pelo menos, né? E aí o cara me diz o seguinte, cara, eu tô todo fudido em cima da cama, cara.
1: Me deixa,
0: a única coisa que eu posso fazer é olhar meu telefone, ver a minha TV e fumar o meu cigarro. Tu não vai querer que eu pare de fumar, né, cara?
2: É, tem isso.
0: Que eu, mas quem é que sou eu pra é dizer prazer isso,
2: imediato,
0: entendeu,
2: cara? É prazer imediato.
0: Mas assim, é que como o prazer imediato, drogas, né? Cara, é que nem o nosso querido algoritmo. Ele é um prazer imediato. É. E quando tu viu, tu tá viciado nesse troço.
2: Isso tá ali, não
0: sabe. Mas é a válvula de tanto o algoritmo alguém, quanto o cigarro, os dois matam. Só que de maneiras diferentes.
2: É verdade.
3: É, daí tem a comida, tem o excesso de açúcar, tem o álcool, é, né? Tem essas coisas
0: e
3: que
0: as pessoas buscam como pequenos prazeres. E aí a soma disso tudo pra dentro prazeres de um corpo
4: é... Ai, ai, ai! Aí é o infarto. Tu precisa descobrir qual é a raiz do teu problema e não te apegar a isso. Eu como pra ficar bem.
0: Sim, mas daí sabe o que vai ter que acontecer? Não
4: fica, né? Aí sabe o que vai acontecer? Fica no momento, mas depois tu te olha e fala, bah, tô gordão, tô mal. Aí tu vai fazer o exame de sangue, bah, tem gordura no fígado.
0: Olha sim, só, mas daí tu vai ter que ir no médico pra descobrir isso.
1: Vai ter que ir no
0: e
1: médico.
0: Aí já começa, a partir daí, nós não vamos nem abrir, mas a partir daí já começa uma série de dificuldades.
1: Mas é que pra não todo mundo a comida, ou tu celebra a alegria ou a tristeza. E aí ferra muita gente.
4: Porque enfim, tu come porque tá triste, aí se tu tá alegre, tu come pra comemorar.
1: Ou bebe, ou fuma.
4: Mas ou não, ou talvez a tua primeira ida ao médico, ela seja um primeiro momento de tu tá salvando a tua vida.
1: Você vai morrer.
0: Tá bem, próximo assunto aqui nos destaques do Pretinho.
1: Toca.
0: Casal filma o próprio término e gera revolta na web.
5: Tem duas influenciadoras inglesas, são a Maddie e a Hannah.
2: Não são americanas.
5: As duas meninas, que têm em torno de 25, 30 anos, eram duas influenciadoras do nicho virtual, obviamente.
2: Bonitas,
5: que
2: bonita.
5: Começaram a namorar.
0: Ah, não dá pra ver, Porã! Não dá pra ver a cara das minas, Porã!
1: Mas o Porã é isso, Féter! O Porã é isso! Ele duas. É um tigre enjaulado!
4: Ele viu a guria de vestido. Tu viu o quindim ali?
0: Que tiriça, hein, Porã?
4: Tu te empolgou no quindinzinho ali. Entendi, sem vergonha.
2: Acho que ninguém diz nesse programa de hipócritas.
5: Duas já tinham muitos seguidores.
1: Eu achei uma feia, porra!
4: Eu achei a mulher uma nada.
0: Desculpa,
5: separadamente. E aí, quando viraram um casal, consequentemente, viraram também um casal de influenciadoras. E, segundo elas, o término delas também era de interesse dos seguidores delas.
0: Olha aí.
5: Então, um dos vídeos que aparece na nossa live ali, que esse vídeo elas postaram, tá? Esse aí é uma das partes do término, e outra parte, essa aí é a outra parte do término. Elas se filmaram uma agradecendo a outra pelo término do relacionamento e fizeram uma collab, uma postagem, dizendo, ó, terminamos e tal, etc, etc. Só que aí o jogo virou contra elas, porque todo mundo odiou. Assim, mesmo todo os fãs dela dizendo, bah, olha
1: por
5: só.
1: Por que será, né?
5: Exageraram na exposição, não precisava, ficou forçado, ficou...
2: Eu discordo dos fãs. Discordo, mesmo não acompanhando o perfil das meninas.
4: Mas tu não é fã delas, cara.
2: Não, peraí, só um pouquinho, pelo pouco. Isso aqui pra mim é que nem novela da Globo. Se eu pegar um capítulo, eu já sei o enredo todo. Só um pouquinho.
1: Né, mas ontem aqui, tava demais,
2: por exemplo,
1: a novela.
2: Por exemplo, aqui o que, que a gente vê nesses posts que estão aqui na live?
1: Exagero,
2: uma demonstração. Uma demonstração exagerada da intimidade exagerado. Do casal.
1: Isso aí
2: é tão exagerado. Passa,
1: vai negociar.
2: Se tu passa. Todo o tempo postando na tua rede social a troca de carinhos com a tua parceira, com o teu parceiro, eu acho que é interessante de tu dar uma justificativa para aquelas pessoas que te seguem que o negócio terminou, acabou, nós não vamos mais ficar juntas, não vai mais ter esse tipo de post aqui.
0: Certo.
2: Entendeu? Então não condeno as meninas.
0: Tá bem.
2: Os fãs estão errados.
0: O problema, na real, é que as pessoas, olha que loucura, as pessoas perdem tempo, investem sanidade mental, investem qualidade de vida em um tempo pra ficar com o telefone na mão olhando a vida das outras pessoas. Cara, este é o grande problema, cara.
3: É que além de perder o tempo ou investir o seu tempo, se assim acharem melhor, olhando a vida dos outros, as pessoas têm uma falsa percepção de que elas podem opinar e influenciar na vida do outro. Achar que um post está certo ou um post está errado, que um posicionamento político está certo ou está errado, que uma escolha que a pessoa faça está certo ou errado, pelo simples fato de que tu é seguidor daquela pessoa e acompanha a realidade dela. Quando, na verdade, se aquilo ali em algum momento te fez mal ou tu não concordou, É só tu deixar de seguir.
0: Mas aí que tá, as pessoas não deixam de seguir. As pessoas vão lá comentar, vão lá incomodar, vão mostrar sua indignação. Mas aí começa o
3: erro, entendeu? É o que eu tô falando. É isso aí.
0: É o que eu tô falando. Uma coisa é tu fazer um conteúdo. Eu nem conheço o conteúdo direito das gurias. Nem

0: conheço o que
1: a mulher pode apostar o que ela quiser.
0: Pode apostar o que bem entender. Bom, tá certo, é isso aí. Pode apostar o que bem entender e vai ter gente pra consumir. É isso aí.
1: Vai ter gente pra consumir, mas o mais triste é que tenha gente pra encher o saco.
0: É isso aí.
1: Porque, assim, se tu não gosta de uma coisa, não consome aquela coisa.
0: Perfeito.
1: Ah, eu não gosto que homem se relacione com homem. Então não te relaciona. Ah, eu sou contra o casamento gay. Não casa com uma pessoa do mesmo sexo que a tua. Ah, eu não gosto que exponha a vida na rede social. Não expõe a tua. E mais do que isso, tu tem o livre arbítrio de decidir que tu quer ver isso ou não. Mas tá é certo. Que assim, as pessoas tá viraram certo. Um fio tá que não tem mais um nome pra isso.
0: Entendeu? É a doença que eu falei no início do programa, do algoritmo. O algoritmo adoece a cabeça do ser humano.
2: Revoltante.
0: E não é todo mundo ainda que já se deu conta que tá doente. Tem gente que acha que não tá.
1: E o cigarro também, né?
0: Padre toca Bon Jovi durante a missa. Olha que legal, hein?
2: Qual
0: padre
2: foi a pra
0: Frentex esse.
3: It's My Life. Foi o tema da paróquia Nossa Senhora do Perpétuo Socorro em Curitiba.
2: Olha aí.
3: O padre Charles Coury fala sobre os planos de Deus e a busca pela felicidade. E recorre à música para explicar que a vida é curta e ninguém viverá para sempre. Então por isso ele toca It's My Life. Porque cada pessoa deveria viver a sua vida intensamente.
4: Irmão.
3: Sempre perante a Deus, o padre, honrando, e que isso estaria escrito na música It's My Life,
0: tá aí, Bon Jovi. Tá certo.
3: E aí a paróquia também entrou na brincadeira, e agora as postagens do padre estão viralizando.
2: Ah, vai chegar no Bon Jovi, certamente.
4: Eu gosto de missa show.
2: Eu também.
4: Desde a época que o padre Marcelo Rossi ia no Gugu cantar Já em As Mãos. E dai glória a Deus. Os animais e os subiram de dois em dois. Aí ele fazia o elefante, ele fazia com o Gugu dançando.
2: Era bom isso aí.
4: Isso era esse mundo era bom.
5: Pra quem?
2: Missa show.
4: Ravinha, esse
3: eu mundo. Eu gosto também.
5: Eu gosto do Padre Cauê.
3: O Padre Cauê aqui que é quase humorista aqui.
2: E o Padre Cauê?
3: O Padre Cauê.
2: Ah, isso tem bastante.
3: A missa dele é engraçada. Eu gosto da missa
4: do Padre. Eu gosto dele, gosto do Padre Zezinho, gosto daquele outro pastor que faz stand-up, que é bom. Aquele que fala meio assim, o Carlos Duarte, sei lá, esqueci o nome dele.
5: Cláudio Duarte.
2: Cláudio Duarte.
5: Isso, é ele mesmo.
4: É, Cláudio Duarte.
2: Claro que foi jogador e treinador de futebol. Né?
0: Muito bem, foram os destaques do Pretinho para este início de tarde de terça-feira. Obrigado pela sua audiência, você que se diverte com a gente aqui no programa. Rodaica, bota uma para nós aí, por favor.
1: Estava escutando uma edição das 13 semana passada, quando a Rodaica leu o e-mail de uma pessoa pedindo opinião, por assim dizer, sobre o que fazer na situação dele gostar de trabalhar no lugar, mas esse estar lhe fazendo mal. Lembram desse e-mail?
0: Sim, rapaz trabalhava. Não era exatamente este o enunciado, era o seguinte: era ele amava o que ele fazia, mas não amava mais fazer naquele lugar. É isso? É a mesma coisa?
1: Era o lugar que ele havia. Era o lugar que ele havia. Sonhado em trabalhar a vida inteira.
0: Tá.
1: E aí ele estava vivendo uma realidade lá difícil, isso, né?
0: Tá.
1: Conto que poucos meses atrás também passei por isso. Em novembro de 2025, comecei como conferente de mercadoria numa rede de atacado. E em janeiro, eu já era o coordenador de recebimento.
0: Pô.
1: Mesmo salário, cobranças maiores, chegava a fazer 13 horas por dia. Recebia mensagem do gerente às 4 horas da manhã e às vezes não conseguia nem almoçar. Chegou ao ponto de parar, respirar e olhar ao redor. Hoje eu ganho menos mensalmente, mas tenho mais tempo para mim. Ambiente novo, mais confortável e tranquilo. Aprendi que nem sempre ganhar 4 mil por mês, que eu acho que é o que ele ganhava no anterior, vale mais do que a nossa saúde física e mental. Assisto vocês todos os dias às 13 pelo YouTube. Se possível, leio nesse horário. Estamos lendo. Foi o Daniel de Lajeado que mandou o e-mail.
0: Tá aí, Daniel.
1: O Daniel aplicou na prática o que a gente falou aqui, né? Sobre tentar se colocar num lugar onde tu não perca o amor pelo teu ofício.
0: É, mas daí vem as pessoas,
1: né? Vem as pessoas, elas vão estar em todos os lugares.
0: Vão estar em todos os lugares.
1: E a gente às vezes também...
0: A gente também às vezes é pessoa.
1: A gente também é essa pessoa. E às vezes a gente também tem a tendência, isso é muito normal, especialmente em empresas grandes, que são aquelas que as pessoas sonham em trabalhar.
0: Uhum.
1: A cultura de uma empresa, obviamente, ela tenta ser preservada ali, né, no

0: acredito, né? Adoraria ser dona de uma empresa grande, mas não sou. De coordenar isso lá de cima, né? Uhum. Como é que tu enxerga essas pessoas, né? Como é que essas pessoas, que tu sabe que a relação que tu tem de cima pra baixo com essa pessoa é a mesma que ela tem no lugar que ela tá para com os outros? É difícil,
1: perfeito,
0: né?
1: Perfeito. E às vezes leva muito tempo pra própria empresa perceber que tem um cara ali que tá melando com a empresa.
0: É, às vezes também.
1: Na direção de uma empresa, em algum xerifado dentro da empresa. É muito louco isso. Porque também daí o funcionário desse cara, quando vai fazer queixa sobre ele pro chefe do chefe, o chefe vai dizer, não, mas peraí um pouquinho.
0: É, e às vezes também tem acesso,
1: às vezes nem tem acesso.
0: E aí acaba optando simplesmente por sair daquilo
2: ali. Às vezes tem mais chefe que funcionário, né?
1: É verdade, é verdade.
0: Às vezes daí sai pra não gerar o incômodo,
2: é isso, sabe? Ah, teve um quadro fantástico que era legal, acho que era fantástico, né?
1: Isso, reclamar da empresa.
0: Falava sobre isso, né?
2: Um gestor grande, ele se infiltrava no meio como um trabalhador da equipe ali, pra entender o processo.
0: Nossa, era sensacional.
2: Puta, aquilo era muito legal.
0: E descobriu, todos eles descobriram coisas incríveis sobre essa empresa e sobre as pessoas.
2: E ele conseguiu identificar vários talentos ali que talvez aquele gestor não via.
1: Porque isso também é uma praxe em grandes empresas. É muito raro, salvo raras exceções, é muito raro que a camada de cima da empresa vá lá no chão da fábrica ver como é que tá tudo funcionando. Né? Tem escala hierárquica para isso. Seria o chefe do chefe do chefe, esse cara é o chefe do chão da fábrica.
0: Não consegue dar conta disso.
1: Exatamente.
0: Né?
1: Então, às vezes fica difícil mesmo de tu saber a realidade da empresa lá no chão da fábrica. É, que tu não sai do teu gabinete. Né?
3: É verdade. Tu precisa ver como tal.
1: O que, Ivan? O que que tu tem a nos dizer sobre isso, Ivan?
4: Sobre tu que trabalha numa grande empresa.
1: Isso, tu que trabalha numa grande corporação, Ivan.
3: Qual que eu trabalho?
0: Qual que é que
1: tu trabalha? Não trabalha, é uma ironia, né, Ivan? É uma ironia, é o que acontece, as pessoas não entendem ironia. Tu
3: qual
1: alcançou.
3: Que eu trabalho? Qual que eu trabalho que eu não sei?
1: Tu não trabalha, né, Ivan?
3: Ah, isso é raro, tu não tá.
1: Tu tá aqui pra te alimentar, tu usa o meu crachá.
3: É, eu venho só pelo alimento.
4: Faz reunião
1: com o meu crachá.
3: Inclusive.
1: Toma decisões com o meu crachá.
3: Inclusive, temos mudanças aí no jornalismo aí, coisa minha.
1: É mesmo? O que é que tu tá fazendo aí no jornalismo?
3: Ah, troquei a direção.
1: Tá bom.
3: Não gostei dos troços, mexi. Vou mexer aqui também.
1: Vai mexer aqui também.
3: Já não tô gostando dos negócios. Vini Moura, já tirei.
1: Já tirou, não tem vindo. Exatamente.
3: Já tirei.
1: Não tem vindo, meu. Reparei. Tá de férias, não faz assim. Vamos ver, Rafinha, bota lá pra nós aí, já que o Porã tá tão quietinho.
2: 25 pras duas, as crianças já entraram, Rodaica entra na vibe.
0: Vamos lá.
2: Boa tarde, pretinhos. Essa é bom pra relembrar.
1: Na vibe.
2: É só pra tu vai entender. Rafinha, conta pra nós, eu vou usar o mestre só no momento. O mestre, no caso ele é o esposo da mulher, compra umas camisinhas de sabor pra brincar com a esposa.
0: Olha.
2: Amor, querida, comprei camisinhas diferentes. Mas tem que adivinhar, bora experimentar.
1: Meu Deus.
2: E a esposa, vamos, mestre. Clique, desliga a luz e ela, ai, gorgonzola.
0: Eu ainda não coloquei.
2: Um abraço, PC de Taquara, lembrou essa piada nojenta.
1: Sabor gorgonzola. Eu vou meter uma piada também, então, Porazinho. Tu tem uma piada, Porã?
5: Não, não tem piadas.
1: Então eu vou meter uma
5: mais encaminhado
1: aqui.
5: Piada.
4: Tu não lê as que eu mando?
1: É bem rápida, tá? Tá
5: feito piadas ruins, né, Gomes? Tem mandado.
4: Opa,
5: eu não quero
4: criticar
5: ao vivo, mas realmente não tem dado pra contar.
1: Então eu vou contar sem dar aqui. A professora pergunta pro Joãozinho. Joãozinho, o que você aprendeu na aula de hoje?
6: Nada!
1: Abraço do Cristiano mandou aqui pra nós.
2: Poxa. Tá, não, mas e aí?
5: É foda. Não, foi muito boa a piada.
2: Tá, que sequência boa, né? Eu achei que a minha
5: que
2: tava ruim.
5: O Gomes tá me mandando.
3: Eu vou contar o mito.
1: Então vamos ver, Ivan.
3: Vou até ficar em pé.
1: Ixi, tá, então fica.
3: Ah, tu já tá. Desculpa. O Mudim.
0: Ah.
3: O Mudinho, Porano, ele passou em frente ao consultório médico e viu uma placa. Aprenda a falar em 6 meses. Todo animado, Mudinho entrou e o médico falou.
7: O senhor pode entrar aí, fique à vontade.
1: Essa é a voz do médico?
7: Do doutor.
1: Fazia love songs na noite, o médico.
7: Isso aí, meio ordem do sasso. Olha só, você entra aqui, fica à vontade, tira a roupa, pendura ali. E o Mudinho.
3: Aí o Mudinho ficou desconfiado. Mas como a vontade de falar era maior, ele nunca tinha falado, ele ficou, né? Aí o médico falou,
7: agora te posiciona de 4 ali em cima daquela maquinha ali, que tu vai começar a aprender a falar agora.
2: Não,
5: não pode.
2: Não. Podia dizer de bruxo.
5: De bruxo
2: seria melhor, aí, né?
5: É.
3: Aí o médico...
1: Acho que tu acelerou demais.
3: Acelerei,
1: olha o muro ali.
5: Não, tô falando aí.

0: Aí fizemos ontem a reunião.
1: Fizemos ontem a reunião.
0: Mas eu não fui. Aí o médico falou pra ele assim, ó. Tua próstata tá incrível. Aí tirou-lhe o mandrulho pra fora.
1: Nossa,
2: não pode.
1: Bah, que desagradável.
3: Estão meditando agora?
1: Estamos. Ele entendeu o tamanho da cagada que ele fez e agora está tentando corrigir.
2: Vai ter que sair disso.
1: Tá. Isso. Quem sabe eu te salvo?
0: Não, confia em mim. Tu não confia em mim?
1: Claro, muito.
0: Confia em mim. Ó, oh, olha pra mim. Confia em mim. Aí. Peraí. E aí? Aí.
3: Tá tendo um troço?
1: Nossa, perdeu.
0: Aí, meu. Meu coração.
3: Acho que até ele
1: se perdeu, se perdeu, se perdeu. Já não sabe mais nem o que tava pensando
0: mim,
1: antes.
0: Olha pra mim.
1: Fala. Então dá um tempo, vai tomar uma aguinha, fazer uma respiração boca a boca lá fora.
0: Ah, peraí, pastor, era gás. Aí o cara veio e atolou no cu do Mudim.
1: Não.
0: Ai, ai. Ele... Aí o Mudim.
4: Eu vou contigo e várias, mas essa aí não.
1: Tá, o que que houve com o Mudinho?
0: Aí o Mudinho gritou, Alejandro.
5: Já vai tomar o cartão.
0: Ah! Aí o doutor falou.
6: Pronto, volta amanhã que eu te ensino B.
2: Putz, cara.
1: Lamentável, cara, lamentável.
2: Cara, lamentável.
1: Lamentável, porque além de tudo, até poderia ser assim, rápido. Blum! Do início ao fim a piada.
2: Tu aí degustou, passou, tu degustou a piada.
0: Não, não foi eu que derrubei a piada.
2: Não, tu degustou
1: que,
2: a piada.
1: É, tu degustou. O que que tu... Exatamente. O que que tu valorizou fez? Demais. Tu foi valorizando, mas aí tu chamou atenção pro fim.
0: Vocês começaram a jogar, equipar o Olimpíadas do Faustão.
1: Isso.
0: Aí é difícil.
1: Humor com obstáculos.
0: Que eu, não, que eu sou um conhecedor profundo aqui do humor com obstáculos.
2: Ah, mas o Rafinha tomou cartão por muito menos que isso.
0: É. Ah, mas a Vivi é foda, você não precisa. Um teve reunião ontem sobre isso. Vamos deixar o programa circular. Tu não
1: tá vendo. Nós tivemos reunião sobre isso.
0: Mas eu não fiz nada.
1: Tanta criança sobre o programa.
0: Nossa, hora já não
3: tem. Deixem as crianças serem crianças.
1: Bota uma, Porazinho. Vamos
2: Olha
1: ver
2: aqui,
1: o que vem daí, Porazinho.
2: O pessoal tá questionando aqui as tuas atitudes no programa.
1: Ah, tá.
2: Por exemplo, no programa de ontem, o nosso magnânimo, retornar dos comerciais, explica aqui. Olha, eu demorei aqui porque eu tava postando um stories.
1: Isso.
2: Deixa claro o seu atraso no retorno para o programa. Deixo aqui a minha dúvida em questão, Rafinha.
3: Oi?
2: Isso não seria motivo para um cartão, já que o mesmo seria aplicado a qualquer outro integrante da mesa? Tendo em vista que ele adota uma dinâmica rigorosa de cartões para penalizar atrasos ou comportamentos que prejudiquem o andamento do mesmo. Diz o Thiago de Imbituba.
3: Ele é líder!
2: O que que tu alega, Alexandre?
3: Ele é o líder! Ele sabe o que está fazendo, Porã! O
2: que que tu alega?
3: É isso! Ah,
1: eu vou...
3: A voz do mestre é melhor.
1: Eu vou aproveitar e vou dizer que, cara, é o seguinte. Eu lamento dizer isso pra vocês. Mas quem manda aqui sou eu.
0: É isso aí.
7: Mas já nos disse isso.
1: Não, eu falei pra vocês isso fora do ar. Fora do ar, mas agora eu tô dizendo lá. Quem manda aqui sou eu. Aceitem isso, entendeu? Vocês vão ter que aceitar. De uma certa forma... Não tem nem o que fazer contra isso.
0: Mas aceito.
1: Então tá.
0: Mas aceito.
1: Não, não tem como eu dar cartão pra mim mesmo. Até
2: claro
1: porque eu voltei.
2: Tem como dar sim.
1: Já voltei do intervalo e verdadeiro fui dizendo. Galera, desculpa me atrasar porque eu tava postando uma paradinha aqui.
0: E tá tudo
1: que eram os storyzinhos pra nossa festa de sábado.
2: Storyzinho da velha.
1: Pra que todos nós estejamos lá bem acompanhados da nossa audiência. Vai lá garantir teu ingresso no simpla.com.br. Tem ali nos meus stories no @realfetter. Aliás, de todo mundo tem stories ali. Tem. No próprio Pretinho Básico tem, com o link pra você comprar o seu ingresso. Tá com a gente lá nessa noite muito divertida de sábado que vem, no Fuga, no quarto distrito, em Porto Alegre.
2: Que horas?
1: É 8 da noite, Porazinho. Pra ser cedinho, galera chega lá, se divertir, voltar pra casa cedinho.
2: Ah, e aí, só vou em festa assim agora.
1: É, porra.
2: Festa cedo.
7: Tem ido muito à festa,
2: Eventualmente, Gomes, eventualmente.
7: Qual foi a última festa que tu foi?
2: Ah, não lembro. Ah, eu fiz aqui o Baila Comigo com a Kátia Suma em Floripa, no John Bull. Fiz um som aqui com ela. Foi legal pra caramba.
7: Ah, não, mas aí tu trabalhou, cara. Você é festa.
2: Ah, eu trabalhei, mas eu curti. Eu só curto. Eu não trabalho mais. Eu só curto. É só curticeira. Entendeu?
1: Tem um e-mail aqui do nosso ouvinte, Dario. Dario!
2: Nome de
1: Dario! Da Maravilha! Olá, pretinhos! Meu nome é Dario, eu sou do Rio de Janeiro. Pô, um abraço pra nossa audiência no Rio de Janeiro, que tem gente que nos escuta no Rio de Janeiro, cara.
7: Então é o Dario, né?
1: Foi boa, o Dario. O Dario do Rio de Janeiro. Resolvi mandar essa

0: mensagem porque acho que vocês merecem saber o quão bem vocês fazem aos seus ouvintes. Ano passado tive 2 câncer. Qual é o plural de câncer?
1: Cânceres.
0: Cânceres. Tive 2 cânceres. Um deles me fez passar por uma nefrectomia total do rim esquerdo. Foi o momento mais difícil da minha vida. Eu pensei que eu fosse morrer. Na verdade, até hoje, meu psicólogo é meio fudido. Mas vocês são foda.
2: Que baita frase.
0: O tempo que escuto o programa é o tempo mais leve do meu dia. Me pego rindo sozinho dentro do carro e às vezes chorando de rir com vocês. Aí ele manda um recado para mim. Alexandre, você é o velho que eu mais amo nessa vida depois do meu pai. Muito obrigado pelos momentos de felicidade. Um abraço a todos. Saudações vascaínas.
3: Pão, rei.
4: É do Vasco ainda.
0: Ah, cara.
4: É do Vasco.
0: É do Vasco.
1: Tem gente que se ofende, né? Que fala velho. Eu também não me ofendo.
0: Não me ofendo.
1: Eu acho até legal, sabe?
3: Não é guri.
0: É que tem que entender qual é o conceito de velho, né? Qual é o conceito de velho? O que é ser velho? Ah, é ter ruga, é ter cabelo branco. Então tá, então eu sou velho. Tem ruga, tem cabelo branco.
2: Pô, eu tava ouvindo isso ontem, o podcast da Fátia Bernardes com a filha dela, elas entrevistaram o Bonner, né? E eu tava ouvindo, eu demorei pra ouvir. E aí ele fala justamente sobre isso. De como foi como é o privilégio dele ter envelhecido na frente das pessoas.
1: Uhum.
2: Porque ele ficou 40 anos no Jornal Nacional.
4: Cara, foi tudo isso.
2: Foi, porque ele ficou um pouco nos bastidores, depois ele assume, aí ele vira editor-chefe também. Ele ficou 26 anos apresentando.
0: Ah, tá.
2: Mas foram 14 anos também no bastidor.
0: Certo.
2: E aí ele diz, cara, e aí as pessoas não se davam conta. Então, quando eu saí, as pessoas viam imagens antigas minhas. E eu também me dei conta do privilégio que foi envelhecer, porque a pessoa me via todo dia.
0: Sim.
2: Então, todo dia, ela ia me vendo todos os dias ficar mais velha. Agora ela me vê envelhecendo semanalmente.
4: E é um Globo privilégio.
0: No Globo Repórter, né?
1: É, e o privilégio de ser homem também, porque a cobrança em cima do homem envelhecendo é muito diferente da mulher, né?
4: É, diferente.
1: A mulher, a cobrança com a imagem feminina, ela tá totalmente ligada a essa questão... da beleza mesmo, da questão estética, sim, né? Então, tu julga a mulher velha e existe um julgamento hoje que vai além, muito motivado por essa coisa, né, do compartilhamento de vidas nas redes sociais e tal, que é a mulher que faz procedimentos pra evitar ou pra, né, prolongar uma pele mais, né, com vício.
0: Retardar
1: com
0: o efeito
1: rugas,
0: visual da velhice.
1: É, trabalhar com essa questão do envelhecimento, ela é julgada porque faz essas coisas. Uhum. Ao passo que a que não faz também
0: é julgada porque
1: é desleixada. Uhum. Porque não se cuida. A mulher que pinta o cabelo é julgada porque pinta o cabelo. A que não pinta é julgada porque é desleixada e não, sim, pinta o cabelo. Então tu fica no meio de um julgamento externo totalmente alinhado a questão estética.
0: Verdade.
1: Uhum. E tudo que tu acumula de conhecimento por ter vivido mais e ter experienciado mais coisas e poder exprimir a tua opinião não vale mais nada.
0: Verdade.
1: Enquanto que um homem grisalho, muitas vezes, nossa, ficou charmoso. Uhum. Olha, um cara mais envelhecido, uma barbinha branca, que bonito, que bacana. Como a gente tem um olhar, verdade, né? Verdade. Eu acho triste isso, sabe?
0: Mas me incomoda também um pouco, e eu tenho um certo ranço dessas pessoas que não enxergam, que não conseguem entender, porque não cabe nelas, elas são limitadas, paciência, é assim que é. É que elas também vão envelhecer.
4: É.
0: E talvez muito pior, e talvez muito pior do que aquela pessoa que está ali na mira de todo mundo, entendeu? Tem um exemplo da Luana Piovani. A Luana Piovani, que se expõe direto nas redes sociais, esses dias eu vi um vídeo dela, um vídeo de uma clareza, de uma lucidez espetacular que por vezes eu vejo que ela tem, porque eventualmente passa alguma coisa dela pra mim. O primeiro comentário que aparece ali é: tu tá velha e acabada. Primeiro comentário na postagem dela.
1: O julgamento de valor da pessoa,
0: cara,
1: é esse, entendeu?
0: É esse. Sendo
1: ela
0: que ela é a Luana Piovani.
1: O que ela
0: tem
1: falou
0: um...
1: não tem a menor importância.
0: Nada.
4: Ela é linda.
0: Ela é linda, ela é milionária, ela mora em Portugal, ela certamente tem uma vida do caralho, muito diferente da vida daquele pobre coitado que diz que ela tá velha e acabada.
4: Verdade.
1: É, virou um xingamento, né?
0: Puta
1: e aí
0: merda.
1: A gente interpreta o velho dessa forma do xingamento, que é um equívoco, porque o velho, na verdade, ele é uma pessoa vivida, né? O que deveria
0: exatamente
1: ser incrível.
0: Experiente, que tem o que te ensinar.
1: O que é incrível.
4: Não, e ao mesmo tempo, como o Bonner falou, é um privilégio, Alexandre, Rodaica, a gente tá 30 anos no ar, cara. 30 anos quase entrando na casa das pessoas diariamente, né? Nós ficamos mais experientes, envelhecemos sim diante da nossa audiência.
0: Sim, verdade.
4: Mas ao mesmo tempo, quando essas pessoas mais jovens chegarem, aí espero que cheguem com saúde, com a saúde que nós temos, a idade que nós temos, se derem conta, cara, que a questão da idade é só um número. E que a tua energia aos 56, aos 55, aos 60, ela pode ser igual ou maior do que quando tu tinha 30. Né? Porque é aquela coisa de saber jogar o jogo e de correr o campo no momento que tu precisa correr.
0: Dá, Porã. Agora, cara, tu veio, falou uma coisa que me gatilhou uma coisa na mente. Tem uma geração, uma geração aí que a gente tá vendo, uma geração, talvez a última geração, a penúltima geração, cara, de gente que tem hoje 18, 23, 22, 25 anos, cara, que é mais velha que nós. Ponto. Exatamente. Eles são mais velhos do que nós, com menos disposição, com menos energia, com menos ânimo,
4: coragem,
0: com menos coragem,
2: mais chato,
0: mais acomodados, sabe? Não tem a picadura de chegar lá e meter. Não, sabe? Então, porra, cara, respeita, só respeita a história de quem veio antes.
4: E ainda falando ali sobre a Rodak, sobre a mulher também tem uma outra questão que é muito mais acentuada que pro homem, que impacta muito mais, que é a questão hormonal, né, Rodak?
1: Total.
4: Que logo cedo vem com a menopausa, que para algumas vem mais cedo, para outras um pouco mais tarde. Mas é uma questão que impacta muito mais, né?
1: E ela acontece de uma forma muito rápida na vida da mulher, né? Teve uma vez que a gente falou aqui sobre isso, e eu falei do exemplo para vocês, porque a mulher, quando ela tem esse declínio hormonal, ela chega na fase da menopausa. E o homem também tem, o nome é andropausa para o homem. A diferença é que o declínio do homem, ele se dá de uma forma muito menos intensa. Então, o que a mulher vive num intervalo de um ano, o homem chega a levar 10. Ou seja, o corpo dele consegue reagir de uma forma mais inteligente àquela mudança que está acontecendo de um jeito lento. Para a mulher é muito brusca essa mudança e ela altera muitas coisas que vão muito além da questão da reprodução, que era o que a gente pensava até um tempo atrás, né? O que, que é a mulher na menopausa? Ah, é a mulher que não reproduz mais, mas a mulher não serve só para isso, né? Os hormônios, eles estão ali para fazerem funcionar todo o nosso sistema cognitivo, emocional, físico. Então, quando ele declina, ele altera todas essas questões. E para a mulher, nesse período da vida, eu tô falando ali da mulher a partir dos 40 anos, começa a sofrer esses sintomas, ela tá no auge da vida. Ela tá vivendo o momento mais intenso da vida profissional, da vida pessoal. E ela já começa a ter que lidar com essas situações, que é uma batalha interna. Tu entende? Que ela tem que ir atrás e buscar de cada uma.
0: E geralmente sozinha, né? Porque o homem não entende,
1: Não entende. Então, tu tem que ir buscando formas de continuar vivendo com qualidade, fazendo todas as coisas que tu já fazia antes na tua vida profissional e pessoal, por mais tempo, porque a longevidade aumentou, tu tá te cuidando mais, né? E tu tá passando por aquele turbilhão na tua vida que a pessoa do lado não faz nem ideia. É muito louco tudo isso.
0: Muito louco.
1: O que me motiva é pensar que a gente tá criando gerações que estão vindo com mais consciência em relação a isso. E estão entendendo que vão chegar lá e estão querendo escutar mais essa geração que está lá para entender como amenizar esse impacto, porque ele pode ser amenizado e a medicina hoje está ajudando, né? Mas é uma pena que ainda exista o preconceito em relação a esse momento, que
0: todo mundo vai chegar
1: com
0: lá.
1: Sorte.
0: Com sorte.
1: Tem uns que realmente não vão.
0: 9 minutos para as 2 da tarde, Pretinho Básico, dá um tempinho aqui e já voltamos.
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1: Estamos de volta com o Pretinho Básico, 3 minutos para as 2 da tarde. Tá de boca cheia aí, Rodaica? Tá de boca cheia e sem fone, né, Rodaica?
2: Meu docinho, enquanto ele ainda existe, porque na hora que tu pegar isso aqui, não vai ter mais, entendeu?
1: Eu não sei porque que eu não peguei ainda, pois inclusive.
2: É, por isso que eu tô deixando aqui o negócio aqui, mas tu quer experimentar?
1: Eu gostaria, quer se que tu puder. Eu gostaria. Agora sim, agora cresci na briga.
3: Pô, tu tá grandão, hein?
1: Quero na boquita. Aí, vamos ver.
3: Ah, ele quer na boquinha, olha lá, olha só.
1: Meu Deus do céu.
2: É apenas...
1: Não, não pode mais. Não, vai lá, é agora.
2: Pudim.
1: Bah, pudim com
2: sorvete de pudim.
3: Meu irmão, deixa pra tarde, a gente vai ter uma reunião dos guris da Marofa Carioca.
1: Explodiu a minha mente. Explodiu a minha mente esse negócio aí. Que delícia. 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
2: Eu tô salivando.
3: Eu posso provar?
1: Se tu meter a boca nessa colher aí, eu não vou meter depois.
3: Cara, fala assim.
2: Não sei onde tem mais, boca, tem, essa boca tem pra vai todo aonde? Mundo.
3: É, tipo, já...
2: Tem pra todo mundo.
1: 1 minuto pras 2 da tarde e infelizmente acabou.
2: É bom.
1: Acabou o Pretinho desta terça-feira, 6 de outubro. Vamos fazer aqui a escolha do craque do episódio. Pô, tem mais um primeiro e-mail aqui, cara. Infelizmente não deu tempo.
3: Tá muito bom, hein, Alejandro?
1: Gostou, Ivan?
3: Porra!
1: De mate falei, né? Explodia a mente, né? Explodia a mente esse negócio aí,
3: olha,
1: cara.
3: Isso aqui, 2 horas. Vamos embora. Ó, tá incrível.
1: Tá incrível.
2: Pode comer.
1: Tu vai falar mais ou vai comer mais? O que tu vai fazer?
2: Deixa ele comer,
1: então,
2: gente.
1: Come e fica quieto. 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Pode sair votando, Rafinha Menegas, por favor.
4: Vou votar na Rodai.
1: Olha, obrigado. Ele veio rapidinho hoje.
4: Hoje é papum.
1: Poucas ideias hoje, né?
4: Poucas ideias hoje.
2: Tá chateado, Rafinha?
4: Tô.
1: Por quê? Quer te abrir com a gente? Quer te abrir com a gente, teus amigos aqui, não?
4: Não, já encerrou 2 da tarde. Não, cara.
2: Das 18. Tá legal.
1: Ainda
4: bem que tem a novela hoje.
1: Ainda bem que tem a novela. Vai votar em quem, Porã?
5: Vou votar na Rodaica também.
1: Rodaica também, muito bem. Vou, Léo Oliveira.
3: Posso antes mandar um parabéns pra minha filhadinha de 2 aninhos, lá de Rio Grande. Beijo pra Lidinha, filha da minha cunhada Bruna e do Dudu. Então, um beijo pra ela.
1: Tá.
3: O Dindo não tá lá hoje no teu aniversário, mas a Dinda tá lá, então, Dudinho.
5: Mas o Dindo tá orgulhoso.
1: O Dindo tá com a casa de banda.
3: O Dindo te ama. Um beijo do Dindo. Beijo, Dudinha. Mas que loucura. Mas, louco, que saudade que eu tô tua, louco.
1: Querido,
3: não me liga.
1: Bora. Mano, ligo, liguei. Fim de semana. Fala aí, ô Gomes, vai votar em quem?
6: Eu vou votar em ti, porque hoje aconteceu uma coisa muito rara.
1: O que que aconteceu?
6: Começou a 1 e acabou as 2.
1: Que legal, né?
6: Todo mundo
1: uma
6: sempre
1: reclama.
6: Uma hora
1: inteira de programa. Exatamente.
2: Ah, do horário,
1: que fique aí o exemplo, né? Pra quem eventualmente apresenta este programa. Que sempre toca 2 a mais.
5: Com a Rede Atlântica.
6: No Discorama.
1: Né? No Discorama, exatamente. Isso, no Discorama. E tu, Rodaica, vais...
2: Votar no Porã.
1: Votar no Porã. Muito bem, não adianta nada.
4: Léo não votou.
1: O Léo votou.
4: Não.
6: Não.
3: Eu só dei o parabéns.
6: Ele não votou.
5: Não votou.
1: Por que tu não votou?
3: Porque eu me emocionei no parabéns, a gente ficou falando do Dindo, e aí na hora que eu ia votar, e aí eu... Mas por isso eu voto na tua pessoa, por ter me permitido parabenizar a minha filhada no dia de hoje. Que é um dia muito especial para minha família.
1: Todo mundo tá permitido a parabenizar amores, parentes, amigos, não, quem quiser.
5: Nem todos os programas, né, Alexandre?
1: Este programa é, sim, e continuará sendo, às vezes, um programa democrático.
3: Sabe
1: muito
3: onde é que todo mundo nos ouve? Todo mundo nos ouve no La Salle Niterói, lá em Canoas.
1: É mesmo, show legal, lá ontem. Querida Canoas.
3: Audiência gigante tá nossa.
1: Boa. Giga, pingo, muito bem. Abraço pra todo mundo lá no La Salle Canoas. A Rodaica é a craque do episódio. Era isso por enquanto. Votei nela também. O Pretinho vai voltar logo mais assim. Mesmo que não tivesse votado, ela já era. Já tinha três votos.
6: O cara que faz a anotação lá é
1: importante saber o voto. Ah, verdade, verdade. Ah, verdade. Beleza, o nosso colaborador que anota lá. Vamos voltar logo mais às 6 da tarde. Volte conosco. Um abraço. Boa tarde de terça. Tchau.
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7: Bem movimentada a Avenida Plínio Brasil Milano para quem vai no sentido centro, no cruzamento com a Perimetral. Atenção, tem fila de veículos por ali. Passa nesse ponto, melhora. Volta a ter um movimento um pouco maior na 24 de outubro. Inclusive, um pouco mais cedo teve uma ocorrência na 24 de outubro, próximo da Doutor Timóteo. 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
11: Tô chegando pra abrir a tarde do ATL DJ Banrisul aqui na Atlântida, trilha sonora oficial. Tocando festa, tocando muita música pra gente se divertir na vibe da Atlântida. Eu sou arroba Guzanotto, obrigado pela sua companhia e parceria. Você quer participar comigo? Arroba ATL DJ Oficial. Pede seu som pra gente tocar juntos por aqui a vibe de festa na tarde da Atlântida. 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Pra gente começar de músicas na tarde, eu vou disparar o novo som que eu fiz junto com os vocais de Marco Antônio Mac. O nome da faixa é Stay With Me.

0: Esse é o som de Huggle e Tonel com Next To Me pra gente fechar o primeiro bloco. Também tocamos a sonzeira de Imagine Dragons com Shots. Antes disso, Martin Garrix e Ed Sheeran com Repeat It. Bloco da Candy Shop ficou por conta de Taylor Swift versus Chainsmokers. Ainda tivemos Huntrax na versão de David Guetta para a faixa Golden Disco. Antes disso, Alex Warren, Sam Smith e Joe Corey com Fever Dream para a gente fechar a primeira meia hora de músicas.
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0: A faixa de hoje é de Nightcrawlers, projeto do escocês John Reid, DJ e cantor de Glasgow. A música original saiu em 1992, mas foi o remix do produtor americano Mark Kitchen, conhecido como MK, que a reinventou completamente e transformou num clássico mundial. Chegou ao terceiro lugar nas paradas do Reino Unido. Além do sucesso nos anos 90, essa faixa foi sampleada por gente como Pitbull e, mais recentemente, pelo DJ Rhyton no hit Friday. Juntas, as versões já somam mais de 1,7 bilhão de streams no Spotify. A gente vai tocar a clássica de Nightcrawlers com Push the Feeling On.

Este é o novo som de Waxwell com os vocais de Bon, a faixa Whatever Turns You On, pra gente fechar mais um bloco. Na sequência, Jazz Fly com Mind. Tivemos Kane Music com Move. Toquei ainda Mr. Belt e Weasel com Is Not Right. Na sequência, a parceria de John Summit junto com Chainsmokers e Ilsei na faixa All The Time. E a gente fecha assim o playlist de músicas do Atari DJ Banrisul nessa tarde de terça-feira aqui na Atlântida. 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Sou arroba Guzanotto, fecha a edição. Por aqui estarei de volta na programação às 8 da noite. Já te convido para voltar junto comigo e para você seguir online com a gente, conferir a nossa playlist na íntegra. Daqui a pouquinho eu posto no arroba ATLDJ oficial. Obrigado pela sua parceria. Para a gente fechar a edição de músicas, eu vou disparar por aqui a faixa de Calvin Harris versus os vocais de Temper Trap. Estamos falando de Blessings versus Sweet Disposition. Uma ótima tarde para você e até mais.

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4: E olha só a dúvida do Bruno. Doutor, irritação demais pode ser sinal de cansaço? Olha só, Bruno, pode sim. Quando a gente anda cansado, quando a gente tá estressado, quando a gente tá dormindo mal, a gente tem menos recurso emocional pra controlar tudo que acontece com a gente. E aí, coisas que normalmente seriam toleráveis podem provocar irritação, impaciência ou até explosões. Isso não significa que toda irritação seja causada pelo cansaço. Ansiedade, depressão, uso de substâncias, o próprio estresse do dia a dia pode também estar envolvidos nessa irritação. Mas antes de concluir que você está simplesmente sem paciência, eu acho que vale a pena a gente fazer uma pergunta que é a seguinte: como anda o seu sono? Você está dormindo bem? Você está se sentindo sobrecarregado? Você anda muito cansado? Você está tendo tempo para fazer coisas que você gosta? Buscar hobbies para você? Às vezes o seu corpo está pedindo uma pausa antes mesmo de você perceber que tá muito esgotado. É isso aí. Dúvidas? @ Jairo Bauer Oficial.
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5: Tudo de boas nas saídas da capital pela Avenida Castelo Branco e também pela região do aeroporto. Falando sobre notícia boa, não tem previsão de içamento do vão móvel da Ponte do Guaíba para essa tarde, tá? E na BR-290, o motorista não encontra grandes problemas tanto na região das ilhas quanto no trecho de Eldorado do Sul. 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Ao longo da tarde eu volto com mais informações de trânsito.
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14: Bem, senhoras e senhores, estamos de volta aqui na Atlântida. Todo mundo tá ouvindo a rádio das nossas vidas. Tá começando mais uma edição do nosso Tá Vazando aqui na tarde desta terça-feira, 6 de outubro de 2026, 3 horas e 5 minutos. Até as 5 da tarde a gente toca muita música boa por aqui, traz informações sobre o mundo da música também, sobre o que tá acontecendo nessa tarde de terça-feira. E claro, você sempre nos ajudando a fazer a programação aqui da Atlântida, pedindo sua música, participando, ajudando a gente a montar essa programação muito especial para você que tá no trabalho, em casa, escritório, tá na rua, para cima, para baixo, no trânsito, no corre, tá de folga, tá de férias, eita, tanta coisa boa que dá para fazer escutando rádio. Por isso que o rádio é legal assim, né? Você não precisa parar o que você tá fazendo para você curtir a programação aqui da Atlântida. Então, antes de mais nada, muito obrigado pela sua audiência. Continue conosco e já convido para você participar com a gente ali pelo Rede Underline Atlântida no Instagram. Você ajudando a gente a montar o Tá Vazando Dobrado de hoje. Já separei aqui, ó, dois grandes artistas. Um deles é a banda Chainsmokers e outro é o The Weeknd. Qual que é a sua preferida? Qual o seu preferido para ouvir duas músicas na sequência hoje aqui no nosso Tá Vazando, no segundo bloquinho, a partir das 13h30? Tá afim de votar? Então participa ali. Rede Underline Atlântida, passa nos stories, deixa o seu voto. Enquanto isso, a gente vai tocando música por aqui. Claro, pode pedir o seu som direto para mim também, ali pelo arroba Omic Silva nas redes sociais. O-M-I-K Silva. É muito bem-vindo sempre. 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Nossa grande parceira aqui de segunda a sexta-feira, entre 3 e 5 da tarde, com o nosso Tá Vazando. Vamos começar com novidade? Se liga aí.
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0: Atlântida, todo mundo tá ouvindo uma rádio das nossas vidas. O som é da banda Canvas, a banda que é paulista. E lá no início desse ano, em fevereiro mais precisamente, lançou o seu primeiro álbum chamado Alto. E essa aqui é uma das músicas que a gente encontra nesse álbum. Mais uma música nova na programação aqui da Atlântida. O nome do som chama-se Minha Paz. E é muito bom a gente tocar bandas novas por aqui também, né? Independente se elas estão aí há bom tempo no mercado ou não, mas quando lançam um primeiro álbum, isso é um marco na história das bandas e também da gente que acaba ocupando e também ouvindo, né, esses trabalhos legais e inéditos na programação aqui da Rádio das Nossas Vidas. Coisa linda, a gente fechou esse bloquinho também com Benson Boone, Mystical Medical. Lá no início a gente ouviu ainda o som do Felipe Rett com Amor Livre e teve ainda o som da Pitty, música nova chamada Sobremesa. Aliás, a Pitty que desembarca na capital gaúcha em 2026 ainda. Vai fazer show no Auditório Araújo Viana no dia 4 de dezembro. Vai ser uma sexta-feira, então já se organiza por aí, você que é fã da Pitty. Mais uma promoção exclusiva aqui da Rádio das Nossas Vidas e os ingressos já estão circulando pelo Simpla. Show do intervalo e daqui a pouco a gente já volta com mais músicas e também para tocar mais uma edição do nosso Tá Vazando Dobrado aqui na nossa tarde. Tem de um lado Chainsmokers e do outro lado tem o The Weeknd. Exatamente, esses dois artistas, esses dois projetos que você pode encontrar ali no Rede Underline Atlântida no Instagram. Passa nos stories, deixa o seu voto. Daqui a pouquinho, logo depois do show intervalo, a gente tá de volta com o resultado do mais votado pra tocar duas na sequência.
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6: Se tu curte Breaking Bad, aumenta o volume porque tu vai gostar dessa notícia. A série foi eleita a melhor do século XXI pelo New York Times. O levantamento ouviu 516 profissionais da televisão, entre atores, roteiristas, produtores. Cada um indicou 10 produções lançadas a partir do ano 2000. A série estreou em 2008 e acompanha um professor de química que, depois de descobrir que tem câncer, passa a produzir e vender metanfetamina com o ex-aluno Jesse Pinkman, para garantir o futuro da família. Ao longo de 5 temporadas, a série acompanha a transformação de Walter White e as consequências de cada escolha dele. Mas não é a primeira vez que a produção recebe reconhecimento. Foram 16 prêmios Emmy, incluindo 2 vitórias consecutivas de melhor série dramática, além de 2 Globos de Ouro. Se tu ainda não assistiu, talvez seja a desculpa que faltava para maratonar ou também revisitar uma das séries mais importantes da TV recente. Pra ver

0: mais informações sobre isso, entra em atlantida.com.br. Eu sou a Babi e daqui a pouquinho tô de volta.
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2: E o destaque volta a ser a BR-116, minha gente. Mas agora na região de São Leopoldo, no sentido interior, tem um pequeno trecho com trânsito um pouco mais carregado agora, desde a ponte sobre o Rio dos Sinos até um pouco antes do acesso para a RS-240. Tem obras acontecendo nessa região. Essas obras não afetam quem vai no sentido capital. 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
12: O nosso Tá Vazando Dobrado tá de volta aqui na Atlântida e a gente já tem o resultado da nossa votação entre o som do The Weeknd e ainda Chainsmokers, então vamos saber.
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12: Muito bem, a gente votou ali, aliás, a nossa audiência votou e escolheu o Chainsmokers pra gente fazer uma dobradinha. E essa aqui é muito especial com a parceria do Chris Martin do Coldplay.

0: Esse eu tava fazendo aqui na tarde da Atlântida, Wilson de Rose Lincoln Snap. E agora 9 minutos faltando pras 4. Tá chegando mais uma novidade por aqui. Pinguim com Bruna Magalhães.
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0: na Atlântida, todo mundo tá ouvindo a Rádio das Nossas Vidas e o som do Detonautas, Rádio Love Nacional. Teve ainda Hoosier com Too Sweet, Pinguim com Bruna Magalhães, Me Faz Melhor, teve Roslyn com Snap, lá no início a gente ouviu ainda Armandinho, teve Rael, teve Dobradinha do Chainsmokers, uma delas com a House, com a música chamada Closer, e ainda Something Just Like This com a parceria do Chris Martin do Coldplay. Aliás, muito obrigado a você que ajudou a gente a montar mais uma edição do nosso Tá Vazando Dobrado, passando por ali no Rede Underline Atlântida no Instagram, deixando seu voto. A gente acabou esse bloquinho com o som do Detonautas, uma das músicas mais recentes do Detonautas, e eu lembrei de uma coisa muito legal que vai acontecer nesse mês de outubro, especialmente no dia 22 de outubro, é a estreia do novo documentário Rock do Milênio, contando justamente a história do rock gaúcho na virada ali dos anos 90 para 2000, tudo isso documentado com muitas imagens e arquivos pessoais. Nosso querido Lelê Bortolassi ancorando esse projeto e contando todas essas histórias legais em 6 episódios inéditos, onde você vai poder conferir nessa produção original ATL TV. Então, se você ainda não segue a gente, não se inscreveu no nosso canal ATL TV no YouTube, faz a mão aí, você participa, você interage com a gente, e ainda você acompanha, né, esse monte de conteúdos legais que a gente acaba produzindo aqui nessa usina de conteúdo da Rede Atlântida. Então, mãos à obra, bota na agenda aí, 22 de agosto, 19 horas, 7 da noite, no ATL TV no YouTube. Combinado? Vem aí mais um show de intervalo, daqui a pouco a gente já volta com mais uma hora de Tá Vazando aqui na Tarde da Atlântida, até às 5 horas. Não sai daí não, hein?
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2: Ainda é um bom momento para ir em direção à zona sul da capital, sem grandes pontos de lentidão nas principais vias. É o caso da Avenida Nonoai, que já vai tendo fluxo aumentando, sim, na transição para Cavalhada até a altura da Coronel Massô. A Cavalhada apresenta trânsito carregado, mas longe de ter trechos de congestionamento. 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
4: A nossa música da semana é com a artista chamada Adela. E o nome da música é o nome de uma outra celebridade chamada Nicole Kidman. É isso que a gente ouve agora mais uma vez nessa nossa edição. A música da semana destacando essa sonzeira nova a semana inteira aqui no nosso Tá Vazando. Agora 4:08.

0: Tá na Atlântida, todo mundo tá ouvindo a Rádio das Nossas Vidas e o som de Vance Joy com Riptide, fechando o nosso bloquinho de músicas aqui no nosso Tá Vazando. Ainda antes a gente ouviu LP com Don't Stop, teve Isa com Caos e Sal, de Ferreiro com Adine Mozelo. O nome da música chama-se Deixa Sonhar. A gente ouviu também Watermelon Sugar com Harry Styles. E lá no início desse bloquinho a gente ouviu Tommy Richman com Million Dollar Baby. Além da nossa música da semana, a música nova da Adela, chamada Nicole Kidman. 4h28, tá na hora da gente correr pro nosso show intervalo. Em seguidinha a gente já volta pra tocar o nosso último bloquinho do Tá Vazando de hoje, que vai assim até as 5 da tarde. Já sabe, né? Fica bem à vontade aí, que a gente já volta.
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51: A previsão para a próxima quarta-feira é de chuva em Porto Alegre. Mínima de 16 graus, com a máxima chegando aos 27. 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

0: vindo à rádio das nossas vidas. O som é da Olivia Dean com Man I Need. Fechando mais um bloquinho de músicas aqui no Nosso Tá Vazando. Mais uma edição por aqui também. Antes ainda, a gente ouviu a música nova da banda Maneva, Reggae Sua Fé. Teve ainda Marcelo Falcão com Hungria, Céu Aberto, Deutsch com Anxiety. E a gente começou com Bruno Mars, I Just Mind. Foi aqui que abriu esse nosso último bloco de hoje aqui do Tá Vazando, que tá de volta amanhã, a partir das 3 da tarde aqui na Rede Atlântida. 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A gente se encontra ainda hoje, a partir das 19 horas, 7 da noite, logo depois do Pretinho Básico das 6, pra gente iniciar a noite da Atlântida com uma trilha sonora muito especial aqui na Rede Atlântida. Então, convido você a ficar ligado, porque o restante de tarde aqui da Atlântida tem muita coisa boa pra rolar ainda. Na sequência tem o Vibe Sunshine, depois tem Pretinho Básico, quase nada ainda antes do Pretinho, enfim, tudo isso e muito mais aqui na tarde dessa terça-feira na Atlântida. Aquele abraço, cuide-se por aí, até logo mais e a gente se fala. Valeu!
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4: E olha só a pergunta da Luli. Doutor, é possível a gente ter uma infecção transmitida pelo sexo sem saber? E olha só, Luli, sim, é possível você ter uma IST, uma infecção sexualmente transmissível, sem saber. E essa é uma das armadilhas das ISTs. Muitas podem não provocar sintomas, principalmente no início. A pessoa pode se sentir completamente saudável e ainda assim ter uma infecção e pode também transmitir essa infecção para outra pessoa. Por isso, a prevenção não deve depender apenas da presença de sintomas. Camisinha é uma forma importante de proteção. Vacinação, como contra o vírus HPV e o vírus da hepatite B. Testagens periódicas, quando indicadas. Uso de PrEP, de PEP. Tudo isso são ferramentas importantes para a prevenção de uma IST. PrEP significa profilaxia pré-exposição ao vírus HIV e PEP, profilaxia pós-exposição ao vírus HIV. Então, se houve uma situação de risco, sexo sem proteção, não é preciso esperar aparecer algum sintoma para procurar orientação do médico, tá bom? Dúvidas? @ Jairo Bauer Oficial.
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5: Maravilha, já nos encaminhando pro final de tarde. Claro, a movimentação vai aumentando nas principais vias da capital. Por exemplo, na Assis Brasil, no sentido dos bairros, chega a ter lentidão sim, junto da Avenida do Forte, também nas proximidades do Terminal Triângulo. Vale o cuidado para quem for passar na região. 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
2: Obrigado pela apresentação. Deixa eu... Cara, eu tenho que arrumar aqui meu retorno sempre. Mas tudo bem, tudo bem, tudo bem, tudo zen. Deixa eu baixar agora aqui o grave. Agora é o grave, ó. Menos grave, menos grave. Agora sim. Aliás, eu botei mais grave e menos agudo, né? O som tem que ser grave. Uma baita tarde pra todo mundo. 5 horas e 2 minutos. Uma terça-feira que o tempo já fechou na capital gaúcha. Eu achei até que já ia estar chovendo em Porto Alegre aqui durante essa tarde de terça-feira. A previsão é... Tem um alerta aí, né? Principalmente pro interior, de muita chuva. Fica atento aí, mas o que importa é que estamos aqui conectados com a Vibe Sunshine, agradecendo a tua audiência, a galera que leva aqui a Vibe Sunshine na carona, da caranga, principalmente, porque rádio no trânsito é um clássico, né? Seja você motora de aplicativo ou a galera que tá tocando a vida normalmente na sua caranga, obrigado pela audiência e tá liberado pedir aquele som, @Rafinha.Menegazzo. Show de bola na grande Porto Alegre, a abrangência absurda do sinal da Atlântida. Você pode estar ouvindo aqui Vibe Sunshine lá em Ivoti, já passando o Vale dos Sinos, Novo Hamburgo, São Léo, Sapucaia, Viamão, extremo sul da capital gaúcha ali, Belém Novo. Pode estar no centro da capital, Zona Norte, enfim, cara, é muita gente acompanhando a programação da Atlântida. Principalmente, especialmente, este horário aqui que a gente deixa o verão eternizado na programação aqui da Rádio das Nossas Vidas. 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E o Senac, a força do sistema Fê Comércio ao seu lado, é a galera que se liga aqui na Vibe Sunshine junto comigo. Rapaziada... que faz aquele abraço comercialmente falando. O que mais que eu tenho para falar para vocês? Tenho um recado importante. Sabadão agora, dia 10. 10 agora de outubro? Cara, que mês nós estamos? Outubro, exatamente. Mês que vem é novembro. Cara, o ano voa. Dia 10 agora, estaremos no Fugabar, um pico muito, muito legal. Já fiz alguns eventos por ali, já fiz um som por ali. O Fugabar do quarto distrito vai estar rolando a balada do Pretinho Básico. Então a oportunidade da galera encontrar a turma do PB ali no quarto distrito. Ingressos ali no simpla.com.br, tá ali nos stories da galera. Se já saiu, é muito fácil entrar na plataforma e garantir ter o ingresso. Maravilha? E aí vai ter de tudo um pouco, né? É o que é o programa. Dito isto, 5 e 5, eu vou trazer aqui o som da Lola Yang, Comece. E já espero a tua contribuição musical aqui no @Rafinha.Menegazzo. Falou? Tamo fechado juntos aí. Obrigado pela tua audiência.

Pedidos da galera já bombando aqui no arroba rafinha.menegazo. Vibe Sunshine, na rádio das nossas vidas. 5 e 12, 15 para 6, tem quase nada. Esse som é do disco I'm With You, lá de 2011. É o primeiro single do disco, The Adventures of Rain Dance Maggie. E marca a estreia do guitarrista Josh. É um disco legal, cara. Eu gosto muito. Bom, eu sou suspeito. Primeira foi Lola Young. E aí a galera segue pedindo. Agora o Jota Quest nessa homenagem ao Tim Maia, descobridor dos Sete Mares. Tem a negra ali, tá uma vibe verãozão aqui. Alto clima. Aquele balancinho bom, como diria o Adams.

Vibe Sunshine, levando a galera nesse climão aí na tarde de terça-feira para receber o Quase Nada, o Pretinho, nessa vibe de, digamos assim, entregue-se à dança, Lose Yourself to Dance, da dupla francesa Daft Punk, com os vocais do Pharrell Williams. Muito legal esse som, Jota Quest, Chili Peppers e Lola Young. Seguimos a vibe aqui num climão, agora com a Dua Lipa lá de 2024, Training Season, 5 e 20.

0: 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Eu preciso só registrar aqui alguns recados. O parceiro Daniel Ávila, motor aqui de aplicativo, pediu um abraço e pediu um recado do mestre. O que, que ele pede aqui? Beleza, mestre, chega aí, irmão. Boa tarde! Boa tarde, mestre. Estão pedindo para tu mandar aqui o teu bordão. Louco lá de pilocada para o Daniel Ávila. Mas o que, que ele quer agora? Vai trabalhar, cara! Não enche o saco! É, a galera tá nessa vibe, né, mestre? Tem outro pedido pra ti aqui, da galera de Gravataí. Deixa eu achar aqui, mestre, só um pouquinho. Onde é que tá o pedido da galera de Gravataí aqui? Pá, pá, o cara que pediu, o Ariel pediu tocar um D2, o Pedro pediu Lagoon, o Vinícius pediu Chili Peppers, já toquei, o Michael, que tá no trânsito aí, pediu um Bob Marley, e aí o Anderson pediu um AC/DC, pede um Loco lá de pilocada! Para o grupo Sem Limites das motos, que estarão no Moto Morango com o anão aqui, o mestre, na quinta-feira, agora dia 8. Em Bom Princípio, atenção, Bom Princípio, talvez eu vá com o anão para lá. Vou fazer um sol, aquele clima gostoso. Ah, vai, que loucura, loucura, felicada, privilégio, tudo que tem direito.
1: Beleza, mestre, obrigado. Foi os recados aqui que a galera te pediu. Vou tocar também um Armandinho, Lagoon e vamos indo assim.

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3: A previsão para a próxima quinta-feira é de chuva em Porto Alegre. A mínima vai ser de 16 graus, com a máxima chegando na casa dos 27. 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Logo mais eu volto com atualizações.
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3: Na Rádio das Nossas Vidas, estamos chegando com quase nada para interagir com a audiência pelo 51-26-494-3, o telefone da galera, sempre com uma pauta legal ao vivo para todo o Rio Grande do Sul.
1: E pra todo mundo, Nathan Nunes.
2: Boa tarde, Rafinha Menegasso.
1: Boa tarde, show.
2: Tudo bem?
5: Regula
2: tudo bem?
5: O microfone aí,
2: regula aí, regula aí. Aê, aí. Meu Bruno. Perfeito, perfeito.
1: Qual é a pauta do programa desta terça-feira?
2: A pauta é lugar dos sonhos que tu gostaria de visitar.
1: Ah, que legal.
2: Viajar.
1: Muito
2: comparecer.
1: Bom.
2: Isso aí.
1: Muito bem. Muito obrigado, Nathan, pela sugestão que eu... Que a gente até foi do nada aqui no,
2: aí,
1: no
2: foi,
1: programa, né?
2: Foi ontem que a gente trocou essa ideia e chegou essa pauta.
1: E a gente vamos fazer essa pauta aí pra galera que nos liga aqui diariamente e participa dando voz aqui pra nossa audiência. Boa tarde, quem fala, de onde fala? Meu Deus do céu, é isso aí.
2: É o sósia do
1: mestre. É a culpa do mestre, né? O mestre faz essas coisas aí. É um privilégio.
2: Mas tá ruim,
1: então. Não, tá ruim, tá ruim. Não dá pra entender nada. A do mestre já não é boa. A tua, então, é terrível.
2: Nossa.
1: Nossa, mãe.
2: Eu queria erguer a audiência, mas não dá.
1: Não dá.
2: De novo, não. Dois dias seguidos.
1: Aí, dois dias, né, Natan? Fica
2: aí,
1: difícil. Tu gostaria, Natan?
2: O sistema tava mais tolerável.
1: Não é culpa
2: aí...
1: nossa. Assim, repetido... É, a repetição de personagens também, ela dá uma dificuldade,
2: não,
1: né?
2: A audiência quer algo novo.
1: É. Mais uma ligação. Boa tarde. Quem fala, de onde fala?
14: É o Christian.
2: Fala,
14: de Sapucaia do Sul.
1: Sapucaia
14: aquele
1: do...
14: que trabalha em Caxeirinha, na Heineken e mora em Sapucaia.
1: Ah, tá bom. Pode Perdão, crer. Meu irmão.
2: Pode
1: Maravilha.
2: Crer. Grande Sapucaia do Sul.
1: Isso.
2: Ô, meu velho... Qual lugar dos sonhos tu gostaria de visitar?
14: Ah, então, né, cara? Waikiki, Honolulu...
1: Olha aí. Aí. Pô, cara, é um pico alucinante, é verdade. É nada
14: é
1: como planejamento, né?
14: Exatamente, é uma vibe muito louca.
1: Hawaii,
14: mas,
1: é isso aí.
14: Mas deve... Tem um outro pico também que é uma água mais gelada, mas é... Litoral da Croácia.
1: Litoral da Croácia. Maravilha. Tá então, assim, é um do Havaí muito... pra Croácia, né? O sonho do nosso amigo aí.
14: Entendeu?
1: Entendi. Tá bem claro, irmão. E tu quer mandar um salve pra alguém aí?
14: Esse aí é o pai da Lívia, pra quem não conhece.
1: Isso. Esse é o pai.
14: Um abraço pro Davi de novo, né? Que continuamos sem conseguir falar, o Davi sem conseguir falar.
1: Ah, que pena, cara.
14: E pra minha esposa, a Rose, que eu tô aqui em Porto Alegre esperando ela agora, que ela já vai chegar no carro.
1: Show de bola.
2: E hoje tem, né?
14: Tá bom?
1: Hoje tem janta, né? Opa, caiu a ligação do parceiro.
2: Caiu.
1: Mas valeu, ele conseguiu mandar o recado.
2: Participou, mandou recado, beijos e abraços.
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1: Pô, dois toques, é pai pum. Oi, quem tá na linha? Boa tarde.
15: Oi.
1: Oi, quem fala?
15: Beatriz.
1: Oi, Beatriz. Quantos aninhos tu tens?
15: Seis.
1: Seis aninhos.
2: É a Beatriz que é irmã do Bernardo?
15: Ela mesmo.
1: Olha aí.
2: Tô bom de memória. Tô
1: coisa
2: de memória.
1: Linda.
15: Olha, nós te vimos domingo.
1: Aí, Natan.
2: Aonde?
15: Votando.
2: Ah, votando.
1: Tu vota em Sapucaia, Natan.
2: Sapucaia do Sul.
1: Maravilha.
2: Mas eu tava em Canoas também.
15: Tu tava em Canoas, tu tava ali no Érico.
2: É, então eu tava com a minha esposa que tava votando em Canoas.
1: Boa.
2: Isso é importante, né? Mas vamos à pauta. Pode falar.
15: Obrigada, Beatriz. Queria ter tirado uma foto com tipo esse cara com vergonha.
2: Ah, capaz. Podia ter chamado. Tranquilo.
1: O Natan agora humilde. É uma nova estrela aqui da programação.
2: Sou humilde.
1: Merece.
2: Aprendo com o Rafinha.
1: Obrigado,
2: Natan. Pessoas, né? Tiver que fazer voz de personagem. Mas vamos à pauta. Um lugar que vocês gostariam de viajar, um lugar dos sonhos que gostariam de conhecer.
15: Willy Wonka.
1: Aonde?
15: A fábrica de chocolate do Willy Wonka.
1: Tá certo, Beatriz. Pô, uma fábrica de chocolate, essa é clássica demais. Muito bom. E vocês querem, ou melhor, a Beatriz gostaria de mandar um beijinho pra alguém?
15: Sim.
1: Pode mandar.
15: Pro papai, pra minha mãe, pra minha avó, pra minha cachorra, pra minha Dinda, que tá sempre assistindo quase nada.
1: Ai, que bom.
15: Ouvindo quase nada. E pra família de Passo Fundo, que direto manda pra gente os cortes do Bernardo aí na página do Pretinho.
1: Que legal, que legal.
15: E também que a gente vai viajar. E pro mestre.
1: Tá certo, Beatriz. Eu vou estender o teu beijo para o palhaço maionese. O mestre ama as crianças amam o mestre. A fábrica de chocolate não tem como chegar, mas a mamãe vai passar no mercado
2: e comprar
1: quase que uma cesta de chocolates para a Beatriz.
2: Boa, mestre.
1: É isso. Já para realizar uma parte do sonho das crianças.
2: Deixa as crianças serem crianças.
1: Obrigado, Natan. 6:09. O Quase Nada tá no ar. 5:26.494
2: Calor, né? Calor, também, né? Calor.
1: Acho que eu botei muita roupa também. Opa, quem está na linha? Boa tarde.
5: Alô.
1: Oi, quem fala?
5: Resende.
1: Quem? Desculpa.
5: Diego, de Resende.
1: Diego de Resende.
2: Resende fica onde?
1: Rio de Janeiro, irmão?
5: Isso, interior do Rio.
1: Boa, pode parceiro.
2: E tu é gaúcho? Como é que conheceu a rádio?
5: Não, cara, eu sou daqui do Rio mesmo. É como se vocês pela internet.
1: Isso.
5: E aí eu escuto pelo aplicativo, cara.
2: Pode crer.
1: Tu já participou uma outra vez aqui, né, irmão?
5: Já.
1: Eu lembro.
2: Lembrei, mano. Agora também. Meu velho, um lugar dos sonhos que tu gostaria de conhecer.
5: Cara, eu fiz questão de ligar hoje, porque assim, é até bem emocionante pra mim. O lugar dos sonhos, acho que de todo mundo, né, da galera da nossa idade, seria a Disney. E eu tô muito feliz de estar ligando, que eu vou realizar esse sonho ano que vem com a minha pequena, cara.
1: Vou comemorar
5: a idade de 3 anos dela lá.
1: Que massa, mano, que massa. É legal mesmo, é um mundo à parte, assim, principalmente pra criançada. Mas tem muito adulto que se emociona, cara, com certeza.
5: Porra, eu imagino. É.
1: Show de bola, que bom que vai dar certo tudo aí. Já deu, na verdade.
5: Se Deus quiser, se Deus quiser.
1: Quer mandar um salve pra alguém, meu querido?
5: Nada, cara, é só aquele beijão pra nega véia mesmo.
1: Certo.
5: Depois eu boto aqui pra ela escutar.
1: Ah, show de bola. Obrigado pela tua audiência.
5: Valeu, gente, um abraço pra vocês aí.
1: Valeu, espalha cada vez mais, né?
2: Parceiro.
1: Pra audiência do Rio de Janeiro.
2: Sim, precisamos.
1: Pô, toquei até no programa que eu faço localmente aqui às 5 da tarde, um D2 aí, coincidência, hein? Que é um artista carioca da Gema ali, né, irmão?
2: É.
1: Um abraço pra todo mundo de
2: abraço
1: todos os
2: D2.
1: Cantos. Um abraço pro Marcelo
2: abraço
1: D2.
2: D2. Deve estar na audiência.
1: Deve estar. Oi, quem está na linha? Boa tarde.
16: Oi, meu nome é Maria Vitória.
1: Oi, Maria Vitória.
2: Que idade tu tem?
16: Eu tenho 11 anos.
2: E tu liga de qual cidade?
16: De Porto Alegre.
2: Boa. Maria Vitória, qual lugar do mundo tu gostaria de conhecer?
16: Ai, o Japão.
1: O Japão? Ó, que legal.
2: Olha.
1: E por quê? Só uma curiosidade, Maria.
16: Ai, eu acho muito legal.
1: Aham. E tu gosta de comer, assim, sushi, alguma coisa, não?
16: Olha, eu não sou fã, mas...
1: Tá.
2: Deve ser por causa do mestre.
1: É. Não que o Japão se resuma a isso, né? Deve ser um lugar alucinante, mas é que a gente tem isso, né?
2: É
1: verdade. Tu quer mandar beijo e abraço pra alguém, querida?
16: Eu quero mandar um beijo pra minhas amigas, pra minha família e pro meu irmão.
1: Tu quer dar o nome do mano aí?
16: Meu irmão é o Davi.
1: Tá. E as amigas são muitas pra dar o nome?
16: São muitas.
1: Ah, então tá. Então elas vão entender que são todas as amigas. Valeu, beijo pra ti, Maria. Obrigado pela tua audiência, querida. 5:06. E tu, Nathan?
2: Cara, eu gostaria de passar um Natal em Nova York.
1: Ah, legal.
2: Por causa dos filmes. É, por isso mesmo. Fui influenciado, então eu quero passar um Natal no frio.
1: Esqueceram de mim, né?
2: Naquela vibe ali, eu acho que é um bagulho memorável.
1: Tá ótimo, mano. Vai dar. É só o planejamento.
2: Parar de pedir comida de delivery. Economizar.
1: Vamos nessa pra mais uma ligação. Boa tarde, quem fala?
17: Boa tarde, é Paola.
1: Oi, Paola.
2: Tu liga da onde? Faz o que da vida?
17: Tô ligando de Porto Alegre, saí agora do trabalho, sou enfermeira.
1: Uhum.
17: Indo buscar a pequena no colégio.
1: E tu não sei se pode falar, tu atua em qual hospital? Ou é ruim?
17: Eu trabalho no Hospital de Clínicas.
1: Hospital de Clínicas, hospital. Tá legal. Vai pro hospital, hospital grande em Porto Alegre aqui.
17: Isso. O melhor, considerado o melhor da América Latina, melhor
1: verdade.
17: Hospital público.
1: É verdade.
17: Pegou agora de novo esse ano.
1: É, atende uma galera. Vamos à pauta, então.
2: E que lugar do mundo tu gostaria de conhecer?
17: Bah, o que eu tô querendo muito agora é lá pra parte do litoral da Itália, lá na Ilha de Capri, Nápoles, toda aquela banda lá da Itália.
1: É.
17: E outro lugar que eu ia falar também, mas a menina falou, então é o Japão, que eu ando com muita vontade de conhecer também.
1: Ainda
17: mais que o Atlas agora foi recentemente, eu olhei todas as histórias dele e curti muito assim, as coisas que ele botava, muito legal.
1: É, diz que é alucinante, ele falou que é incrível, bicho. Boa,
17: é, deve ser um outro povo, né? Todo o comportamento deles.
1: É, uma outra cultura, né? Uma
17: tecnologia, moderna. Enfim, deve ser um negócio muito incrível. Assim.
1: Show de bola. E tu quer mandar beijo e abraço pra alguém?
17: Sim, pra minha filha, Ana Laura, que eu tô chegando agora ali, que ela adora vocês, adora o mestre, né?
1: Mestre, beijo já pra Ana!
17: Ela já participou, a última vez que ela participou era aniversário do meu pai, que faleceu. Então foi muito legal, porque a gente queria muito ligar.
1: Ah, que legal.
17: E ele escutou o parabéns de vocês, então foi muito, muito legal. Então, poxa, assim, vocês estão no nosso coração, assim.
1: Que coisa.
17: Foi legal.
1: Boa, são dois momentos, né? Que bom que a gente conseguiu realizar isso. E os sentimentos aí pra ti e pra toda a tua família também.
17: Valeu, obrigada.
1: Valeu, obrigado. Um beijo na pitoca lá. 6:03.
2: E tu, Rafinha? Tu já conheceu, cara, muitos lugares, né?
1: Não muitos, assim, mas assim, de daquilo que
2: tu mais queria, tu conseguiu
1: que me bateu,
2: o
1: assim, o Havaí era uma coisa inalcançável.
2: Uh-huh.
1: Quando o cara é muito mais...
2: Foi esse ano que tu foi, né?
1: Foi esse ano, é. Esse ano. Quando o cara é mais jovem, assim, e até mesmo depois de velho, que eu fui fazer a minha primeira viagem grande, assim, internacional, com quase 39 anos, por aí.
2: Pode crer.
1: E aí o Havaí parecia algo inalcançável e, graças a Deus, deu pra alcançar.
2: Aí sim.
1: Oi, quem está na linha? Boa tarde.
18: Boa tarde, Liara de Porto Alegre.
1: Liara de Porto Alegre.
2: Liara, faz o que da vida, Liara?
18: Eu sou motora de
1: aplicativo. Opa!
2: Motora de aplicativo.
1: Vamos à pergunta. Tá com o passageiro? Que ontem o cara ligou com o passageiro, né?
18: Não estou, mas eu já liguei para você com passageiro.
1: E dá boa? Não,
18: mas
1: tem problema?
18: Adulto.
2: Não reclama?
1: É, Liara, deu boa assim? Não tem nenhuma.
18: Eu perguntei, ela tava dando risada de vocês, eu perguntei se eu podia ligar.
1: Ah, tá, não, então tá fechado, tranquilo. Maravilha.
2: Liara, qual lugar do mundo tu gostaria de visitar?
18: Então, vários, né? Mas se tivesse que escolher agora um para você pagar para eu ia para Los Angeles.
1: Los Angeles, Califa, irado.
18: Joguei muito GTA, né? Preciso conhecer.
1: É, tem uma galera que fala disso. Eu não sou do game, mas tem uma galera que fala isso.
2: Quem acompanhou o Vibe Copa pelo YouTube viu algumas imagens do Diori lá.
1: É, né? Verdade, ele circulou bem ali.
18: Cara, eu acompanhei vocês durante a Copa, tava sensacional.
1: Que show. Tu quer mandar beijo e abraço pra alguém, Liara?
18: Hoje eu vou mandar beijo pra todo mundo aí da audiência, pra vocês. Obrigada por fazer o nosso dia incrível aí mesmo dublado.
1: Boa, brigadão aí. Bom trabalho, cuidado no trânsito. É, porque a Atlântida também é sol, né,
2: Natan? Isso, a gente coloca o sol mesmo em meio às nuvens cinzas. Isso não é sobre tempo.
1: Quase deu certo. 6:01, mais uma ligação aqui no Quase Nada, 51-26-494-3. Boa tarde, quem fala?
19: Salve, galera! Prazer!
2: Salve!
1: E aí, meu irmão, beleza? Desculpa, não deu pra ouvir teu nome.
19: Gabriel Guatimuzinho Pilar.
1: Gabriel, e fala de onde, mano?
19: Cara, eu sou osoriense, Osório RS.
2: Osório.
1: Ah.
2: Osório. E tu faz o que da vida, nossa, Gabriel?
19: Cara, eu sou enfermeiro. Nesse momento eu tô chegando aqui na casa da minha mãe, aqui eu tô dirigindo, mas não tô com o telefone na mão.
1: Tá.
19: Por isso eu tô falando alto aí.
1: Ah, não, tá boa.
19: Só pra tomar um café agora.
1: Ah, tá legal. Ó, segundo enfermeiro, outra e tu atua enfermeira. Em qual hospital aí do litoral?
19: Cara, nesse momento eu tô trabalhando ali num postinho de saúde.
1: Certo.
19: Em Capão da Canoa.
1: Maravilha.
2: E vamos à pauta, meu querido. Qual lugar do mundo tu gostaria de visitar, conhecer, viajar?
19: Cara,

0: ia gostar de viajar pra qualquer lugar ali que a gente conseguisse ver aquele esquema da aurora boreal ali, que é insano ali, que é uma coisa muito triste.
1: É, pode crer. Parece que tem que ter um cronograma, assim, né? Um período que ela aparece, né? Dependendo do tempo, entre outras coisas. Mas deve ser alucinante, irmão. E, pô, cara, tu quer mandar um abraço, um recado pra alguém? Fica bem à vontade aí.
0: Pô, quero, cara. Eu quero mandar um abraço aí pro meu irmão, Douglas, que acredito que sempre tá de olho em vocês aí. Pra minha mãe aí. E pra minha esposa, né, que não tá escutando, mas depois vou repassar pra ela aí.
1: Certo. E como é que estão os atendimentos aí no litoral? Tá mais calmo? Ou é pegado?
0: Cara, por enquanto, assim, ó, tem dias e dias, mas o verão tá chegando aí, então Sim. A galera vai vir em peso aí, a gente tem que se preparar já.
1: Tá certo. Parabéns pelo teu trampo. Obrigado pela tua audiência, irmão.
0: Obrigado, abraço pra você.
1: Valeu. Cuidar, bom café, né? Com a coroa, cuidar, né?
2: Ontem eu tava espirrando com o início, eu tomei um Alegre, eu vi, faz bem.
1: Vamos ao show do intervalo.
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4: Ah, mas a gente tem que falar sobre a Avenida Carlos Gomes, porque não tá das tarefas mais fáceis ir no sentido Zona Norte nesse trecho da Perimetral. Tem vários pontos de lentidão, sim, desde a Protásio até o cruzamento com a Plínio. Na Dom Pedro II, volta a ter fluxo intenso já nas proximidades da Américo Vespúcio e segue assim também na sequência pela Souza Reis. 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
9: Olá, 6:06, Pretinho Básico no ar para toda a Rede Atlântida. Muito obrigado você que liga o radinho aí para nos escutar. Alexandre Fetter, neste momento, tá num compromisso mais importante, né? Tem algo sempre que tem que ser mais importante. Então, estamos no comando da nave-mãe até às 7 horas da noite. Vamos lá apresentar os nossos amiguinhos. 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
10: E aí, Magnínimo, tudo bem?
9: Magnínimo é muito bom. É, tá? E aí, beleza?
10: Bem. De bem.
9: Sempre sente bem, de bem. Léo Oliveira, o Gordo Léo, muito boa tarde.
11: E aí, meu garotão, como é que tá? Tudo tranquilo?
9: Tudo certo. Rafael Menegazzo.
12: Buenas. Opa, boa tarde pra todo mundo.
9: Boa tarde, Nathan Nunes.
12: E aí, ouvintes?
9: O produtor do programa, tudo bem contigo?
12: Tudo bem, cara, é bom. Tudo bem.
13: E aí, ouvintes?
9: Tudo bem. 99, o app que te leva a viver o melhor de Porto Alegre, Ivan.
14: Oi, aí, rei!
9: E aí, tudo bem?
14: Tudo tranquilo, Rafaelzinho, como é que tá?
9: Tudo tranquilo.
14: Tô bem, tô bem. Depois eu quero dar um recado.
9: Por que tu já não dá um recado agora?
14: Porque não falou o patrocínio.
9: Acabei de falar o patrocínio.
14: Qual?
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14: Tá, e o Zaguanel?
9: É, os destaques, né? Na hora dos destaques.
14: Ah, ok. Então eu volto nos destaques.
9: Mestre, boa tarde.
15: Boa tarde a todos os ouvintes e as crianças.
9: As crianças te ligaram hoje, não quase nada?
15: As crianças ligaram pra mim, pro Natan. Deixem as crianças serem crianças.
9: Elas não estão ligando só na quarta, né? Elas te ligam todo dia.
15: Todos os dias as crianças.
12: Programa da família.
15: Um palhaço, maionese, boa tarde.
14: Tudo bem? Como vocês estão? Tudo bem, meu querido Rafael, Rodrigo?
9: Boa tarde, maionese.
14: Natan.
9: Boa
14: tarde. Menegazzo.
15: Mestre, idiota!
14: Mestre, um ótimo noite a todos e um bom terça-feira.
9: Ótimo noite, maionese. E o Angeloque? Boa tarde, Angeloque.
16: Ah, perfeito. Ah, temos jogo contra o Japão.
9: É, tem.
14: Vai, Singapura, mano.
16: Singapura.
14: Ah, é só uns amistosos PF,
16: hein? Nós temos que ganhar, né?
14: Ô, meu, é só uns amistosos
9: ruins. Quando é que é esse jogo? Eu já nem sei mais.
16: Novembro.
9: Data
16: FIFA. Tu gosta da data FIFA, ah?
14: De novo, cara. Ah, de novo.
9: E o Renato? Boa tarde, Renato.
17: Boa tarde a todos. Hoje o segundo maior jogador da história vai se despedir da sua seleção.
13: Quem é o primeiro?
17: Sou eu.
12: Duvido que ele não fala isso mesmo nos bastidores.
9: Ai, meu Deus.
14: Ele falou pro Soares, né?
9: É.
14: Meteu pro Soares que não é, né? Gol de três dedos não existe.
12: Isso. Não, é tudo. Ah, é, ele dizia que não existia. É.
14: Não existia. Aí o Soares marca uma baita bucha, olha pra ele e fala: sim, pode?
12: E quando o Soares vai embora, ele dá o DVD pro Soares, né?
14: É, aí não dá.
9: Ah, não, aí é demais,
14: não,
9: é demais.
14: Não dá.
9: 6 de outubro de 2026, segunda edição do Pretinho Básico. Esse é o nosso time até às 7 horas da noite. Vamos apresentar o nosso Pretinho Básico. É o Max, gato da raça Bengal. Bem como disse o Rafinha, só tem gato ultimamente. Gato da raça Bengal, de 1 ano.
14: Já pegou um Bengal no colo,
9: Natan? Do doutor Maicon Zornita, de Tangará, Santa Catarina.
12: Um Bengal não, mas muitos gatos.

0: Uma oncinha?
1: É, parece um leopardo. Mas parece um...
2: A prenha, né?
1: Uma jaguatirica.
0: Não, mas
3: se tu for levar pra tua casa, tu leva um Bengal na traseira?
1: Cara, é um macho.
0: Não, eu levo na frente, segurando.
2: Tá, segura. Prefere segurar o Bengo na frente?
0: Pertinho, assim. Titico, pra sentir, né? O quentinho.
2: Né? Do titico, né?
0: É o momento. Eu gosto de quando ele ronrona.
4: Vai sair bem, né?
0: Eu gosto de quando ele ronrona.
4: Boa, Nath.
2: Tu gosta que ronrona esse
0: gordinho? Com certeza.
1: Ah, eu nunca melhor tinha visto essa raça de gato assim, tigrada.
2: Como não?
1: Não,
2: um gato. Isso aí é gato de rico.
3: Tá em sabor de coelho, ó.
1: É mesmo?
0: Não, o que é isso?
1: Não, e não tá grávida, até porque é o Max, né? É um gato macho, Ivan.
2: Mas ele pode se identificar como um gato macho.
0: Não, não, não, não, teria
1: não pode,
0: como...
1: não pode, não pode.
4: É bonito
2: esse gato. Não, é um gato muito, tá gato, gordão.
1: Não, esse gato deve ser caro, velho. Deve ser caro. Mas
2: então mas não compra, adote.
1: Mas onde é que eu adoto um gato tigrado, assim?
2: Vai no Brinque da Redenção.
4: Na África.
1: Nosso ouvinte aniversariante é o Márcio Giovan Oliveira. Ele já foi o ouvinte da Uma. Já foi o ouvinte da Uma, Natan.
4: Ah, de novo.
1: É, que ele era carpinteiro e marceneiro. A gente brincou que ele era marcioneiro.
0: Nasceram poucas pessoas hoje.
1: Não. Nós vamos achar outro ouvinte aniversariante.
2: Cara,
1: Nós conseguimos repetir o ouvinte aniversariante da Uma.
3: Ele também é da maçonaria.
4: Tu produziu, Natan? Tu produziu,
2: né? Cara, eu tenho aniversário. Então.
4: Tu faz parte daquela galera que não ouve o programa.
1: É, eu vou achar.
2: Eduarda Patzdorf, estudante de Rio Grande, fazendo 2 aninhos.
4: Aí.
2: Boa, minha afilhada. Pronto. Dudinha, beijo, Dudinha, no teu coração.
4: Qual é a profissão dela?
2: A profissão dela é estudante.
4: Cocôzinho.
2: Ela faz o cozinho.
4: E Neninha,
2: cocôzinho, e é cozinheira.
0: O pior de tudo, Rafi, é ouvir e esquecer.
4: É, não,
0: dá uma pra
4: eu te entendo.
0: Dá uma pra
2: mas tu tá
4: eu
2: ouvindo,
4: faria a mesma coisa.
2: Tu tá ouvindo a gente, amor, ou tu tá ouvindo o Sá?
0: Não, tô ouvindo vocês.
4: O Natan é muito fiel. Ouvindo, tu chega aqui, ele tá ali com bola ligado no YouTube.
0: Cara. E o Rafa fala, baixa aí.
4: Não, baixa aqui, ó, a TV tá na minha cabeça.
0: Ah, né, é que eu cara? Gosto de sentir como se estivesse dentro do estúdio.
4: Tá certo.
2: Tu pode ver o programa do estúdio com teu notebook e ficar ali no canto ali trabalhando. Ninguém te proíbe.
0: Estúdio sagrado.
4: Ali ele tá focado.
0: Estúdio sagrado, né?
4: Ele tá focado.
1: Ó, achei aqui, ó, aniversário do Everton, que é marido da Carol Fraga, tá há 17 anos com a Carol, tem um filho de 3 anos. Então tá, parabéns pro Everton hoje, dia 5 de outubro.
0: Parabéns, Everton.
1: Não temos nenhum sobrenome, nenhuma profissão, nem a idade do Everton.
2: Né? É isso aí, galera, tem que mandar o negócio bonitinho, né? Nome completo, idade, cidade e...
1: Profissão,
2: né?
1: Nosso operador das lives é o Vitor Duarte, o Vitão. Beijo pro Vitão, tá sempre muito bonito lá nas redes sociais.
2: Cara, o melhor Instagram do Grupo RBS é o do Vitão.
1: Ô,
2: é
1: da pena, vamos eu abrir agora os destaques
2: aí,
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4: Você tá chorando, Ivan?
2: Eu pedi
4: pra é verdade.
2: Pedi pra pessoal ir no arroba o gordo Léo.
1: O que que houve, Ivan?
2: Eu fiz um vídeo, vem tomar um banho com o Ivan.
1: Fez um vídeo tomando banho.
0: Tu pelado?
2: Não, eu faço 2 por 1.
1: Que é o 2 por 1?
2: Tomo banho e lavo a roupa junto.
4: Ah, boa, isso é bom. Aguinha quente, ó, pegou um sabão em pó ali.
2: Claro!
1: Tu toma banho com sabão em pó.
2: Claro que sim.
4: Cheirosinho, por isso que eu vi que tá mais cheiroso.
2: Exatamente, mesmo. Eu sou o mendigo mais cheiroso do Brasil com a minha ducha Zagonel do Cali Premium Digital Black.
1: Mas dá pra olha!
2: Ela tem Bluetooth, tem Wi-Fi.
1: Bluetooth.
2: Pedi pra todo mundo. Que foi?
4: Toca música?
1: Wi-Fi?
2: Tem Wi-Fi.
1: Eu não sabia disso.
2: Ela avisa quanto já que tu gastou.
1: Tá.
2: Quanto tempo de banho? Tu pode programar assim, ó, banho do Adam. Aí tu clica e pum, aparece o banho do Adam.
1: Ah, já vem a temperatura que o Adam gosta.
2: Exatamente.
1: Tá. Oh.
5: Isso é bom para as crianças que ficam brincando e a conta de luz vai lá em cima. O pai programa o banho.
2: Exato, é que nem na rodoviária.
5: E também os punheteiros.
2: Isso, é que nem na rodoviária.
0: É algo programado, não precisa desligar o disjuntor.
2: Não, programa.
4: Meu pai nas antigas, ele ia tomar banho com 3 filhos, o cara tá demorando, ele desligava, já geral, banho.
1: Pai, duas gurias ainda.
4: Duas gurias.
3: Meu pai conta a história que meu avô Antônio, quando eles moravam na Santa Isabel, ali em Viamão, o vô entrava, meu vô era taxista, chegava na Baia, e o apelido dele era Porcão.
1: Não.
3: E aí, seguinte,
0: e aí?
3: O vô ligava o chuveiro, cara, e ficava sentado no vaso ali, ficava dizendo assim, ó, ai, que a guia vem boa.
4: Não entrava no banho.
0: Tem uns que não gostam de tomar banho, né?
1: Não, eu criança, eu já fiz essa aí, de ligar o chuveiro e ficar. E daqui a pouco sair e a mãe dizer, ô, guri, tá com o cabelo seco.
3: Vamos olhar atrás das orelhas.
1: É
0: pra se expor, vamos se expor. Teve um período na minha vida que eu não sei porquê, que eu era criança, eu também não queria tomar banho. E aí eu fiquei, até tomei banho, só que eu não lavava a cabeça. O que foi, Léo?
2: É criança.
0: Não, era criança.
2: Dois anos

0: atrás.
1: Não, não.
0: Eu fui não, jogar o cara na água. Vou para. Sim.
1: Deixa eu contar uma história. Mim, tá, aí eu fiquei sem lavar o cabelo, achei que não ia dar nada. Aí do nada, quando eu tava um dia na escola, fui coçar o cabelo. Tô com piolho, por que será? Ah, aí eu nunca mais deixei de tomar banho.
0: Deixou sim.
1: Aprendi.
0: Vou falar, não, para, vou falar. Para. Tu vai ficar bravo ou não vou falar? Não,
1: fala tua mentira aí no ar.
0: Fala minha mentira, então. Fala mentira,
2: não, o cara tá vindo, produzindo.
1: Não, mas eu quero
2: cortou que... o cabelo e a barba. Cortei o
3: tá bem vestido.
0: Cara, então eu não vou te jogar na água.
1: Cara, é porque
0: eu não... os caras falam que eu te jogo
2: na água. Não, joga na água, ele não gosta.
1: Mas naquele dia que a gente foi lá cobrir não sei o quê, eu tomei banho.
0: Tu
1: tomei
0: de tarde. Negativo.
1: Amanhã.
0: Não, o rolo foi o seguinte: a gente foi cobrir a Fena Doce e fomos visitar a fábrica da Zezé. Chegamos.
3: Não, vou contar.
0: Chegamos na véspera, banhozinho, os dois tomaram banhozinho. Não foi juntos.
1: Tá.
0: Banhozinho de hotel, aquele que não é.
1: Sexta-feira.
0: Ô, meu.
1: Sexta, sei lá.
0: Quinta. Banhozinho de hotel que é bom porque não é tu que paga aquela conta
1: claro.
0: De água.
1: Claro.
0: O cara chega a tomar 10
2: isso,
0: banhos.
2: Isso é o jeito do chinelo.
0: Meu. Isso,
3: claro, meu. Cara,
2: café da manhã, ele come tudo.
3: E o chuveiro de hotel é sempre bom.
0: E aí o quê? No outro dia de manhã, pá, acordei cedo, produzi o pretinho, papapá, e falei pro garotão, ó, banhozinho que é o dia inteiro fora. Não toma foi. Teu banhozinho que depois eu vou e nós vamos partir e não voltamos mais pra cá. E ele, eu tomei banho ontem.
1: Tá, mas eu falei, mas recém dia... tava começando.
0: Mas o dia era longo, irmão.
1: Não, cara, eu tenho, não gosto de tomar muito banho.
0: Pra não gastar
1: água, consciência.
0: Sim, mas o hotel é nosso.
3: Tá bom.
2: Valeu, Cascão.
3: Ai, vamos abrir os destaques então, Natan. Paramount conclui a compra da Warner Bros. A gente já foi e voltou 10 vezes.
1: Foi nessa terça-feira a conclusão aqui.
2: Hoje, no caso, né?
1: Isso, por 110 bilhões
0: bilhões de ou dólares. Bilhões.
1: Bilhões. Criando uma das maiores empresas de entretenimento do mundo.
2: Entretenimento.
1: A operação reúne marcas como a Warner Bros., Paramount Pictures, HBO Max e Paramount Plus, CNN e CBS. E coloca também sob comando de David Ellison, um grupo que terá cerca de 80 bilhões em dívidas, porque ele também herda isso. Então,
2: vem com tudo, né?
0: Pô, mas é pouca dívida, se parar pra pensar. Não é muita dívida para uma empresa.
3: É 80 ou é 800?
1: É 80 bilhões a
3: dívida. É pouco.
0: É pouco, cara. Olha o que ele tem de franquia ali, ó. Batman... Superman, Harry Potter, Matrix, Senhor dos Anéis.
3: É, mas não, assim, meu, ó, Harry Potter o que vai bombar agora, eles estão lançando a série agora. Isso aí vai virar febre de novo.
2: Harry Potter ainda tem muita loja e tem os parques também, né? Então acaba girando muito, mas ali, ó, Senhor dos Anéis já tem algum tempo. Matrix também tem algum tempo.
3: Senhor dos Anéis tem 10 filmes, velho.
2: Último Batman, qual que foi o Kentucky?
3: É aquele o do Robert Pattinson, que vai rolar o 2 agora. O
2: Maluco do Prepúcio?
3: É. Isso.
0: Mas qual que é aquele Batman?
2: Esse é uma legal.
0: Mas qual
2: não,
0: Batman?
3: Esse Batman é chato.
0: Qual Batman que tem 3 horas? É esse?
2: É o não, do Heath Ledger.
3: Não, é o, é não, o do não, Christian
0: não.
3: Bale.
0: Não, é, do, é o último agora que tá na HBO, que tem 3 horas de filme.
3: Não, não, é o penúltimo que tem 3 horas. É o do... Qual é o ator que o... O cantor aquele do 30 Seconds Mars fez o Coringa?
2: É o...
1: Jared Leto?
2: É ele mesmo.
3: Ele fez o Coringa. Qual é o, o Batman dele é outro cara também. É o... Puta, não me lembro.
2: Ah, tá, meu. É o Magrão que fez o... É o que tem o Boca Mol. Eu sei quem tu tá falando.
3: É isso, é isso aí. Esse é o penúltimo Batman. Que ele fez dois filmes e não deu certo.
2: Christian Bale, não?
3: Não, o Christian Bale que deu certo. É o quente. É o Batman Begins, aquele. Que daí é o Coringa do Heath Ledger, que é o filme.
1: Tá, enfim. O quente é o Super-Homem, né?
3: Cara, o Super-Homem, nenhum engaja. Já trocou 10 vezes o Super-Homem.
2: Tu vai acreditar num cara com cueca em cima da roupa, mano.
0: O Batman que eu tô falando é o do Robert Pattinson. É o de 2022, que tem 3 horas de filme. Então.
2: É muito ruim.
0: É isso aí.
3: É?
2: Ah, 3 horas pra ver o Batman.
3: É ruim. Eu assisti esse ruim.
0: Mas não tem o
3: Diário de. E vai ter o 2 agora desse aí. Mas então tá. Cliente come só metade do bolo e tenta devolver o restante para a confeitaria.
1: Que o caso viralizou nas redes sociais porque a Paula Freitas, a confeiteira, divulgou uma mensagem que recebeu de uma cliente. Isso aconteceu na cidade de Petrópolis, no Rio de Janeiro.
3: A Serra do Rio.
2: Terra de Gil Brother.
1: A cliente chegou pra ela e mandou um áudio. Olha, sobrou a parte de baixo do bolo. E aí, se tu puder me mandar um pix... ressarcindo, eu vou te devolver.
3: Não é... Não.
1: Eu vou te devolver o bolo porque a gente não comeu. Eu tinha estimado que os convidados viriam mais convidados, não veio muita gente, então sobrou. E aí eu quero trocar. E daí a mulher ficou meio que em choque assim e falou: não, mas não tenho como fazer isso. E a E a cliente seguiu insistindo.
3: Eu gostei do print, ele se puder me responder rápido, tipo... É,
1: ela ficou apressando e ela queria o Pix antes de devolver o bolo.
3: Ah, não.
1: E aí, eu sei que a confeiteira ficou ignorando ela e não fez, por óbvio, o ressarcimento, mas fica aí o registro da... cliente tentando aplicar esse migué aí.
0: Eu sou chinelo, mas isso aí, ele chega num nível...
3: Isso aí é um nível absurdo. Isso é o fim da várzea.
0: Mas isso aí, eu não entendo as pessoas que não faz o cálculo dos convidados. Entendeu? Tem que calcular, se o melhor é tu comprar dois bolinhos pequenos. Aí se sobrar um bolinho, tu dá o bolinho pra alguém. Entendeu? Porque senão fica o quê? Fica com muito bolo, fica com... Não, é que a mulher fez um bolo grande, aí não vai ninguém, cara.
2: O que sobrar, leva pra firma no outro dia, divide dois com os coleguinhas.
3: É melhor sobrar, é sempre melhor sobrar. É
1: óbvio. Era um bolo de 80 fatias e sobraram 50
2: também?
1: Fatias.
2: Ah, não, mas também era um casamento?
1: É, talvez...
2: Porra, 80
1: Bom,
2: fatias. Ou era ruim o bolo.
1: Eu tirei uma conclusão. A cliente não deve ser muito legal pela mensagem que ela mandou pra confeiteira. Então ela não deve ser uma pessoa... que vai receber muitas pessoas.
0: Eu gosto daquela frase, com todo respeito, não dá pra pegar o bolo de volta. Isso aí é, porra, não
2: vontade
0: tem...
2: Vontade é de falar outra coisa, com todo respeito.
3: Vou enfiar no...
0: Eu também.
3: No ai, bolo, ai, falando nisso, idosa introduz cenoura no ânus e é hospitalizada.
1: Uma idosa de 70 anos...
2: A vovó perna longa.
1: Na cidade de Itaperuna, no Rio de Janeiro...
0: Ela,
1: ela precisou passar por uma cirurgia de emergência.
3: Tamanho da
2: vó,
3: cenoura,
2: que tua avó tava gulosa, hein?
1: Ô, vó! Ela introduziu um cenourão. Um cenourão na parte íntima.
3: Bah, já vi vó que faz bolo de cenoura, mas esse aí é a primeira vez.
1: E aí, teve que ser encaminhada, né, devido à gravidade do quadro.
0: Falou a velha.
1: Há uma necessidade.
2: Sabe rocambole recheado de carne? Isso, isso aí que vem a cenoura dentro.
0: Isso, a velha parece um tatu recheado. O lanche. O problema, Ravinho.
2: Só falta botar um ovo e a
3: criança.
2: Ah, o tatu clássico, né?
0: Quem nunca, né?
3: Tá, não, mas eu tenho uma pergunta muito importante. Que como que diz o Rafinha.
0: Eu tento... Por que
3: quantos anos tinha a avó?
1: 70 anos.
0: Né? Ah, presta atenção.
1: 70 anos.
0: Foi a primeira coisa que ele falou, foi verdade.
3: Eu me distraí.
1: Tem razão.
0: É ruim, né?
3: Eu me distraí.
0: Ô, garotão, é João.
1: É Nathan.
0: Ô, Cláudio, olha só. Ela tirou o negocinho verde da pontinha? O,
3: não,
0: o
3: talo.
1: Não,
3: o talo.
1: Não, aquele... De acordo com a imagem, não.
0: Aquele que bota, que tu puxa no chão.
1: Ah, sim. A imagem é terrível. Não, de acordo com a imagem, não.
0: Poxa, ela tinha que deixar pra puxar, cara.
3: Cara, e a bitola dessa
2: cena. Não, não, velho. Enfim, isso aí, ela... assim, como é que a gente poderia mensurar pra quem tá ouvindo no rádio agora?
3: Bah, Rafinha.
2: Ou um cenourão. Não, é que nem aquele cara.
0: Cenourão.
2: O cara que, ai, eu escorrei. Como é que ele se escorou numa vassoura e entrou...
0: Tava varrendo
3: e... coçar as costas.
2: É, foi coçar as costas e entrou o cabo de vassoura. Ah, para, cara.
1: Tu compra aquela cenoura que é pra salada toda. É uma só.
2: Isso.
0: É que a idosa, ela tem que entender que a idade vai levando um pouco das pregas. Mas 70
2: tem uma noção, cara.
3: Tá, mas eu gostei do Natan. Essa é aquela cenoura que alguém diz assim, compra lá a cenoura pra salada. Aí tu pega uma e diz, não, essa aqui deu.
1: É, essa aí é grande.
3: Essa tua analogia é boa.
0: Aí ela... Com perna longa ia passar mal com essa cenoura. É tipo isso.
1: Aí ela foi transferida pro hospital São José do Havaí. Foi submetida a um procedimento cirúrgico. E agora, de acordo com os médicos, passa bem após a retirada da cenoura do ânus da idosa de 70 anos.
2: Pega mais suave, vovó, na próxima. Ai, ali, Deus. Um pepininho conserva, uma coisinha
3: não,
2: do
3: que
2: tipo.
3: Que isso, para. Não, meu. Pô, tem coisas adequadas para esse tipo de brincadeira.
0: Eu acho que o negócio é o seguinte. Ela pegar um 18+, mais, a fim de um Play 5, de um iPhonezinho.
1: Claro. Sempre... GTA 6 tá saindo.
0: GTA 6 tá saindo.
1: E na Zara, trocar todo o armário.
0: Isso. Tirar um...
1: Calça, camisa e jaqueta.
3: Entendeu? Já recebeu uma proposta dessa, Rafinha?
1: Não, só de um chefe, né?
0: Isso aí. E aí o que que te deu?
3: Uma sugar mommy.
1: Nunca tive mais nada na vida.
0: Esse amigo meu que ele ganhou um moletom da Drop Dead.
1: Tá muito bem, eu gostei do corte de cabelo. Obrigado.
3: Tá, bonito, tá muito obrigado. Bem mesmo.
1: Obrigado, gente. Poxa, abraço pro meu cabeleireiro.
2: Hoje de manhã tava difícil com aquela...
1: Não, tu vê que quando o cara...
2: no cabelo de lado, assim, quando... ele parecia um capacete.
1: Quando o cara bota a creme ou boneco, sabe que tá ruim.
2: Que tá ruim.
3: Ah, cabelinho de cadete também. Homem prefere enfrentar 6 cães ferozes a dar de cara com o marido traído.
0: Parabéns aí, passou na prova de cabo, né, da Marinha.
1: Aconteceu na cidade de Praquara, no Paraná. O que que aconteceu? O vizinho tava ali pegando a mulher do cara e aí o marido chegou.
3: O amante tava ali.
1: O amante tava ali com a mulher no Rally Enrola. Daí chegou.
3: Rally Enrola.
1: Aí chegou o marido.
0: Vai, o locutor do programa do Ratinho. Estavam no Rally Enrola. Chegou... Vai, sombra.
3: Eu gostei do Rally Enrola.
1: Aí chegou o marido e foi atrás do vizinho, que era o amante. E aí, ele saiu correndo só de cueca.
3: Bah, e a cuequinha de aviador aquela.
1: E aí entrou numa chácara, pulou o muro. Tava desesperado porque o marido tava atrás dele.
3: Ok.
1: E aí quando ele pula o muro, dá de cara com 6 cachorros.
2: Puta.
1: Bravos.
2: Ah, e a tornozeleirinha ali,
1: com fome. Ah, ele tinha sim, não, detalhe.
3: Ele... Ah, mas é o ele campeão dos campeões.
1: Detalhe.
2: Ele tinha o Wi-Fi.
1: Tinha um Wi-Fizinho. E aí, desesperado, ele subiu em uma árvore. E aí tava os cachorros e
2: a
1: o...
2: A polícia...
1: E o marido.
2: E ele com
1: o
2: roteador no...
1: Aí, Rafinha, aí que ele ligou pra polícia.
2: Ah, tá.
1: Pra polícia salvar ele, tanto dos cachorros, quanto do marido. Que era vizinho dele.
2: Só não fazer o errado, né, Nathan?
1: É. Só não fazer errado. Não...
3: Bah, que dia de merda que o cara teve, velho.
1: Mas assim, não foi preso.
3: Não traia, viu? Não traia.
1: Por isso mesmo.
0: Não, é que eu acho que o lance é o cara não se envolver com mulher casada.
3: Sim, não traia.
0: É o principal pro cara sobreviver.
1: Não, mas às vezes tu vai trair com uma mulher
2: casada. Sobreviver, tu disse.
0: Isso. Às vezes, por exemplo, assim, tu é casado, ok? Ah, se tu que é casado. Tu quer trair, pega uma solteira.
2: Que isso?
3: Eu não quero trair.
0: Ah, não, tu não quer.
3: Se tu quiser trair, pega uma solteira.
0: Ah, é melhor, uma veterana. Pô, essa de 70 anos aí, onde é que ela é mesmo, a velha, que é anterior ali?
1: Rio de Janeiro. Isso aí, Rio de Janeiro.
2: Rio de Janeiro.
1: Tô focado.
0: Itaperu, tá bem demais.
1: Tô focado. Remédio pra TDAH?
2: Sim, tô tomando.
0: Eu gosto de velha.
2: Véia e cenoura.
0: Véia faz janta depois pro cara, é bom.
3: Não, para, Biba, para.
0: Eu não tá vou bom. Seguir, calma, relaxa.
1: É, porque aplicativos não sabe pedir, né?
3: Tá bom, Natan.
2: Muito bom, Natan.
1: Inclusive, temos que ensinar nossos avós a pedir.
2: Tem que cuidar, né? Eles vão cair nos golpes também.
3: Muito bom,
0: Natan. É só pedir, o veterano pedir saber onde que é, vai, na 99,
1: exato,
0: que é barbada.
1: É barbada, aí, intuitivo.
0: Isso aí, ó. Fizemos gancho.
3: Adams, bota uma pra nós.
2: Aproveitar aqui o nosso especialista em...
0: Tá bonito e branco aí. Não sabia que a noite conseguia gravar o clipe de final de ano.
2: Eu vou gravar vida. Hoje. O grito de gol.
1: Não, isso aí ele vem na vibe de Japan. Festa das cores.
2: No pretinho das 13 de hoje, 6 de outubro, ou seja, hoje.
0: Tem 100 despedidas
1: hoje. 6 de outubro.
2: Rolou uma menção a Maria Madalena como prostituta.
0: Exatamente.
1: Quem falou isso?
2: Não sei.
1: Não. Foi assim, ó.
3: Léo Oliveira falou.
1: Não, o Léo Ivan não falou nada. Da profissão mais antiga. E eu acho que o Messi falou que... Eu acho que são as prostitutas!
0: E aí eu argumentei o quê?
1: Que são os carpinteiros.
0: Que é o carpinteiro. Por quê? Porque José era mais velho que Maria Madalena.
1: Isso. Foi isso. Eu acho que...
2: Uma correção histórica / bíblica. Em nenhum momento a Bíblia diz que Maria Madalena era prostituta.
1: Como não? E nem nós falamos isso.
0: E nós falamos.
2: Essa imagem surgiu séculos depois, principalmente pela associação dela com outras mulheres mencionadas nos evangelhos. O texto bíblico apresenta Maria Madalena como discípula de Jesus e uma das testemunhas da crucificação e da ressurreição.
0: Não, só um pouquinho. Eu vi o documentário de Jesus, que o Mel Gibson dirigiu, e Maria Madalena, ela, depois que ela...
3: Não era um documentário. Como a Paixão de Cristo?
0: É um filme. Isso aí
3: é não, é um filme, é um blockbuster, é um filme que, se bobear, é da Warner, inclusive, que foi comprado aí pela Marvel.
1: É, deve ser.
2: Tu não sabia que aquilo era um filme?
0: Achei que era um documentário verídico.
2: Tu achou que era a imagem de Jesus mesmo tomando um...
0: Ah, achei. Bom, mas tudo bem. Segue aí. Desculpa atrapalhar o programa.
2: Só pra não deixar a coitada carregando uma fama de 2000 anos que o texto nunca deu pra ela. Abraço e vida longa ao Pretinho. A pessoa não se identifica aqui.
3: Nós jamais diremos isso, né?
2: Eu também acho.
1: Não foi errou isso. Foi um erro de interpretação da comunicação.
2: Às vezes o ouvinte pega só no ar ali.
0: É, o cara tá no
1: e carro. E aí, ouvintes?
2: E aí, ouvintes?
0: O cara pega só o...
2: Pô, isso daí, vocês falaram da Paixão de Cristo aí. Bah, lembra que viralizou uns anos, meu? Tava tendo, acho que era Nova Hearts, assim, tendo uma Paixão de Cristo. Tô pai, dando. E as luzes vindo, e aquela música. Na, na, na, na,
1: tá,
2: na,
1: na, tô ligado.
2: Vai, entra um motoboy.
1: Eu não tô.
2: Com capacete, dá na tampa de um romano. Tipo, salvou Jesus, velho. 2000 anos depois a gente se vingou, cara. E aí, bah, depois explicaram que o cara não tava legal e tal.
1: Ah, não, podia.
2: Porra, deu na tampa.
0: Uma vez eu vi uma via sacra que o Jesus tinha que ficar num segundo andar e ele foi subir da escada e caiu. apagaram tudo e ele foi subir e errou o pé da escada. Nossa. Daqui a pouco a luz deu-lhe, plá, e nós ia, cadê o Jesus?
3: Bota beijo, uma, Rafinha.
0: Deixa pro Pablo,
1: o... Jesus. Nessa segunda-feira foi a primeira vez que eu vi o rosto de vocês. Foi pelo YouTube da TLTV. Acompanho o programa só pelo rádio. Me surpreendi. Eu achei que o Gordo Léo era um velho. Na minha cabeça, todos vocês eram diferentes. A Heloísa.
3: Não sei se foi uma crítica ou um elogio.
1: Também não sei.
3: E era isso. O desconhecimento sobre a MC Carol. Fala, pretinhos. Hoje, terça-feira, dia 6 de outubro.

0: outubro, como citado no Pretinho das 13, é aniversário da MC Carol. E o Rafinha passa batido e não reconhece. A Rodaica, a mesma coisa. Me admiro os dois, viciados na novela Quem Ama Cuida, não terem reconhecido ela que está na novela, interpretando a personagem Mirtz, aquela tia possessiva do gurizinho Xarope.
1: Ai, filho que da ela Nancy. Tá com o cabelo mais curtinho na novela Quem Ama Cuida, né?
0: Também fiquei impressionado quando descobri que a MC Carol é a atriz da novela das nove. Grande abraço, sou ouvinte desde quando baixava o MP3 do programa, que algum fã disponibilizava na internet, porque aqui o sinal da Atlântida não chegava. Não era o Barreto na época, acho que era, né?
1: Não sei.
0: Não existia o streaming e o YouTube só engateava, diz o Thomas do Paraná.
1: Hoje vai estar imperdível, né?
0: Conta pra nós o resumo da novela,
1: vai. Ontem tomou um revés, né? Na verdade, ela ferrou com o filho dela.
2: Quem é a Pilar?
1: A Pilar é a
0: Patrícia Anfitria... Pilar, aquela.
1: Não é a Patrícia Pilar. A Pilar é o nome da personagem da novela, que é quem ajudou a matar o irmão dela, acredito eu, né? O Arthur, que é o Antônio Fagundes, que morre e cai da sacada do prédio. Ai, e aí dá o desenrolar com a Adriana. É a Adriana, é. E ela ontem ferrou o casamento do filho, mas aí vai dar uma merda. Hoje eu quero ver a repercussão. Então fiquem atentos, novela das nove hoje, Quem Ama Cuida, com uma trilha sonora muito boa, Marisa Monte e seu Jorge.
2: É o som que a gente tá tocando na rádio,
1: hein? Tá tocando, pô, muito
2: massa. Bom, ô, meu, hoje de tarde eu tava na academia ali, logo depois do jornal hoje, tá dando Rock Santeiro de novo, velho.
1: Ah, cara, não.
2: Baita novela, meu. Ah, mas é assustador, assim, ó, tem umas pintas ali que já eram velho naquela época,
1: mas que, cara, já subiram também.
2: Tá, né? Óbvio. Já estão ali do lado.
0: Não,
2: do...
0: cara, o... É tipo o Canal Viva, que só tem morto.
2: Cara, o Alexandre Frota sempre disse que queria voltar pra Globo. Tá ali agora.
1: Tá ali.
2: Voltou.
1: Mas, cara, deve pingar isso aí pra ele.
0: Não, claro que pinga.
2: Claro.
0: Claro. Eu acho claro que pinga. Eles já, não, eles não, já falaram que pinga cada vez que retransmite.
2: Não, mas bom, é uma
0: história. Que a Avenida Brasil é uma das que mais foi vendida pro exterior.
2: E essa aí também tá passando, né?
0: Porque vai ter a 2, né?
2: Porra.
0: Vai ter a 2 em janeiro do ano que vem.
2: Pô, tufão.
0: Primeira
1: vez. O baú do Pretinho tem também, cara. Tem que pagar?
0: Não. O baú do Pretinho já foi. A rádio não tem esse contrato.
1: Tá.
0: Tu recém entrou e tu quer que não, pingue aí dobrado, é isso?
1: Ah, não,
0: tô só perguntando. Não, Rafi, apresenta pra ele como é.
1: Só perguntando. Eu não entendi o que tu quer.
0: Porque ele
1: não,
0: quer que a reprise
1: quero nada. Eu não quero nada.
0: Ele quer que a reprise do Pretinho pingue mais também.
1: Não, só tô perguntando se isso acontece também na reprise do Pretinho.
2: Não. Ah, ô, meu, na moral, tu entrou agora no programa?
1: Eu tô perguntando, tá, eu tô tirando uma dúvida.
2: Não vão ser grosseiro. Quais outras dúvidas
1: tu tem? É isso, é legal, Natan, boa. Qual outras dúvidas eu tenho?
0: Sobre o programa, agora, já que tu tá chegando, sim, agora.
2: Tu te considera agora um Pretinho básico? Começando o Rola Viva, vamos lá.
1: Ah, acho que ainda não.
2: Mas ele tá
1: não,
2: no grupo. Mas tu já tá no grupo.
1: Tá no grupo.
0: Não, mas mudou, o Diori tá no grupo também, mudou um pouco.
2: É, eu levei um tempão pra entrar no grupo.
1: Também não precisamos. Não,
0: o Vini demorou a entrar também.
1: Não precisamos apressar as coisas pra rótulos. Não precisamos.
2: Tá, mas tu não gostaria...
0: Tu não tem nenhuma dúvida, então.
1: Você não tem nenhuma dúvida, eu
2: acho. As pessoas têm te reconhecido na rua?
1: É, meu, como é que é a recepção do trem? Tá fazendo público de cabelo, comidinha, tudo, tá estourado. Tem, mas não é assim, nossa. Siga,
2: arroba... Na academia ali, às vezes, tá fazendo um supininho, daí tu ouve bem de campo.
1: Manda um abraço lá.
2: Não dá pra fingir que não ouve, às vezes o cara sabe, ah, ali o fulano...
1: O arroz, né? É, o cara que fica te encarando, daí tu não sabe se te achou bonito, quer te assaltar, ou é o ouvinte.
0: Com certeza é um ouvinte.
1: Ou é os três.
2: O Instagram tá parecendo uma madeireira.
0: Por quê?
2: Virado em toco. Tu tem que dar uma segurada. Tu tem que dar uma segurada.
1: Tá certo, tu. É assim que tu guarda dinheiro.
2: Isso aí.
1: O que a gente economiza?
2: Se por acaso amanhã tu estiver assistindo o jogo em casa, o que tu ia gostar de comer vendo o jogo ali?
1: Ah, amanhã um X.
3: É que amanhã é Grêmio, né?
1: Não, hambúrguer.
2: Tem algum hambúrguerzinho que te manda ou não?
1: Tem, mas
2: agora não lembro de
1: cabeça, cara, é sério, não lembro.
0: Ficou nervoso.
1: Siga ele vai apresentar as marcas.
2: Quantos seguidores está?
1: Tenho 27.700.
0: 30 mil hoje no Pretinho.
1: Merece.
0: O Natan Nunes.
1: Não comprei nenhum.
0: É o Natan Nunes lá.
2: Eu.
1: Eu vou bater.
2: Vamos todo mundo bater uma foto dele e marcar ele ali, ó. Olha aqui, ó, que bonito.
1: Não, é que se eu botar uma foto no meu stories é perigo eu perder seguidor. Mas eu vou tentar te ajudar.
0: Não, nós vamos te ajudar.
2: Faz aí a tua carinha.
0: Eu sou o que menos tem, mas vou te ajudar também aí, ó.
2: Boa. Todo mundo seguindo agora. Natan, vai mostrando pra gente o resultado em tempo real aí.
1: Peraí.
2: Arroba. Vai lá.
0: Olha pra cá, Natan. Agora olha pra cá.
3: Não, bate aí. Que cara de feliz, Natan.
0: Pois é.
3: É difícil. A vida é
1: seguidor com essa lata. Não, eu sou muito expressivo.
2: Siga.
3: Tá, mas daí nós vamos parar o programa e ficar falando no telefone.
0: Não, tamo todo mundo ajudando o Natan aqui, ó.
1: Já ganhei 18 seguidores.
0: Siga, @ eu, Natan Nunes. Postei lá, Natan.
1: Muito obrigado, gente.
0: Também. Em tempo real, obrigado. Nós vamos atualizando o produtor do Pretinho Básico desta terça-feira, 6 da tarde, Ivan.
2: Tu já tá na história do programa.
0: Por quê?
2: Não, porque ele tá no documentário. O Vini não tá.
4: O Natan tá no documentário.
5: É verdade.
6: Tem mais tempo de tela que o Porã.

0: Nós estamos jogando
1: de dupla. É o Steve Wonder.
2: Nós temos um parceiro chamado Steve Wonder.
1: É o nome dele ou ele tem deficiência visual?
0: É o nome dele.
1: Ah, tá.
0: Ele não tem uma perna. Aí o Steve Wonder, ele...
2: O apelido do meu pai é Steve, né?
0: É mesmo. Porque
2: ele é cego só do mundo.
0: Isso.
3: O Steve Wonder.
0: Então é o Steve... Não, eu tenho que ser
1: o Steve cegão.
0: Steve cegão.
3: Steve cegão.
0: Steve cegão. É bom, bom amigo.
1: Ô, cara, meu, que... se nós juntar o teu pai e a minha mãe, dá dois olhos.
0: Ah, isso aí.
1: A minha mãe, também não enxerga de um.
0: Os dois juntos conseguem andar de moto.
1: É.
2: Não, o mais engraçado é que ele usa a prótese e às vezes fica meio tortinho o olho, meio vesguinho assim, né? Eu brinco, pai, tá fazendo segurança da esquina.
1: Teu pai era um baita camisa 10, olhar pro moço da cara.
0: Ah, o Zico, né? Olha aqui a visão periférica que ele tem, né? O cara vem 360, né? Parece uma propaganda do Peitinho Básico. Então só dizer que eu vou ter que sair um pouquinho mais cedo. Eu e Steve Wonder jogamos hoje pela segunda rodada do torneio de dominó baratinho.
1: Tá.
0: E, bom, o bêbado...
1: O bêbado...
0: É uma piada? Bêbado, é uma história.
3: Ah, uma história.
1: Ah, tá.
0: Aprendi
1: essa é a
0: com
1: nova...
0: joia, aprendi essa com é joia. Nova... Que se for ruim...
1: Maligou!
0: Maligou! O bêbado entrou no ônibus e sentou do lado da freirinha. Do lado da freirinha.
1: Tá.
0: A freirinha é show de bola. A freirinha tava ali fazendo um palavra cruzada. Aí ela viu o bêbado e... Mas não tirava o olho do livro, né? Aí quis provocar, quis indicar com o bêbado. Né? Aí falou... Ha! Ha! Ha! Feio e sujo. Aí o bêbado olhou pra feio e falou... Bom, se for com duas letras, é cu.
3: Isso é boa, isso é boa.
4: É boa, é boa.
1: Rafinha, eu tenho uma aqui que acho que tu pode ajudar o cara, tá?
3: É boa, é boa.
1: Pretinhos!
0: Tá pegando os passos do Fete. Tu conta a piada e já passa reto, que é pra não dar chance.
3: Não ver, exato.
1: Gostaria de compartilhar uma situação e ouvir a opinião de vocês. Trabalho como vendedor externo e no dia do ocorrido estava retornando pra cidade no final do expediente, por volta das 5h30 da tarde, dirigindo o veículo da empresa. Ao me aproximar de uma rotatória, eu seguia pela via principal na preferência e dentro do limite de velocidade. Nesse momento, um veículo que estava na rotatória saiu para acessar a via principal e cortou a minha frente, sem aguardar. Para evitar uma colisão, buzinei e fiz uma manobra defensiva, desviando para a direita e seguindo.
5: Calma, filho da puta!
1: No dia seguinte, ao chegar na empresa, meu diretor me chamou para conversar. Ele estava furioso, desesperado e eu sem entender o motivo. Foi nesse momento que eu entendi que o outro motorista havia anotado o número da empresa e entrou em contato para reclamar do ocorrido. Foi então que o meu diretor questionou a minha atitude, dizendo que por eu estar dirigindo um carro da empresa, não seria adequado buzinar, pois a pessoa poderia identificar a empresa e reclamar ou falar mal. Eu não fiz gesto obsceno, não xinguei e nem tomei nenhuma atitude ofensiva. Apenas buzinei como alerta, fiz uma manobra para evitar a colisão e segui. Queria entender se, mesmo assim, por estar em um veículo corporativo, essa situação deveria ser vista de outra maneira. O que vocês acham? Até que ponto o fato de estar dirigindo um veículo corporativo muda a conduta em uma situação como essa? Como tu foi o cara que mais dirigiu o veículo corporativo aqui na rádio?
3: Eu sou o rei da multa. Eu não posso dar muito exemplo. Mas ali o garotão se defendeu pra não dar uma merda. Eu não acho que tu buzinar, estando num veículo da firma, vai configurar, tu tá... dando mau exemplo, sei lá, ele fez uma ele teve uma atitude defensiva, ele não foi um motorista imprudente, pelo que tu leu aí. Eu não sei.
1: Ele tá dizendo que não.
3: Ele
1: mas quando tu tá dirigindo o veículo da firma, tu tem que andar na manha. Tem que
3: não, eu acho que sim, né? Tu representa, é que nem nós. Sai daqui, se fizer uma cagada, não é o Rafinha... O Rafael Menegaz é o Rafinha da Atlântida.
1: Se parar na Blitz...
3: Principalmente em cima, os caras vão querer te ferrar.
2: A turma aí.
3: Não.
2: Porque a turma toca o louco, né, cara?
3: Eu já vi carro de firma fazer proeza, falando pra quem nos ouve aqui em Porto Alegre, principalmente que eu saio que tem que pegar o final lá na Bento Antônio de Carvalho. Cara, o cara, num carrinho pequeno... Ele fazia zigue-zague num carro da firma. Aí eu acho que o cara tá chamando a atenção pra se ferrar, mano.
6: O que mais me corta no trânsito é quid de firma.
3: É, olha aí.
6: Certo.
3: Não, antes era o Juninho com as escadas.
0: Não, né? Mas eles estão ainda aí. Não, o Juninho de escada é mais. que tu tá andando nas ruas mais periféricas.
3: É que eu tô andando só por dentro agora.
0: Isso. Não,
3: estou andando. Aí eu desvio do trânsito da avenida
1: claro,
3: principal.
1: Claro.
0: Eu sempre sou a favor do carro plotado. Eu sempre digo pras pessoas, ó, tomar um porre e pega um carro plotado. Que a polícia não para carro plotado.
1: Ah, eu já falei isso.
3: Não,
1: não claro Rafinha, é real, velho. Eu tinha um
3: carro
1: amigo...
3: Carro plotado?
1: Eu tinha...
0: Claro. Quando tu vai vir numa Blitz, a móvel da rádio parada? Não paro.
3: Não.
0: E se parar, tu desce tá fazendo não.
3: Carro
0: um boletim.
3: Plotado é outra coisa. Tu plota com uma marca ou tu plota por simplesmente tu quer mudar a cor do carro.
0: Não.

0: botar tipo assim, ó, Rafinha Mecânicas e Ferragem. Ah, não, ferragem. Tá,
1: que daí é um carro de empresa, beleza. Isso,
0: carro de empresa com escada, eles não pagam.
2: Vou botar o logo da Suel na minha mão.
3: Spin de prefeitura.
4: Não, meu.
3: Suel é que mais corre na estrada.
4: Cara, eu tinha um brother...
3: de prefeitura, pode ser, corre muito.
0: Quando, pode ser alguém morrendo.
4: Quando nós tava na faculdade, velho, tinha um brother nosso, que o pai dele tinha empresa de segurança 24 horas. Tá. E aí, às vezes, ele pegava o carro da firma pra buscar a gente e ir pra noite. E aí, dito e feito, ninguém parava não.
3: Pô, eu aprendi a fazer manobra
4: ele não na tem Fiorino mais firma, da, ele não da tem firma mais
3: de um brother, cara.
2: Como é que é?
3: Eu aprendi a fazer baliza na Fiorino da firma de um brother.
0: Cara, a maior vergonha que eu passei na minha vida na frente de uma balada foi graças ao saudoso Reinaldinho.
3: O que rolou? Foi
0: campanha de vereador e tinha um vereador que era muito amigo dele. É. Então ele colou a foto do vereador, tava colado no uninho dele, dos dois lados, dos dois lados.
2: Com a lata?
0: Com a lata do cara, os dois lados, assim,
2: no carro gigante. A móvel do vereador.
0: E aí o que? E em cima, não, não bastasse isso, sabe o que tinha em cima do ninho? A caixona de som. Aí ele chega pra largar...
2: É a carta,
0: o coroa. Ô, meu, aí ele chega pra largar nós. E aí ele vai embora e bota a música. Pode botar, ganha, ganha, pode botar, ganha, ganha. Mas eu assim, as meninas me olhando, eu descendo do carro com a carinha de gol contra o
2: Juventus. Fez propósito,
0: e ele... Gurias, votem!
2: Já virou uns votos.
0: Saudade desse filho da puta.
4: Correio Amoroso. Ó, vocês que gostam desse quadro aqui, que gaja bastante. Ó. Não, Prezados,
0: não, não,
4: boa tarde.
0: Quem não, cara, quem não gosta, eu por ele não tá. O quadro eu acho muito bom. Eu acho que nós temos que unir as pessoas, cara.
4: Não divulguem o meu nome.
0: Mas fica difícil também.
4: Por favor, eu gostaria de pedir ajuda de vocês para enviar um recado para uma ouvinte e fã de vocês. Senhora, ela escuta é sempre o programa das 18. Recado para a Rebeca. Rebeca, você é a maior saudade de todos os tempos.
0: A guampa é foda, né? Oh, que isso aí é guampa, vamos falar real.
3: Claro.
0: Isso é guampa.
3: Tá mal resolvido.
0: Tá mal resolvido.
2: Mas eu entendo o Porã, entendo o Porã. Não engaja mesmo.
3: Não, não engaja. Não engaja. Não,
0: é que eu acho que engaja a pessoa que manda assim, ó, meu nome é fulano, eu tenho 1,78m.
2: Um quadro mensal.
0: 114 quilos.
3: Semestral, quem sabe?
2: É.
0: Tu não acha que tu manda assim, ó, meu nome é fulano, eu tenho 140 quilos, tenho 1,58m.
3: Jogo Uno o dia inteiro.
0: Jogo Uno, tenho conta no Roblox.
4: Vamos fazer na balada do Pretinho, então.
0: O Tinder ao vivo.
4: O Tinder ao vivo.
0: É que eu acho que as pessoas têm que se amar mais.
4: Um brother vende o outro.
0: Sabadão agora, hein?
2: Soque!
0: Balada do Pretinho, hein? Que horas é?
3: No Simpla.
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3: Vai ter banda de karaokê pra galera poder fazer um sing lá na hora.
4: Vai ter o set do Mestre.
2: Mestre. E o Joia.
0: Então vai ter o Summer Eletromestre, né?
3: Ah, é? Vai ter?
4: Summer Eletromestre.
0: Summer Mestre.
4: Rafinha, bota mais uma.
0: O Natan vai aí, não?
2: Olha, falando em e-mails legais, boa tarde. Matheus de Caxias do Sul, ouvinte desde 2008. Manda um fiadapu pra galera do Power Mig. Se possível, aos 18. Sucesso, obrigado. Matheus Luiz.
3: Ah, Matheus.
2: Não, é, velho. Hoje me escolheram bem nos e-mails aqui.
4: Falando em e-mail, caramba, legal.
2: Caramba, mano. Às vezes, né? No viu? Silêncio da noite, né?
4: Viu, produção?
2: Às viu como é bom tomar melhores, a corneta? Talvez os melhores, né?
0: Não, mas aí é legal. O boi é o cara de cornetear. O cara aprende na porrada.
2: É. Certinho,
0: não... Não, não, cara...
2: Tem outro grande.
0: Cara, lá o outro, é o outro, é o outro.
2: Não, não. Vai o Adams ali.
3: É, vai, Adams. O meu era direcionado pro Fetter, mas o Fetter não tá aqui, né?
4: Não. Então vai, maionese, salva.
0: Aí tu me prejudica, né? Vamos lá, então. Vamos com uma charadinha.
4: Aí, charadinha ó. É bom, charadinha é bom.
0: Me dá só um minutinho, que eu não tava esperando tu me chamar. Achei que eu não viria dessa vez. Convidar o pessoal pra ver meu show acústico.
2: Renato Palhaço Russo, maionese, dia 10 agora.
0: Renato Russo,
2: cantando. No Fuga.
0: De tarde quero descansar, sebo, cavalos, marinhos.
2: Ah, é, tá, é um pupurri, assim.
0: Um pupurri. Entendi. Qual o nome do cantor que é praticante de Umbanda? 6h45.
3: Armandinho e Umbanda?
0: O que tem a ver com
4: Umbanda? Armandinho e Umbanda, ele falou, cara.
0: Oh, é boa.
4: Umbanda mais bonita da cidade.
0: O quê?
2: Otto.
0: O Otto deu uma sumida, né? Eu gostava de Otto.
3: Era o tempo do Bob. O Bob de Copacabana.
4: A Umbanda mais bonita da cidade.
0: Pô, o Otto...
4: Também não.
0: O Otto, ele namorava a Alessandra Negrini.
2: É...
0: Você é Edmota ou é Otto?
3: Vocês viram o vídeo que eu mandei da Edmota falando
2: assim? Eu vi.
0: Edmota tá bem.

0: gordinho, né?
1: É, ele sempre foi, né?
2: É. E agora não tem mais desculpa, né?
0: Como assim?
1: Ele pode comprar canetas, né?
0: A caneta tem salvado os gordos. A QRBS é uma mãe. O QRBS, ela dá de bariátrica, o SUS não deu no ano.
1: É verdade. Tá, mas e aí?
3: O SUS dá muito. E a charadinha, meu? A gente nem lembra mais da charadinha.
4: Cantora da Ubanda.
3: Ele começa a enredar, ele vê que não é bom, ninguém.
0: Não, é boa sim. Não fala do meu trabalho. Fala, respeito o meu trabalho, que eu respeito o seu trabalho. Eu sou um palhaço... Eu sou um artista que, inclusive, vou estar agora domingo cedo no Brick da Redenção com o meu Malabares Invisível.
1: Legal.
4: Dá uma palhinha pra gente, claro, aí, né? Sim. Pra quem tá assistindo agora.
3: Ah, não, no rádio vai ser incrível.
0: Tem como colocar
3: não,
0: um Enia tá assistindo?
2: Ah, mas quem tá no rádio...
0: Enia.
3: Putz, tem Enia no servidor?
4: Tem.
0: Tu prefere o Malabares ou a Mímica?
4: Olha, se puder brindar, a gente...
2: Ah, acho que a Mímica.
0: Poderia, ok.
2: Ah, eu queria o Malabares.
0: Posso fazer os dois?
2: Tá.
1: Tá, mas e aí?
0: Vamos lá.
1: Não, mas tu tá numa live.
0: Fecha em minha live.
1: Concentra. Abrindo as mãos.
0: Primeira mímica. Vou fazer uma pessoa presa na caixinha.
1: Tá. Eu não consigo narrar isso, cara.
3: Não é possível que a gente tá fazendo isso no rádio, cara.
2: Mãos no lado direito, agora no lado esquerdo.
0: Estou preso na caixinha.
2: Ele tá tocando no invisível.
3: É o pior mímico do mundo, cara.
0: Eu estou preso na caixinha.
2: Meio amassada a caixa, né?
3: Tá, e os malabares agora?
2: É com fogo ou é normal?
0: É com fogo.
2: Tá.
3: É um idiota, cara.
2: Incrível! Artista Jefferson. Incrível, incrível, incrível.
3: Inacreditável.
2: Isso, um pouco mais...
1: Tá, mas e a resposta da charadinha?
3: É, tudo isso e ele não fez.
1: Como é que é
4: ele tá agradecendo ainda.
0: Qual cantor de Umbanda qual cantor é praticante de Umbanda?
3: Cantor ou cantora?
0: Eu falei cantor.
4: Quem é o cantor?
0: 5 mil votos. Anitta. Papelão. Quem?
2: Anitta. Fato, bem até.
0: Acertou, Anitta. Ele é cantor e pratica Umbanda. Parabéns.
3: Idiota, cara.
2: Essa é
0: a resposta.
2: Ah, tá.
3: É não, sério? Tá de sacanagem.
0: Tomar no rabo,
2: não, não, é a resposta.
0: Não, não é essa a resposta. Ah. Claro que não. Qual que é? É o Di.
2: Que Di?
0: Di Terreiro.
2: Ah, bom.
0: É bom, é bom.
1: Você quer uma
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2: Venho por meio do PB anunciar a minha caranga. Você que adora um copo térmico, joga beach tênis, usa colete puffer.
3: Aí, Rafinha.
1: É um Jeep!
2: Tem o carro ideal pra você. Brincadeiras à parte, o motivo é que a minha família aumentou e precisamos de um porta-malas maior. Estou vendendo nossa... Renegade Longitude AT2021. Carro bonito, pneus em ótimo estado, higienizado há 4 meses.
1: Higienizado. Mandou lavar o carro, isso é importante.
3: Tá, mas é o mínimo se quer vender o carro.
2: Que o carro tem? Banco de couro,
1: pneus, rodas.
2: Direção elétrica, progressiva, câmbio automático, câmera de ré e sensor de estacionamento, regulagem de farol, multimídia, ar-condicionado digital, rodas de liga leve, entre outros. O carro está em Porto Alegre e ele pede o valor de R$ 82.500. Interessados podem chamar no e-mail regis.ramf@gmail.com. regis.ramf@gmail.com.
3: Errou, Regis.
2: Rafinha, pessoal de casa é teu público. Abraços a todos.
1: Um abraço pra família, o pessoal de casa, né? Pessoal de casa.
3: Pessoal
1: um
3: de casa.
0: Bonito o carro.
1: Não, né? Tá bonito. Não, tá bonito.
3: Tá,
1: cara.
3: Mas o e-mail é tá uma bosta. Tá, repete tá o e-mail. Repete o e-mail.
2: regis.ramf@gmail.com.
0: Ranf. Como é que seria um bom e-mail pra esse carro?
1: Cara. Renegade no pretinho, tananã, tananã. Mas alguém já deve ter feito.
3: É um não, Jeep. Mas podia ser, sei lá, renegadestanley@gmail.com. É. Renegade de playboy@gmail.com. Qualquer coisa, ele mesmo brincou com a Renegade no início.
0: É, isso aí. O Sandrinho, o apelido dele aqui na firma é Jeep.
3: Por quê?
0: Vive atolado.
3: Para. Ai, sei, 10 minutinhos para 7, a gente vai fazer um rápido intervalo e já volta com a última parte do pretinho. Ah. Que? Sabendo mexer uma barbada.
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9: Voltamos! Faltando 2 minutinhos para 7 horas. O Pretinho Básico nessa terça, 6 da tarde, chegando ao seu final. A gente tem que fazer o craque. Escolheu o craque do programa das 6 da tarde nessa terça-feira. Começando por Gordo Léo, Palhaço Maionese, Ivan.
10: Eu que vou votar.
9: O Ivan vai votar.
10: Só pedir pro pessoal ir no arroba Gordo Léo encarecidamente e comentar lá no videozinho que ele postou, aonde eu tô tomando um banhozinho. É bem legal. Se você curte mendigos tomando banho, aproveite, tem uma noite.
9: Que público é esse? Se você curte mendigos tomando banho.
10: Tem público pra tudo. Beijo pra Janete lá em Pelotas.
9: Quem é Janete?
10: Negocinho meu aí, beijo pra Janete,
9: Pelotas.
10: Faz um pudim.
9: Pelotas é uma bela cidade.
11: De leite?
10: Também. Então, um beijo pra Janete, meu trocinho lá em Pelotas. Meu e Deus. Aí o quê? E aí eu
9: vota,
10: vou...
9: Ivan.
10: Ah, vou votar no Rafael Menegazzo e reitero, vá no arroba Gordo Léo e comente o meu vídeo que eu tô precisando. Eu voto, gente, eu preciso. É
9: tá,
10: necessidade.
9: A gente já entendeu, é a gente já entendeu.
10: Aonde? Arroba o Gordo Léo e meu voto é no Rafão.
12: Obrigado, meu voto... Não, o Rafão tá na minha...
10: Não, Rafão me negado.
12: Ah, obrigado. O meu voto vai na produção, Natan.
13: Obrigado.
12: Assim, eu gostaria de e-mails mais longos pra mim.
13: Não, pode deixar.
12: Assim, veio...
9: Cara, veio você parou aprender. Duas frases.
13: Ah, eu vou dizer. Eu separei, aí depois... Não, vou pegar uns bagulho maior. Aí esqueci.
12: Não deu tempo.
13: Não deu tempo.
12: Não, tá bom, tá não, começando bem.
10: Obrigado, Rafinha.
12: Tá começando bem, Natan.
9: Vota, Natan.
13: Eu vou votar no Rafinha, que mesmo com um material escasso, soube improvisar bem no programa.
12: Obrigado,
13: e
12: Nada.
13: Saiu muito bem.
12: E o Renato?
14: Eu vou sentir também.
12: Pô, agora também. Eu cresci.
14: Pra mim, tu é o craque.
9: Rodrigo Adams.
15: Eu voto no Maionese. Bom. Show de mímica aqui.
9: Ah, não. No rádio, não.
10: Muito
9: não,
10: obrigado.
15: Mímica no rádio. Mas... E ele vai fazer uma mágica em breve aqui, né? Porque eu sei que tu faz mágica também.
10: Ah, essas brincadeiras assim eu não faço. Tu tem a ver com coisas de eu me envolver com outros rapazes e varinhas, é isso?
15: Não era.
10: Eu até faço, mas não é mágica. É só um particular meu também.
12: Particular meu.
10: Isso, eu sou.
15: Ah, tô de Dinda?
10: Eu sou, às vezes, precisar. Eu sou.
9: É palhaço.
12: Atua como Dinda,
10: palhaço. Atua como Dinda também.
9: Palhaça carequinha.
10: Bem pagado.

0: Edinho e tô aí.
1: Eu vou votar no Natan também, vamos obrigado, incentivar.
2: Parabéns, Natan.
1: Parabéns, Natan. Parabéns, o craque do programa. Venceste o craque do programa.
3: Preciso de reforço positivo, é bom, é bom.
1: É isso,
3: bom,
1: aí, isso aí.
2: Quantos votos tem o Natan?
1: Dois. Meu e o teu.
2: E eu tenho dois.
0: Mas o voto do rapaz ali, por incrível que pareça, vale dois.
1: Como por incrível que pareça?
2: Não, mas eu... Bom,
3: enfim. Não, tu votou em quem?
2: Não, tá
0: eu,
2: certo. Tá
0: eu
2: certo.
0: Não votei.
3: O Léo votou em quem?
1: O Ivan votou.
2: O Ivan votou em mim.
1: No Rafinha.
2: Eu votei em ti, Natan.
3: Então tá 2-2.
1: Não, ô meu, para,
2: crack,
1: tá.
2: Natan, tá parabéns, bom,
1: Natan, parabéns.
3: É. Ah, ele desempata.
1: Cara, eu quero votar. Esse foi o Pretinho, valeu, tchau.
4: A gente volta
3: BH, galera.
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5: Tô de volta falando sobre a Avenida Protásio Alves, que, claro, apresenta trânsito bem carregado em vários pontos para quem vai no sentido dos bairros. Eu vou trazer alguns exemplos. Ali no cruzamento com a Perimetral é um, e também mais adiante, já mais pra Zona Norte, entre a Antônio de Carvalho e a Manuel Elias. Pensando em um destino diferente em outubro, pegue a estrada e venha curtir a 41ª Oktoberfest de Santa Cruz do Sul. Muito obrigado por hoje, gente. Até amanhã.
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0: Agora 7 horas e 9 minutos. Não esquece, manda aí o seu pedido de música para @omicsilva nas redes sociais. Esse aqui chegou agora. Masked Wolf, Astronaut in the Ocean.

0: Esse é o After aqui no início da noite dessa terça-feira na Rede Atlântida com o Charlie Brown Jr., Vícios e Virtudes. Essa aqui é do Acústico MTV do Charlie Brown. Teve antes Jack Harlow com First Class e a gente começou ainda com Maneva, Deixe-me Ir, Tem Café. 7h17, a música não para aqui no After.
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0: A gente segue com Billie Eilish, o nome do som é Bad Guys. Se tiver a fim de pedir a sua música, ajuda a gente a fazer a programação aqui do After na Noite da Atlântida. Arroba o Mix Silva ali nas redes sociais, chega junto, manda sua mensagem e a gente enfilera um monte de música boa por aqui. Muito obrigado pela sua audiência.

0: da Rede Atlântida, Soulja e o Falcão do Rapa. Everything Changes, essa aqui tocou demais na programação da Atlântida. E a gente relembra aqui na nossa edição de hoje do After. Antes ainda, a gente ouviu por aqui Dominic Fike com Baby Doll, Usher e Pitbull com DJ Got Us Fall in Love. Pedido de ouvinte aqui pelo arroba Omic Silva nas redes sociais. Teve ainda Billie Eilish, Charlie Brown Jr., Jack Harlow, Masked Wolf. E a gente começou ainda com Maneva, Deixe-me Ir, Tem Café. Olha que legal, começamos e terminamos esse bloquinho na regueira aqui na Atlântida. 7h30, acabou de marcar o sinal aqui da Atlântida, a gente vai pro nosso show intervalo, é jogo rápido, em seguidinha a gente já volta com mais músicas por aqui, então você sabe como é que é, né? Fica aí!
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Gates com Zig Marley, True to Myself. E a galera continua pedindo música por aqui. Aliás, uma melhor que a outra, cara. Que é isso? Precisava de uma noite toda de after aqui pra gente tocar só as melhores da nossa audiência. Obrigado pela sua parceria. Manda ver ali a sua música pelo @omixilva nas redes sociais.

Este é o After na Noite da Atlântida, som de Imagine Dragons com Nice to Meet You. A gente viu Paramore com Misery Business antes dessa. E a gente segue com as últimas de hoje aqui do nosso After. Vamos dar um rebolado por aqui, porque acabou de chegar um pedido aqui da Zona Sul do estado do Rio Grande do Sul. Um abraço pra galera de Rio Grande. O Cláudio chegou por aqui e pediu Armandinho. E pediu justamente essa, Outra Noite que se vai. Obrigado pela sua audiência e parceria.

todo mundo tá ouvindo, a rádio das nossas vidas e o som do Armandinho. Outra noite que se vai, um dos grandes sucessos desse artista brasileiro, música que ele fez em parceria com o Charles Master da TNT. Fechando mais uma edição e mais um bloquinho de sons aqui na Noite da Atlântida com o nosso After. Tem também Imagine Dragons

0: Então, nice to meet you. Paramore, Macklemore, B.O.B. com Bruno Mars. E a gente começou esse bloquinho ainda com Zig Marley, True to Myself. 4 minutos só tando pras 8. Era isso por hoje, galera. Infelizmente, a gente não tem mais tempo pra gente tocar e atender pedidos da nossa audiência, que hoje foi demais, hein? Uma atrás da outra, melhor, uma melhor que a outra. Muito obrigado a você que participou, muito obrigado a você que entendeu que a gente não tem tanto tempo aqui como a gente gostaria. Mas amanhã tem tudo de novo. Segunda a sexta-feira é assim, entre 7 e 8 da noite, logo depois do Pretinho das 6, a gente entra no ar aqui na Rede Atlântida para encaminhar a Noite da Atlântida e também trocar essa ideia através da música com a nossa audiência. Então, muito obrigado. Participa ali com a gente sempre pelo @OnyxSilva nas redes sociais, pelo @Rede_Atlântida no Instagram também. E claro, a gente se encontra ainda hoje, a partir das 11 da noite, em mais uma edição do My Club, fazendo o aquece da madrugada da nossa audiência em todo o sul do Brasil com música eletrônica aqui na Rede Atlântida. Aquele abraço pra todo mundo, cuide-se por aí e até logo mais. Valeu! 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
1: Tá começando a edição do ATL DJ para fazer a trilha sonora oficial da sua noite aqui na Atlântida. Seja muito bem-vindo, muito obrigado pela sua parceria, pela sua companhia. Eu sou o Gu Zanotto. A gente abre de músicas agora e segue juntos até as 9 da noite. Para participar comigo, arroba ATL DJ oficial no Insta, você pode pedir o seu som e a gente toca por aqui a vibe junto com a audiência. Para começar de músicas, eu vou disparando o som de The Clots com Neutral Dance.

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3: Tiga é canadense, nasceu em Montreal e começou a carreira organizando raves no início dos anos 90. You Gotta Want Me saiu em 2005 com os vocais de Jake Shears, do Scissor Sisters, e tem ainda a produção de Soul Wax, uma combinação bem característica daquela fase mais eletro da música eletrônica. A gente curte então Tiga com You Gotta Want Me.

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Este é o som de Milk na versão de David Guetta pra Just The Way You Are, pra gente fechar mais um bloco de sons com sonzeira aqui nas noites da Atlântida. Muito obrigado pela sua parceria. Essa edição do Ateli DJ vai ficando por aqui. A gente estará de volta na programação amanhã, a partir das 2 da tarde. Também seguiremos

Estamos online no arroba TLDJ Oficial. Por lá você encontra também a nossa playlist com o nome das músicas que eu toquei por aqui. E ainda pode pedir o seu som e participar junto comigo. Vou fechar de músicas com o meu som chamado Fica Perto. Uma ótima noite pra você e até amanhã.

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2: A curiosidade sobre essa música, chamada Rhythm is a Dancer, é que ela quase não foi o grande hit do Snap. Quando o grupo preparou o álbum The Madman's Return em 1992, a gravadora apostou primeiro em Color of Love. Rhythm is a Dancer ficou meio de lado até ser testada nas pistas e aí começou a chamar atenção. Quando perceberam o que tinham nas mãos, lançaram a música como single.